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Porão as mãos sobre os enfermos e os curarão. São Marcos, capítulo 16, última frase do verso 18. Que mãos seriam estas que, uma vez impostas sobre os enfermos, eles seriam curados? Logicamente, são mãos de pessoas que creem nas promessas de Jesus. Porque no verso 17 do capítulo em apreço, Jesus disse: e estes sinais seguirão aos que crerem. E estes sinais seguirão aos que crerem. Ouvintes amados, a nossa atenção é chamada nesse instante para algo de muita importância em relação a nossa fé na palavra de Deus, em relação à nossa comunhão com Deus, e especialmente no sentido de obtermos de Deus os resultados de suas promessas. Como se sabe, como se tem provado, não é difícil receber resultado da promessa de Deus em relação à cura divina. Por quê? A condição é uma só: crer. Não há outra condição. Jesus Cristo disse mesmo em relação à morte: se tu creres, tu verás a glória de Deus. E ainda em relação à morte, o que seria o extremo resultado da enfermidade, ele disse em outra ocasião: crê somente. Desde que a condição é crer, então não importa quem seja. Não importa até mesmo a conduta da pessoa que está orando. Não. Isto é um tanto assustador, mas não importa nem mesmo a conduta de quem está orando e nem mesmo a conduta de quem está recebendo a oração. Em São Mateus capítulo 7, a partir do verso 22, nós encontramos a prova disto. E naquele dia, muitos dirão: em teu nome fizemos maravilhas, em teu nome curamos enfermos, em teu nome expulsamos demônios. Mas Jesus disse: não vos conheço, afastai-vos de mim, vós que praticais a iniquidade. Quer dizer que a pessoa pode crer na cura divina mesmo estando em iniquidade, tanto para orar pelos enfermos como para receber a oração. A pessoa pode ser curada de câncer. Nós lembramos do câncer porque trata-se de uma enfermidade assustadora, desafiadora a ciência médica, não é? É. Mesmo que seja do coração, a chaga do coração, conforme nós temos testemunhos no nosso ministério, comprovados de curas tremendas e maravilhosas. No entanto, a pessoa depois não recebe a mensagem de Deus, não tem uma vida de gratidão ao Senhor e vivem no pecado, na iniquidade. De forma que pode-se receber a cura e também pode-se curar os enfermos sem se apartar da iniquidade.
Então o povo não se engane, porque aquele ou aquele outro está sendo usado para curar os doentes, como acontece de vez por outra uma cura entre eles. Ninguém deve fazer deles, ou de quem quer que seja, mesmo que seja de mim, um ídolo, porque recebeu a minha oração e foi curado. Agora, sabemos que a cura divina é um penhor da segunda vinda de Cristo, e que o evangelho sem cura divina é um evangelho incompleto. Apesar de que o evangelho só de cura divina é um evangelho de muleta, é um evangelho doente curando os enfermos, é um evangelho aleijado, faltando 3/4. O evangelho só de cura divina é um evangelho inoperante em relação à vida cristã. É uma fábrica de manufaturados, de pessoas que não sabem dar testemunho da vida cristã. Estou dizendo o evangelho só de cura divina. É um evangelho em parte. É uma partezinha do evangelho apenas, portanto, é um evangelho incompleto. Não é evangelho completo. Muita gente fala que está pregando evangelho completo, quando só sabe levar o povo a crer em cura divina, em exorcismo e outras coisas. Mas prestem bem atenção. Desde que a cura divina é uma isca, então você, que tem sido abençoado, tem sido curado, tem sido curada, deve, em tempo, observar em qual anzol, em qual rede você caiu. Porque se você descobrir em tempo, você vai descobrir que ainda há possibilidade de você sair desta rede, que só tem apenas a isca. Você deve crer na cura divina, mas a cura divina é um dos sinais que acompanham a palavra de Deus. A cura divina chama a atenção das pessoas. Nós encontramos na Bíblia Sagrada, em Atos dos Apóstolos, capítulo 8, creio assim, que Filipe, chegando em Samaria, começou a fazer cura divina. E foi um movimento extraordinário, a ponto de, no versículo 8, do capítulo 8 de Atos, está escrito: e havia grande alegria naquela cidade. Filipe levou um avivamento bíblico para Samaria. Mas só que aquele avivamento bíblico terminou em o batismo em nome de nosso Senhor Jesus Cristo. Vejam, Atos dos Apóstolos, capítulo 8, versículo 16. Vai lendo e veja que movimento extraordinário. Filipe tinha uma isca boa, expulsando demônios, curando doentes, e fez aquele trabalho maravilhoso, e logo pegou o povo e batizou em nome de Jesus Cristo. Se estivesse ali uma organização religiosa dirigindo a Filipe, o excluiria como herege, porque usou o nome de Jesus Cristo no batismo. Foi o que fizeram comigo, graças a Deus. Porque sobre nenhum deles tinha ainda descido o que? O Espírito Santo, mesmo sendo curados, mesmo recebendo maravilhas, mas sobre nenhum deles havia descido o Espírito Santo. Mas somente eram batizados em nome do Senhor Jesus. Aqui eu vejo uma coisa muito profunda, que somente as maravilhas não foram bastantes, ou que as maravilhas não foram suficientes, e nem tampouco somente o batismo em nome de Jesus Cristo, o que foi o segundo passo. Mas sem o segundo passo não se pode dar o terceiro, e logo eles deveriam ser cheios do Espírito Santo. A sua cura já lhe conduziu a ser cheia do Espírito Santo? Já lhe conduziu ao batismo de Filipe?
A sua cura lhe conduziu à sã doutrina? A bênção que você recebeu através daquele pregador de cura divina te levou a uma aproximação de Deus através da palavra genuína? Ou apenas lhe cauterizou a consciência em relação a Deus? Então, neste caso, é preferível morrer de câncer e ir para os céus do que ser curado de um câncer e ir para o inferno. Porque não há condenação maior do que a pessoa receber graças de Deus

do que a pessoa receber graças de Deus, bênçãos de Deus, e depois não receber a salvação, não receber o Espírito Santo, não receber o batismo no seu nome. De que forma foram batizados? Em nome de quem foram batizadas as pessoas que estavam ali em Samaria? Vamos, mostre outras escrituras. Leia o capítulo 8 de Atos. Filipe tinha um verdadeiro avivamento bíblico em Samaria. E aquele era genuíno. E aqueles com quem Filipe estava ligado em espírito não fizeram um conselho para excluí-lo como herege. Não qualificaram o batismo de Filipe em nome de Jesus Cristo como batismo de sabélio, de sabelianismo. Alguém me escreveu dizendo que o batismo em nome de Jesus Cristo é de sabélio. Oh, cegueira escriturística! Se sabélio teve esta luz, glória a Deus! Glória a Deus por isso, sabélio! Não me importa se eu tenho o batismo que sabélio teve. O batismo em nome de Jesus Cristo não é sabelianismo, é pedrismo, é jesusismo, é filipismo. Veja a Bíblia Sagrada, se não é. Me mostra um batismo nos títulos Pai, Filho e Espírito Santo nas Escrituras. Me mostra, apanha, vasculha sua Bíblia, compra uma nova, pega uma revisada, pega uma nova tradução, quem sabe eles ajeitaram o negócio. Pega um traduzido da linguagem moderna, já está precisando até disto. Vamos, me arranja um batismo nos títulos. Sabelianismo? Isso é pedrismo, é filipismo, é jesusismo. Ah, sim, meus amados. Mas até batizar em nome de Jesus Cristo, muitos vão. Muitos chegam. Até ali pode ir. Não tem importância. Isto aí é fácil chegar. Mas sobre nenhum deles havia descido o Espírito Santo ainda. Você sabe que um falcão pentecostal desse pode voar até uma certa altura que a águia vai? Mas se ele passar de determinada altura, ele se desintegra todo porque não suporta aquela altura. Não tem constituição para aquilo. Então pode ir ao batismo em nome de Jesus Cristo, mascarada de todas as maneiras, conforme o mundo. Tem gente que recebe o dom de levar os outros a falar línguas estranhas. Começa a falar língua nos ouvidos deles. Isso é balbúrdia pentecostal, meus irmãos. Isso é anarquia dos dons. O batismo do Espírito Santo é infundido de dentro para fora. É como um poço artesiano que vem lá da rocha, lá do fundo, borbulhando uma nova água. Uma água cujos insetos não suportam. Essa vida de misturado com o mundo, com esse mundanismo, não suporta a água artesiana. Inseto gosta muito de cisterna rota. As lagartixas, os girinos, os mochés, os sapos, se dão muito bem com água parada, com cisterna rota, mas com a água artesiana, eles não se dão bem, eles não suportam a pressão, eles são lançados fora. E Jesus disse: eu sou o manancial da água viva. Quem tem sede, vem a mim e beba. Receba de mim a cura, receba de mim o batismo no meu nome.

0: nome, mas receba de mim o selo deste nome, o Espírito Santo, porque quando nós somos batizados em nome de Jesus Cristo, nós invocamos o nome de Jesus. Mas quando o Espírito Santo borbulha de dentro para fora na nossa vida, então aí é que nós recebemos o nome de nosso Senhor Jesus Cristo. É quando o Espírito Santo toma conta do nosso ser de dentro para fora, não porque alguém mandou, não porque o profeta mandou, não porque o pastor mandou, não porque o marido impõe, não porque a esposa impõe, não porque a mãe impõe ou o pai impõe aquilo, é de dentro para fora, é sem legalismo algum. A vida cristã brota, rebenta como um poço artesiano, soltando água viva. Jesus disse, aquele que crê em mim, como diz as Escrituras, bem entendido, como diz as Escrituras, rios de águas vivas correrão do seu ventre, falando justamente do Espírito Santo da graça. Recebamos a cura divina, creiamos na imposição de mãos, creiamos no poder de Deus, para expulsar o câncer nesta hora, para expulsar a diabetes, a doença no sangue, qualquer enfermidade nos nervos, nos ossos, na bexiga, no fígado, nos rins, nos pulmões, na cabeça, nos olhos, nos ouvidos, esôfagos, coração, seja qual for o tipo de enfermidade que você esteja sofrendo nesta hora, creia na virtude de Deus para te curar. Receba o batismo no nome de Jesus Cristo, que é o nome do Pai, do Filho e do Espírito Santo. Mas ainda não é tudo. Receba o batismo do Espírito Santo. Viva a vida vivida. Ame a palavra de Deus acima de todas as coisas. Encha-se do poder do Espírito Santo da graça. Revista-se daquilo que foi revestido. São Pedro, Filipe, João, a igreja primitiva, Maria estava no Pentecostes, sendo revestidas do poder do alto. Antes do Pentecostes, ela seria tida como uma santa por qualquer igreja denominacional. Ela seria até uma fanática antes do Pentecostes, bem entendido, para qualquer igreja denominacional de hoje. Mas ela ainda tinha que ir para o Pentecostes, ainda tinha mais. Há muita gente achando que nós estamos muito além, muito fanáticos, muito. Não, ainda há de ser infundido um batismo de poder da palavra falada, a ponto de chamarmos os mortos que dormiram em Cristo para subirmos juntos com os nossos corpos transformados para as bodas do Cordeiro. O poder de Deus está muito além de abençoar a chave de sua casa, de seu carro, de abençoar seus vestidos, sua roupa, seu sapato, de abençoar sua comida. O poder de Deus está muito acima disso. É de te levar para as bodas do Cordeiro. Oh, Pai Eterno, é o que nós desejamos com a nossa alma, com o nosso coração, com o nosso espírito. Em nome de Jesus Cristo, amém.
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Depois imediatamente, e dizei aos seus discípulos que já ressuscitou dos mortos, e eis que ele vai adiante de vós para a Galileia, e ali o vereis. Eis que eu vo-lo tenho dito.

Nós lemos no Santo Evangelho segundo São Mateus, capítulo 28, o versículo 7 da mensagem: O grande e poderoso conquistador. No parágrafo 37 em diante, o profeta de Deus para esta era, o irmão Brana, diz: Esta mulher me disse. Ela disse: Irmão Brana, Jesus não era nada mais do que um homem, apenas um profeta. Eu disse: Ele era Deus, minha irmã. Ela disse: O Senhor o torna divindade, mas ele não é. Então ela disse: Descendo pela estrada ao túmulo de Lázaro, a Bíblia diz que ele chorou. Claro, ele era, na verdade, o coração de Deus. Ele sofria como nós. Ele era carne como nós. Ele levava em seu corpo os mesmos desejos e coisas que levamos. No entanto, para se tornar um sacrifício perfeito, ele tinha que fazer isso. Ele fez, mas eu disse, ela disse, ele chorou indo ao túmulo de Lázaro. Eu disse, mas ó senhora, está certo, ele era homem quando estava chorando, mas quando ficou lá de pé, ao lado daquele túmulo, onde o morto silencioso jazia, onde um corpo podre jazia, coberto com pano, quando ele disse, tirai a pedra, ele endireitou seu pequeno corpo e disse, Lázaro, vem para fora. E um homem que esteve morto por 4 dias se pôs de pé. Que foi isto? A corrupção conheceu seu Criador, a alma conheceu seu Mestre, e aquele grande, poderoso conquistador provou lá que tem o poder da morte, céus e inferno e a sepultura. Claro que isto emociona o nosso coração. Fala-se de bater em panela e soprar cornetas. O mundo deveria estar em um jubileu. Esta manhã, como nunca, os clamores e gritos do seu povo, porque este é o dia memorial de quando ele conquistou o último inimigo e colocou em liberdade os cativos. Sim, ele era homem. Isso mesmo, ele provou ser homem e provou ser Deus. Certa noite, quando o grande mar revolto, que já ceifou milhares de vidas, talvez algumas de vocês, mães, aqui esta manhã, seus filhos tenham morrido lá no mar revolto, talvez tenham naufragado sobre as ondas nos vastos campos de batalha deste mundo. Alguns dos seus antes queridos encontram-se lá, talvez no fundo do mar. Mas certa noite, quando ele estava deitado em um pequeno barco e as ondas o sacudiam para todo lado do mar,
como uma rolha de garrafa, ele se levantou e pôs o pé sobre o anteparo do barco. Ele olhou para o céu e disse: cala-te. E para as ondas ele disse: aquietai-vos. E aquele poderoso mar se acalmou até não haver nenhuma ondulação nele. Certamente que ele era. É verdade que ele teve fome como homem, quando desceu da montanha e estava com fome, procurando uma árvore, algo para comer. Ele era homem, mas quando pegou aqueles 5 pães e alguns peixes e alimentou 5.000, ele foi mais do que um homem. Quando ele morreu 1.900 anos atrás, antes de ontem, pendurado numa cruz, clamando por misericórdia: meu Deus, meu Deus, por que me desamparaste? Ele morreu como homem, mas há 1.900 e tantos anos, esta manhã, ele provou o que era. Ele deu o último selo do seu messianato, quando rompeu as ataduras da morte, do inferno, e ressuscitou da sepultura, triunfou: estou vivo para todo sempre, e porque eu vivo, vós também viveis. Aí está o conquistador. Fala que tiraram aventais e os acenavam. As pessoas dizem que estamos loucos porque gritamos e corremos e gritamos e berramos. Elas nunca sentiram as vibrações vitoriosas do céu, que a batalha acabou. Nosso grande, poderoso conquistador ganhou cada vitória. Ele se encontra sozinho esta manhã, intocado. Quando ele veio à terra, deram-lhe o nome mais baixo que podiam, como um fanático. Chamaram-no de Beelzebu, o príncipe dos demônios. Isso mesmo, ele foi para a cidade mais baixa que há na terra, Jericó, e o menor homem da cidade teve que olhar para baixo para vê-lo. Mas quando Deus, 1.900 anos atrás, ressuscitou-o, foi isso que o homem fez a ele, mas com a arma do amor. Ele conquistou todo o diabo e Deus elevou-o tão alto e lhe deu um nome acima de todo nome que é nomeado no céu e na terra. Todo nome no céu encurva-se ao nome de Jesus. Todo anjo, todo monarca, tudo se encurva ao nome de Jesus.

aquele que fez isso quando partiu da terra. Depois vimos ontem à noite, ele tinha as chaves da morte e do inferno penduradas no seu lado. Amém. Não tem mais. Eu sou aquele que esteve morto e estou vivo novamente para todo sempre. E é uma conjunção. Tenho as chaves da morte e do inferno penduradas bem aqui. Isso é que é conquistador. E porque eu conquistei, eu só fiz um alto caminho para vocês percorrerem. Ao homem foi recusado o céu, o alto caminho foi fechado. Não havia alto caminho, mas onde não havia alto caminho, ele veio para fazer um. Oh, que coisa! A primeira linha eram demônios de dúvida, a primeira era preconceito, a próxima era egoísmo. Esta terra estava coberta com linhas de poder demoníaco. Então, enfermidade, doenças, mas quando ele começou a subir para o céu, ontem à noite nós ouvimos, saindo do inferno, com as chaves da morte do inferno no lado. Esta manhã, ó, estamos levando, aleluia. Quando ressuscitou, ele era triunfo. E quando subiu, ele rompeu todo o poder diabólico que domina o homem. Ele subiu ao alto e deu dons aos homens, os dons do Espírito Santo, o poderoso conquistador. Ele se encontra sozinho esta manhã, e entre ele é todo crente. Está o velho e bendito alto caminho da santidade, em que os justos andarão. Não havia de escape, há apenas uma linha aberta desde a glória. Ele deixou as pegadas ensanguentadas quando caminhou pelos corredores dos poderes demoníacos e fez um alto caminho para nós, de uma extremidade à outra. Ele está sentado nas alturas esta manhã como o poderoso conquistador. Seu povo está tendo um jubileu, dezenas de milhares deles

este negócio de fria e formalmente unir-se à igreja, posso imaginar alguém dizendo: vou lhes mostrar o descarte disso. Aqui, tão logo a primeira guerra acabou, uma mensagem estava vindo pela estrada aqui, entrou no ônibus, disseram: o que é todo esse barulho? De que se trata tudo isso? E um deles disse: olhem aqui, aqui está o jornal, a guerra acaba de terminar, e todo mundo chorando e gritando. Mas uma mulher disse: oh, que coisa, por que

que acabar assim? Disse: se pudesse ter durado mais alguns dias, disse, John e eu estaremos sem preocupações financeiras, disse, estaríamos sem. Havia um homem em pé na parte de trás, na saída do ônibus. Ele pegou aquela mulher e quase a jogou pela porta. E quando a polícia prendeu o homem, ele disse, a razão pela qual fiz isso, disse, aquela mulher não tinha ninguém lá com quem estivesse preocupada. Mas eu tenho dois filhos lá. Ele disse, não pude conter minhas emoções. Oh, irmão, eu tenho um pai além. Tenho antes querido além. Significou algo para mim quando Jesus conquistou. Tenho uma esposa, tenho um bebê.

de santo rolador ou fanático religioso do que você quiser, mas quando penso naquela grande guerra que está resolvida, o preço está pago, a vitória está ganha, Jesus ressuscitou dos mortos, o selo final do seu messianato, de que está tudo acabado. Ele está vivo esta manhã com as chaves da morte e do inferno. Tenho antes queridos que estão lá do outro lado da fronteira. Estou neste grande e antigo alto caminho, subindo para vê-los. Não pense que estou louco, oh, mas estou tão feliz de que esteja tudo resolvido. É uma obra concluída. Vivendo, ele me amou, morrendo, ele me salvou. Sepultado, ele levou os meus pecados para longe. Ressuscitando, ele justificou livremente para sempre. Algum dia ele virá, ó dia glorioso. Este bendito e antigo batismo do Espírito Santo, para nos guiar para cima, neste maravilhoso e antigo alto caminho. Oh, quão glorioso é, como eu poderia ter vergonha dele? Fico ao lado de São Paulo esta manhã, dizendo isto: não me envergonho do Evangelho de Jesus Cristo, pois é o poder de Deus para a salvação, é o poder sobre a doença, é o poder sobre a morte, é o poder sobre a sepultura. Deus os abençoe, em nome do Senhor Jesus Cristo. Amém.

Boa noite, ouvintes da Web Rádio do Tabernáculo da Fé de Campinas. Agradecemos por ter nos acompanhado em mais este dia cheio de bênçãos de Deus. Estamos certos que você foi abençoado. Durante a madrugada, teremos uma mensagem completa do profeta de Deus prometido em Malaquias capítulo 4, versículo 5. Amanhã, temos mais bênção para vocês aqui na Web Rádio Tabernáculo da Fé de Campinas. Boa noite com Jesus. Deus vos abençoe.

Amém. Bom dia com Jesus. Vamos todos juntos? O Senhor é a força da nossa vida. Graças a Deus. Olhe para o seu irmão e diga para ele: Shalom, meu irmão. Shalom. Shalom. Paz do Senhor. Shalom, shalom. Graças a Deus por mais um culto que o Senhor nos concede. Vamos marcar a escritura, Apocalipse capítulo 10, versículos do 1 ao 7. Escritura que será lida esta manhã. Apocalipse capítulo 10, versículos do 1 ao 7. E nós vamos cantar o hino de número 131. 131. A graça de Deus revelada. Todos conhecem, portanto, todos nós vamos cantar, louvar ao Senhor. Solte sua voz. Graça, graça, a mim basta a graça de meu Jesus.

0: God forgive me for telling it, see?
1: Agora, se isto for empecilho para você, então Deus me perdoe por tê-lo dito. Vem.
0: I've never told it before, only to my church, my own church.
1: Eu nunca disse isto antes, somente para minha igreja, minha própria igreja.
0: And I look back.
1: E eu olhei para trás.
0: And I hope, by the grace of God, that you don't class me a fanatic.
1: E eu espero, pela graça de Deus, que você não me classifique como um fanático.
0: If I am, I don't know it.
1: E eu, se eu sou, eu não sei.
0: I don't want to be. No.
1: Eu não quero ser. Você entende? Mas eu...
0: God in heaven knows that this is true as I hold my Bible, or as I told you last night about the squirrels. This happened just recently.
1: Deus no céu sabe que isto é verdade, enquanto seguro minha Bíblia sobre isto, exatamente como eu lhes contei ontem à noite sobre os esquilos. Isto aconteceu recentemente.
0: I look back and I see myself and I wasn't moving.
1: Eu olhei para trás e vi a mim mesmo e eu não estava me movendo.
0: And I turned, looked this way, it looked like a little place coming down like this.
1: E virei e olhei para este lado, parecia um pequeno lugar descendo assim.
0: And I say this not as an apology, but I've been pretty hard on women.
1: E eu não digo isto como um pretexto, mas eu tenho sido duro com as mulheres.
0: I've been called a woman hater, but I'm not.
1: Eu tenho sido chamado de odiador de mulheres. Mas eu não sou.
0: I'm not.
1: Eu não sou.
0: I like my sisters, but I don't like to see women acting the way these modern American women are.
1: Eu gosto de minhas irmãs, mas eu não gosto de ver as mulheres agindo da forma que essas modernas americanas fazem.
0: When I went to San Angelo, the catacomb, in Rome, in Italy, there was a sign up there by the catacomb said, "Please, American women, put on your clothes before entering this place and honor the dead."
1: Quando fui até St. Angelo, nas catacumbas em Roma, na Itália, havia um aviso ali em cima das catacumbas que dizia, "Por favor, mulheres americanas, coloquem as suas roupas antes de entrarem neste lugar em respeito aos mortos."
0: Notice to the American women.
1: Um aviso para as mulheres americanas.
0: Why, it's a disgrace.
1: Ora, é uma desgraça.
0: They asked me, "Haven't you all got any decent women over there?"
1: Eles me perguntaram, "Você tem alguma mulher decente lá?"
0: I said, "Oh, sure we have. That's that other crowd, see?"
1: Eu disse, "Oh, claro que temos. Isto é apenas o... Aquele é outro grupo, vem?"
0: But they know, just as American, that's what it was.
1: Mas elas eram conhecidas como americanas. Isso é o que era.
0: And so this I won't have time in this meeting to tell you.
1: Então, isto eu não terei tempo nesta reunião para lhes contar.
0: In 1933, this is a woman's nation.
1: Em 1933, esta é uma nação de mulheres.
0: It's a number 13.
1: É o número 13.
0: It appears in the 13th chapter of Revelation. It's 13 stars, 13 stripes, 13. Everything's the 13th.
1: Ela aparece no capítulo 13 de Apocalipse. 13 estrelas, 13 listras, 13. Tudo é 13.
0: Everything is woman.
1: Tudo é a mulher.
0: And remember, thus saith the Lord, there'll be a woman rule before the end time.
1: E recordem, assim diz o Senhor, haverá uma mulher que governará antes do fim do tempo.
0: She'll either be president, vice president, or it'll be the Catholic Church as a woman.
1: Ela será uma presidente, vice-presidente, ou será a Igreja Católica como uma mulher.
0: I see her, a great woman, the nation bowed to her.
1: Eu a vi, uma grande mulher, a nação se inclinando para ela.
0: It'll be one before the end time.
1: Isto será antes do fim do tempo.
0: Thus saith the Lord.
1: Assim diz o Senhor.
0: Write it down, find out, you young people.
1: Anote

0: será antes do fim do tempo.
1: Thus saith the Lord.
0: Assim diz o Senhor.
1: Write it down, find out, you young people.
0: Anote isto e descubram, vocês jovens.
1: See if it happens.
0: Veja se isto acontece.
1: If it isn't, I'm a false prophet.
0: Se não acontecer, eu sou um falso profeta.
2: Graças a Deus. Um bom dia com Jesus. Senhor, continue nos abençoando. Convite para a cerimônia de casamento. Com a bênção de seus pais, Renato Carvalho da Silva e Rita Jesus Cardoso Silva e Tereza F. Casagrande Oliveira, Esther e Lucas convidam para a cerimônia de seu casamento, a realizar-se no dia 27 de fevereiro de 2021, às 18 horas, na Igreja Evangélica Cristã Tabernáculo da Fé, na Rua Iguatinga, número 171, Santo Amaro, São Paulo. E a cerimônia será transmitida através da internet. Fica então o convite à igreja e o convite também será afixado ali no quadro de aviso. Deus os abençoe. Deus abençoe esta união. Estará se batizando hoje, após a escola dominical, a irmã Ana Júlia Mantovani Leobino. Aonde está a irmã? Está aqui? Ana Júlia? Está aí, poderia se colocar de pé? Ah, está ali atrás. Deus a abençoe. Será batizada em nome do Senhor Jesus Cristo hoje. Obrigado, irmã. E você que tem o desejo de também receber este nome, que é sobre todo nome, é sua oportunidade. Basta falar com um dos diáconos e você também receberá esse batismo. O irmão João Aparecido Rostirola comunica que se mudou para Paulínia e vai congregar aqui novamente com os irmãos. Já congregava conosco, depois mudou e agora está comunicando que vai voltar a congregar. Onde está o irmão? Ah, está ali. Deus o abençoe, meu irmão. Deus o abençoe. Testemunho. Bom dia com Jesus. Quero expressar minha gratidão a Deus e deixar meu testemunho para a honra e glória de Deus. Tinha em meu coração o desejo de ser mamãe, e sempre cria que Deus iria me dar um filho, mesmo que por vezes a medicina dizia o contrário. Eu cria. Por vários cultos, o pastor tem orado por irmãs que desejam ter filhos, mas no culto do dia 10/1, no final do culto, eu estava orando e clamando a Deus por um filho, e na mesma hora nosso pastor disse as seguintes palavras: tem alguma mãe que precisa ter um filho e não está concebendo? O Espírito Santo veio sobre mim. Você pode ter, irmã, depende de sua fé. Eu saí dali crendo e falando em meu coração: eu creio, e Deus assim o fez, estou grávida. Deus abençoe meu pai e meu pastor Cleomar Borges pelas orações e que meu filho venha para ser uma bênção para este ministério que Deus tem usado a nosso favor sem cessar. Irmã Sara Borges Porto, Deus a abençoe. Deus abençoe esta gestação e esse é o nosso Deus, poderoso Deus, que atua ao nosso favor. E você vai ter agora a mesma oportunidade de orar a esse Deus e poder receber aquilo que você precisa e necessita. Vamos então orar, vamos orar com o pastor Wesley Rodrigues. Nós vamos orar também por irmã Lourdes, que se encontra internada. Nós vamos orar em favor dela também e pelos nomes no livro de oração.
3: Amado Deus, mais uma vez, ó Pai, estamos aqui reunidos, inclinados, nossos corações inclinados diante do Senhor. Agradecendo a Ti, ó Pai, porque o Senhor tem ouvido o nosso clamor, o pedido do Teu povo, as necessidades dos Teus filhos. O Senhor tem cuidado de nós, Pai.

Obrigado por tudo que o Senhor tem feito. E desta forma, com esta fé, que o Senhor responde às orações, pedidos nesta hora são entregues diante do Senhor através das mãos levantadas. Ó grande Deus Todo-Poderoso, conhecedor de todas as coisas, continue ajudando a todos nós, Pai. Em nome do Senhor Jesus, nomes no livro de oração, pessoas internadas, como foi falado. Ó Deus, o Senhor é o médico dos médicos e nós intercedemos como a igreja do Senhor, ó Pai. E que nesta manhã, mais uma vez, o Senhor possa falar através do Teu vaso ungido, ó Pai. Que o Senhor dê força e saúde e que o Senhor possa falar aos nossos corações aquele recado que o Senhor tem para cada um, ó Deus. Em nome do Senhor Jesus, amém. Senhor.

justifica a ausência, irmão Rio de Ruth Garcia, por viagem. Também justifica a ausência, irmão Marcos Davi e família. E agora nós vamos ver as igrejas que nos acompanham através da internet. A Igreja de Boa Esperança, Deus os abençoe. A Igreja de Pouso Alegre, Deus abençoe. Americana, Deus abençoe os irmãos em Americana. Mogi Mirim, Deus abençoe. Indaiatuba, pastor Wesley Rodrigues, Deus os abençoe. Santo Antônio do Amparo, Deus abençoe aos irmãos. Também a igreja em Pirassununga está nos acompanhando. E Sandra Mantovani, Madalena Machado, Rogério e família, Lúcia, Edna, Bismiel e família, Abraão e família, Jonatas Mantovani, Daiane, Alípio Carlos, Davi Almeida e família, Pedro Araújo e Cleonice Araújo, Tito e Cainã, Márcio de Jesus e família, e Edmária e Darian. Total de 86 computadores, aproximadamente 164 irmãos que nos acompanham estão sendo abençoados. Deus abençoe a todos que nos acompanham, as igrejas e aos irmãos também. E agora nós vamos acompanhar na voz do profeta a mensagem: qual a atração sobre a montanha?

0: saying, Hosanna to the Son of David.
1: E as multidões que iam adiante e a que seguia clamava dizendo, Hosanna ao Filho. Qual é a atração sobre a montanha? William Marion Branham, 25 de julho de 1965, Tabernáculo Branham, Jeffersonville, Indiana, Estados Unidos da América. Somente crer. Somente crer. Tudo é possível. Somente crer.
0: Let's bow our heads now.
1: Vamos inclinar nossas cabeças agora.
0: Father God, that's our sincere prayer tonight.
1: Deus Pai, esta é a nossa sincera oração nesta noite.
0: Seeing all that you are doing for the people in this day.
1: Vendo tudo o que tu estás fazendo pelas pessoas neste dia.
0: And we ask you, Lord, may we only believe.
1: E nós te pedimos, Senhor, que possamos somente crer.
0: Just believe it's the truth, the written word being made manifest to us.
1: Somente crer que esta é a verdade, a palavra escrita sendo manifesta a nós.
0: Grant these things, Father.
1: Concede estas coisas, Pai.
0: Now tonight, we want to thank you for the light that you threw on the scriptures for us this morning.
1: Agora, nesta noite, nós queremos te agradecer pela luz que tu lançaste sobre as escrituras para nós nesta manhã.
0: And we pray tonight, Lord, in the prayer line, that you will vindicate your word to be the truth.
1: E nós oramos nesta noite, Senhor, que na fila de oração, que tu vindiques a tua palavra como sendo a verdade.
0: We pray for all the churches and the congregations that's gathered around the little microphones out across from the nation.
1: Oramos por todas as igrejas e pelas congregações que estão reunidas ao redor dos pequenos microfones através da nação.
0: All the way to the west coast, up into the mountains of Arizona.
1: Até a costa oeste, até lá nas montanhas do Arizona.
0: Down into the plains of Texas, way into the east coast.
1: Lá nas planícies do Texas, até lá na costa leste.
0: All across the country, Lord, where they have gathered.
1: Através de todo o país, Senhor, onde têm se reunido.
0: Many hours apart, we are in time, but Lord, we're together tonight as one unit, believers waiting for the coming of the Messiah.
1: Estamos a muitas horas de distância no tempo, mas Senhor, nós estamos juntos nesta noite como uma unidade, crentes, esperando pela vinda do Messias.
0: We pray, Heavenly Father, that you'll send him soon for your church.
1: Nós oramos, Pai Celestial, que tu o envies em breve para a tua igreja.
0: For we ask it in his name, amen. You may be seated.
1: Pois pedimos em seu nome, amém. Podem se sentar.
0: Christian greetings to all that's here tonight.
1: Saudações cristãs para todos que estão aqui nesta noite.
0: I'm sorry that we're still jammed and packed till we can hardly breathe.
1: Sinto muito por continuarmos apertados e lotados a ponto que mal podemos respirar.
0: Even the air conditioners, as well as this air conditioning, doesn't have much effect. So many people.
1: Mesmo os condicionadores de ar, ainda sendo ar condicionado, não surte muito efeito. Há muita gente. Se fosse somente a quantidade normal de pessoas aqui nesta igreja, esses condicionadores de ar congelariam você. Mas agora, todos estão se abanando com leques e os condicionadores soprando o mais que eles podem.
0: We send greetings from the east coast to the west. To all our friends in Christ who's listening in.
1: Enviamos saudações desde a costa leste até a oeste para todos nossos amigos em Cristo, os quais estão ouvindo.
0: We send greetings over in San Jose, Brother Borders, the group up there.
1: Enviamos saudações a São José, irmão Borders, o grupo lá.
0: We send greetings up in the mountains, Prescott, Arizona, to Brother Leo Mercer and his group that's up there waiting for the coming of the Lord.
1: Enviamos saudações lá nas montanhas de Prescott, Arizona, ao irmão Leo Mercer e seu grupo que está lá esperando pela vinda do Senhor.
0: We send greetings to those in Tucson that's gathered tonight waiting for the coming of the Lord.
1: Enviamos saudações àqueles em Tucson que estão reunidos nesta noite esperando pela vinda do Senhor.
0: Down in Houston, Texas, to those who are waiting for the coming of the Lord.
1: Lá em Houston, Texas, aqueles que estão esperando pela vinda do Senhor.
0: Up in Chicago, to those who are waiting for the coming of the Lord.
1: Lá em Chicago, aqueles que estão esperando pela vinda do Senhor.
0: Up on the East Coast, New York and Connecticut, and the great groups up there that's waiting for the coming of the Lord.
1: Lá na costa leste, Nova York e Connecticut, e os grandes grupos lá que estão esperando pela vinda do Senhor.
0: We don't have room here to seat them, so we just have to send them the word through the medium of the telephone.
1: Nós não temos espaço aqui para assentá-los, então nós temos que lhes enviar a palavra através do por intermédio do telefone.
0: We send greetings to Brother Junior Jackson tonight and his group down in Clarksville.
1: Enviamos saudações ao irmão Junior Jackson nesta noite e o seu grupo lá em Clarksville.
0: Brother Ruddle up on 62 and his group waiting for the coming of the Lord.
1: Ao irmão Ruddle na 62 e seu grupo esperando pela vinda do Senhor.
0: And we're gathered here tonight at the home church, the tabernacle, waiting for the coming of the Lord.
1: E estamos juntos aqui nesta noite na igreja sede, no tabernáculo, esperando pela vinda do Senhor.
0: And now, many of you maybe wasn't at the services this morning.
1: E agora, muitos de vocês talvez não estavam no culto nesta manhã.
0: But I trust that everyone that wasn't will get that tape.
1: Mas eu espero que cada um que não estava consiga aquela fita.
0: For I believe that it was the most straightest message to the church since the message of Sirs, what time is it?
1: Pois eu creio que foi a mensagem mais direta para a igreja desde a mensagem Senhores, é este o tempo?
0: I felt the anointing of the Spirit, felt led to say what I did.
1: Eu senti a unção do Espírito, me senti dirigido a dizer o que disse.
0: It was long, but yet I felt led to do it.
1: Ela foi longa, mas eu me senti dirigido a fazer isso.
0: I think the Lord by His word showed that what hour we're living.
1: Eu creio que o Senhor, através de sua palavra, mostrou a que hora estamos vivendo.
0: And make sure that we understand these mysterious things that's happening.
1: E certifiquem-se que entendamos estas coisas misteriosas que estão acontecendo.
0: You know, the Bible said, the wise shall understand.
1: Vocês sabem, a Bíblia diz, os sábios entenderão.
0: But the nations and the people will grow weaker and wiser.
1: Mas as nações e as pessoas se tornarão mais fracas e mais sábias.
0: Just think, the average American now is in middle age about 20 years old. Weaker, but wiser.
1: Simplesmente pense, o americano típico agora está na idade média, cerca de 25 anos de idade, mais fraco, mas mais sábio.
0: They didn't have jet planes in them days and atomic warheads, but they lived a lot longer.
1: Não tinham aviões a jato naqueles dias e cargas atômicas, mas viviam muito mais.
0: We're getting weaker and wiser, and our own wisdom is what's going to destroy us.
1: Estamos ficando mais fracos e mais sábios, e a nossa própria sabedoria é o que irá nos destruir.
0: We will destroy ourselves.
1: Nós nos destruiremos a nós mesmos.
0: God will not destroy us, our wisdom will destroy us.
1: Deus não nos destruirá, nossa sabedoria nos destruirá.
0: It's always been that way, and so will it be again.
1: Sempre foi desta maneira, e assim será outra vez.
0: Now, the Lord willing, next Sunday morning, not knowing now what I will speak on.
1: Agora, o Senhor permitindo, no próximo domingo de manhã, não sabendo agora sobre o que falarei.
0: But I trust that the Lord, if He lets us live and nothing happens, and it be His will.
1: Mas eu confio que o Senhor, se Ele nos deixar viver e nada acontecer, E se for da vontade dele,
0: we aim to speak another message next Sunday morning. Have prayer for the sick next Sunday night.
1: Nós planejamos pregar outra mensagem no próximo domingo de manhã, ter oração pelos enfermos no próximo domingo à noite.
0: Then it falls my lot to return back home to Arizona to take the family back so that the children can register in school.
1: Então toca a mim retornar para casa no Arizona, a fim de levar a família de volta para que as crianças possam se matricular na escola.
0: Then we'll notify you, just as we can, of the meetings as they mature, or the times that we, places that we aim to be.
1: Então vocês serão, nós notificaremos a vocês assim que pudermos sobre as reuniões à medida que elas se concretizarem, ou o tempo que nós, os lugares que planejamos estar.
0: So, God bless you all.
1: Então, que Deus abençoe a todos vocês.
0: Now tonight, knowing that I'm 15 minutes late to begin with.
1: Agora, nesta noite, sabendo que isto, eu estou 15 minutos atrasado para começar.
0: Quarter till 8 here in Jeffersonville, and that's about a quarter to 9 at the East Coast.
1: 15 para as 8 aqui em Jeffersonville, e são cerca de 15 para as 9 na costa leste.
0: And then it's about 5 o'clock on the west coast.
1: E então são cerca de 5 horas na costa oeste.
0: So now we are just about sundown here.
1: Então agora para nós o sol quase já se pôs aqui.
0: And I want to speak to you for just a short service to try to find the anointing of the Spirit and then call the prayer line.
1: Eu quero falar a vocês como sendo um pequeno culto para tentar encontrar a unção do Espírito. E então chamar a fila de oração.
0: Now I want the congregation here, as well as the congregation assembled at other places.
1: E eu desejo que a congregação aqui, bem como as congregações reunidas em outros lugares,
0: find some man, some brother, that's anointed by the Spirit.
1: Encontrem um homem, algum irmão, que seja ungido pelo Espírito.
0: And when we start praying for the sick, go lay hands upon those that's in your congregation.
1: E quando começarmos a orar pelos enfermos, que vá e imponha as mãos naqueles que estão na sua congregação.
0: Remember, God is omnipresent. He is everywhere.
1: Recordem, Deus é onipresente. Ele está em todos os lugares.
0: So, down in Texas, over in California, up in Arizona, wherever you are.
1: Então, lá no Texas, na Califórnia, lá no Arizona, onde quer que você esteja,
0: lay hands on those that are sick when we start praying for the sick.
1: Imponha as mãos naqueles que estão enfermos quando começarmos a orar pelos enfermos.
0: I'm sure God will hear and answer prayer.
1: E tenho certeza que Deus ouvirá e responderá a oração.
0: Strange thing last Sunday night, and the anointing was going on in the Holy Spirit.
1: Coisa estranha no último domingo à noite, e a unção estava em ação e o Espírito Santo.
0: It's quiet. A thing I hadn't had a line of discernment for months and months since I was here the other time.
1: Foi uma coisa e tanto. Eu não havia tido uma linha de discernimento fazia meses e meses desde que estive aqui da outra vez.
0: Then to walk up there under a promise, you don't know that he'll do it.
1: E então chegar aí sob uma promessa, não se sabe se ele o fará.
0: You can't say he'll do it.
1: Não se pode dizer que ele o fará.
0: You just got to walk up there and wait.
1: Simplesmente tem que se caminhar aí e esperar.
0: He's sovereign. He does what he wants to.
1: Ele é soberano. Ele faz o que deseja.
0: But stand there and wait to see what he will do.
1: Mas ponha-se em pé aí e espere para ver o que ele fará.
0: Then feel it break through on you like that.
1: Então sinta aquilo manifestar-se em você dessa maneira.
0: And at the end of the meeting, not knowing who it was.
1: E no final da reunião, não sabendo quem era,
0: but there'd been a man somewhere along the line that was tall, bald on top, and he was a very sick person.
1: Mas havia um homem em algum lugar na fila que era alto e careca, e ele era uma pessoa muito enferma.
0: Then right at last there was a man appeared here on the platform.
1: E então no final houve um homem que apareceu aqui na plataforma.
0: And had his head down. And looked like he was suffering, holding himself around the stomach.
1: E tinha sua cabeça inclinada, e parecia que ele estava sofrendo, segurando seu estômago.
0: And I thought that must be that first man or second man or whatever it was that I prayed for him.
1: E eu pensei que aquele devia ser aquele primeiro homem ou segundo homem, ou seja qual tenha sido aquele que orei por ele.
0: Because he was bald and was holding his head down, a large man.
1: Porque ele era calvo e estava mantendo sua cabeça inclinada. Um homem forte estava inclinado para frente.
0: But I looked around and I found the gentleman sitting out there, but he was rejoicing.
1: Mas eu olhei ao redor e encontrei o cavaleiro assentado ali, mas ele estava regozijando.
0: I thought, where is it?
1: Eu pensei, onde está?
0: I couldn't decide where it was at.
1: Eu não conseguia decidir onde estava.
0: I could feel it and see the man before me.
1: Eu podia sentir aquilo e ver tal homem perante mim.
0: I felt it pull around this way and it was coming from back.
1: Eu senti aquilo puxar nesta direção e estava vindo de trás.
0: I looked at Brother Neville and these two sitting here, it wasn't them.
1: Eu olhei para o irmão Neville e estes dois assentados aqui não eram eles.
0: I said, the man is on the inside of that baptistry back there.
1: Eu disse, o homem está dentro daquele batistério ali atrás.
0: And you know who it was? Brother Shepherd.
1: E vocês sabem quem era ele? O irmão Shepherd.
0: The reason I couldn't recognize him is sitting back there with his head bowed, praying.
1: A razão pela qual não pude reconhecê-lo, ele estava sentado ali atrás com sua cabeça inclinada, orando.
0: He thought he was going to die. Has thought that for the last few weeks.
1: Ele achava que ia morrer. Achava isso durante as últimas semanas.
0: His wife told him go get a new pair of shoes and he said I won't need them. I won't be here that long.
1: Sua esposa lhe disse para comprar um novo par de sapatos e ele disse, eu não vou necessitar deles. Eu não estarei aqui muito tempo.
0: And he met me the other day in the, up there in the yard, Brother Woods is shouting and praising God.
1: E ele se encontrou comigo outro dia no lá no jardim do irmão Wood, gritando e louvando a Deus.
0: That I'm eating bacon. Eggs,

0: questão de oração, você só necessita de fé. Está vendo?
1: I didn't know whether he was healed or not. I just said a man praying has got something wrong.
0: Agora, eu não sabia se ele havia sido curado ou não. Eu simplesmente disse, um homem orando, ele tem algo de errado.
1: I think he called what it was, stomach trouble, and praying back behind here.
0: Eu acho que ele manifestou o que era, problema estomacal, e orando aqui atrás.
1: The Lord Jesus make you well. Now that's all I could tell.
0: O Senhor Jesus o cura. Agora, isso foi tudo que eu pude dizer.
1: The pull was that he was praying.
0: O que atraía era que ele estava orando.
1: I could see it, but what happens, I don't know.
0: Eu podia ver isso, mas eu não sabia o que acontecia. Está vendo?
1: But when you see it come back, everybody's aware. When it says, thus saith the Lord. See, that's not me speaking no more then. That's him.
0: Mas quando você o ouve de volta, todos estão cientes quando ele diz, assim diz o Senhor. Veja, isso não é mais eu falando, então. É ele.
1: But I always say, Jesus Christ has made you whole. That's exactly the truth.
0: Mas eu sempre digo, Jesus Cristo o curou. Essa é exatamente a verdade.
1: He was wounded for our transgressions. With his stripes we were healed. See?
0: Ele foi ferido por nossas transgressões. Pelas suas pisaduras fomos sarados. Está vendo? Está vendo?
1: But when it comes, thus saith the Lord, and tells you what to do and what's going to happen, watch that. It'll be that way.
0: Mas quando isso vem, assim diz o Senhor, ele diz o que fazer e o que vai acontecer. Observe isso. Será dessa maneira.
1: But when I say Jesus Christ heals you, makes you whole, you believe it. Because he's already said it. I'm just repeating what he said.
0: Mas quando eu digo Jesus Cristo o cura e o faz são, creio nisso, porque ele já o disse. Eu estou simplesmente repetindo o que ele disse.
1: And a vision is just repeating what he showed. You understand?
0: E a visão está simplesmente repetindo o que ele mostrou. Vocês entendem?
1: Now, may we hurry up and get right into the word, because I know that many of you are here, got long miles to travel tonight.
0: Agora, apressemo-nos e entremos diretamente na palavra, porque eu sei que muitos de vocês que estão aqui têm muitas milhas para viajar esta noite.
1: I pray that God will bless you, help you and protect you. Along the roads.
0: Eu oro que Deus os abençoe, os ajude e os proteja ao longo das estradas.
1: And now, I wish to turn tonight to St. Matthew, the 21st chapter, and verses 1 to 11, in St. Matthew.
0: E agora eu desejo voltar nesta noite a São Mateus, capítulo 21, versículos 1 a 11, em São Mateus.
1: And now, if you don't have your Bible, if you want to jot down these scriptures, all right.
0: E agora, se você não tem sua Bíblia, ou se você deseja anotar essas escrituras, está bem.
1: Now to you who never heard the message this morning, and you have a tape recorder.
0: E agora, para vocês que não chegaram a ouvir a mensagem nesta manhã, e você tem um gravador.
1: We never solicit selling tapes. We never solicit selling anything.
0: Nós nunca instigamos venda de fitas. Nós nunca instigamos venda de coisa alguma.
1: Sometimes in a big meeting they announce they got some books back there.
0: Algumas vezes numa grande reunião anunciam que tem alguns livros lá atrás.
1: We don't make anything out of them. Brother Vale's a writer.
0: Nós não tiramos nada deles. O irmão Vale é o escritor.
1: The tapes. The man operates the tape business there will tell you. We don't make no tape money.
0: As fitas. O homem que trabalha com o negócio das fitas ali lhe dirá que nós não ganhamos dinheiro nenhum com as fitas.
1: We don't take the tapes, it's the message.
0: Nós não, não são as fitas, é a mensagem.
1: And when a man gets on his mind that it's money, he ain't gonna make tapes no more. That's right.
0: E quando um homem coloca em sua mente que é o dinheiro, ele não mais fará fitas. Isso é certo.
1: I was asking about it, I think our tapes sell about under $5 or something, 3 to 5 or something like that.
0: Eu estava indagando sobre isso. Eu creio que nossas fitas são vendidas abaixo de $5, ou algo assim. 3 a 5, ou algo assim.
1: What I say? 3 and 4 for them big long tapes.
0: O que disse? 3 e 4 para aquelas grandes, as fitas longas.
1: And a certain minister, I asked about one of his tapes and it was $9.
0: E um certo ministro, eu perguntei sobre uma de suas fitas

0: E ela era $9.
1: About 20 minutes or 30 of a message.
0: Cerca de 20 minutos ou 30 de uma mensagem.
1: So I see that our brother Southman back there is not getting rich any of them on these tapes that they're putting out.
0: Então eu vejo que nosso irmão Southman lá atrás não está ficando rico, nenhum deles, nessas fitas que eles estão distribuindo.
1: See, they make just enough to get by on.
0: Veja, eles fazem simplesmente o suficiente para cobrir o custo. Não se pode pedir para darem de graça, porque eles têm que comprar as fitas e tudo mais. E o maquinário é muito caro, custa cerca de $10,000 o equipamento para fazer essas fitas, para começar. Agora eu compreendo que logo que eu ainda não anunciei, mas há uma audiência sobre fitas outra vez.
1: Ever so often, the trustees, I have nothing to do with it at all.
0: De tanto em tanto tempo, nós, os administradores, eu não tenho nada a ver com isso, de modo algum.
1: I don't even number it in none of the meetings. It's another mere pro or con.
0: Eu nem mesmo, nunca, em nenhuma das reuniões, não é nem a favor e nem contra.
1: They turn in their bids, the trustees decide who is the next man to make tapes, and they send him a letter. That's all I know about it.
0: Eles apresentam suas opiniões. Os administradores decidem quem é o próximo homem a fazer as fitas e eles lhe enviam uma carta. Isto é tudo que eu sei sobre isso.
1: They take care of that because I can't even dedicate babies, let alone take care of tapes. So, are baptized.
0: Eles cuidam disso porque eu não consigo nem dedicar os bebês, muito menos cuidar das fitas, então, ou batizar.
1: So I've got my mind set on this message. That's that third pull, and it's the one I must be loyal and reverent to.
0: Assim que estou com a mente ocupada com esta mensagem, que é essa terceira puxada, e é a isso que devo ser leal e reverente.
1: Matthew.

Estou com a mente ocupada com esta mensagem. É isto que devo ser leal e reverente. Parágrafo 27. Na voz do profeta. Assim que estou com a mensagem, com a mente ocupada com esta mensagem, que é a terceira puxada, e é a isso que devo ser leal e reverente. E nós também devemos ser leais e reverentes a esta mensagem. Antes, vamos ver o pão diário. Influência. Devemos honrar uns aos outros, respeitar um ao outro como irmão, irmã, amar uns aos outros com amor imortal. Você diz, bem, simplesmente não consigo. Bem, somente fique aqui mais um pouco. E então você irá gostar das pessoas também. Você irá amar aqueles que não amam. Esse é realmente um bom sinal do cristianismo. Quando você pode, de coração, amar aqueles que não amam. Amar aqueles que não é fácil amar. Jesus disse, se você só faz favores para aqueles que lhe fazem favores, bem, os publicanos fazem o mesmo. Mas veja, você deve ser gentil com aqueles que são indelicados com você. Fazer o bem para aqueles que lhe fazem o mal. Lembre-se sempre disso. Mantenha isso perante você, que Deus o está observando. Lembre-se, Deus foi bom com você quando você era mal com Ele. Cristo morreu por vós, sendo vós ainda pecadores. Oh Deus, o pior pecador da cidade. Gostaria de poder estar bem, gostaria de poder estar onde ele esteve. Desejaria ter podido estar naquele lugar em que ele estava. Sabe o que eu faria? Oh, eu não estaria interessado em tantos assuntos de igreja. Eu cairia sobre o meu rosto e diria, querido Senhor Jesus, o Mestre da vida, dar-me a tua graça perdoadora. Se eu tivesse oportunidade de estar diante dele, creio que é o sentimento de todos aqui esta noite. Nós faríamos a mesma coisa. Eu, mas hoje é exatamente como era então. Estamos tão ocupados com tantas coisas na igreja que temos que fazer tanto que a igreja requer de nós e tantos lugares a que ir até que realmente falhamos muitas vezes em receber a oportunidade. E talvez alguma noite tenhamos que ir
ensaiar para o culto de música, tenhamos de fazer alguma outra coisa, algo talvez de maneira religiosa. Tenhamos de fazer alguma outra coisa, algo talvez de natureza religiosa, mas quando o Espírito Santo está falando em seu coração, a melhor coisa que você pode fazer é responder sempre. Não importa o que seja, a que hora da noite, ou em que tipo de missão esteja, porque pode ser que ele não torne a falar por longo tempo, e talvez nunca mais. Aleluia! A marca da besta. Essa aqui foi 18/2/56. E a primeira foi 14/11/63. Muitas vezes, em organizações, denominações, eles têm um credo e se acomodar com este credo. Este é o nosso credo. Não importa o que o ministro pensa, ele tem de pregar o credo, porque está na denominação. E aqui não temos nenhum credo senão Cristo. Esse é o credo. E nenhuma lei senão o amor. Nenhum livro senão a Bíblia. E Cristo é o cabeça. E a Bíblia é o nosso manual. O mundo é a minha paróquia. De forma que eu gosto simplesmente de pregar da maneira como me sinto dirigido a pregar e simplesmente da maneira como entendo. Amém. O sonho certo. 31/7/55. Porque eu não, para mim, não importa para mim a que igreja as pessoas pertencem. A coisa principal é se elas são cristãs. Se você é católico, se você é protestante, se você é metodista, batista, ou seja o que for que seja, contando que você seja cristão, essa é a coisa principal. Cristo não olha para a sua igreja, a qual você pertence, porque elas todas pertencerão e acabarão algum dia, e se dissolverão e não mais serão lembradas. Porém, o princípio do cristianismo são as condições do coração para com Deus. E é nisso que gostamos de concentrar a atenção. É conhecer um irmão, não pela igreja a que ele pertence, ou como ele usa a sua roupa, porém o que ele é em seu coração. Glória a Jesus. Aleluia. A palavra falada é a semente original. 18/3/62. Deus tinha dito a Adão e Eva: multiplicai-vos e enchei a terra. Era algo se aproximando, uma promessa. Ela não era uma esposa até então.
porque ele nunca tinha vivido com ela. A noiva de Cristo ainda não é sua esposa. A ceia das bodas está para acontecer. Entendem? Observem, isso é rico. Ela se apressou e o que ela fez? Ela cruzou sua semente. Ela a misturou com a semente da serpente. E quando fez, ela trouxe o que ela produziu? Ela produziu um filho da morte. Um filho que perverteu cada filho depois disso. E quando a igreja de Jesus Cristo foi pervertida no templo de Roma, depois de seu nascimento virginal e de ter sido dado a Cristo no Pentecostes, o que ela fez? Ela se cruzou com o dogma romano e a igreja protestante fez exatamente o mesmo. Ela não consegue esperar. Lagarta, gafanhoto, locusta, pulgão. 23/8/59. A igreja está se movendo devagar demais para a hora em que estamos vivendo. Há algo radicalmente errado. Cabe a nós neste dia, na vinda próxima do Senhor, nos sentir e estudar isso e ver o que está errado, encontrar a causa. Nunca se pode encontrar a cura até se encontrar a causa. Se você entrar em seu consultório e disser: estou tendo dores de cabeça e náuseas, e ele lhes der uma pequena aspirina ou algo assim, e dispensá-lo, ele só está tentando se livrar de você. Um médico verdadeiro e genuíno irá diagnosticar aquele caso até encontrar qual órgão não está bem. Então trabalhar a partir daquele órgão. Assim é com o reino de Deus. Temos de descobrir o que está errado, então trabalhar a partir dali. Amém. Hoje, não temas. 24/2/61. Agora lembre-se, se Deus alguma vez foi chamado à cena para agir, e a maneira que ele age da primeira vez, ele tem que agir toda vez depois da mesma. Agir toda vez depois da mesma maneira. Ou ele errou quando ele agiu da primeira vez. Então, se aquela foi a maneira dele de fazer conhecido naquele dia aos judeus e aos samaritanos que estavam esperando por um Messias, nenhum gentio estava esperando por um Messias. Nós éramos romanos e gregos e estavas adorando deuses de ferro e aço e mármore, e como muitos deles ainda estão fazendo. Estão adorando aí mármore, deus de ferro, de barro. Eles não estão? Nós estávamos do mesmo jeitinho. É coisa triste.
Muitos deles ainda estão fazendo. Olha o que você estava fazendo. Estão fazendo. E assim, como a clama nas costas, com uma crava nas costas, mas agora carregando uma cruz, isso, uma crava, alguma coisa. E depois de 2000 anos de teologia e ensino, agora a igreja gentia, a igreja eleita, está esperando pelo Messias. Agora ele terá que agir. Quando vier desta vez, exatamente como agiu naquela vez, ele terá que fazer as mesmas coisas, porque a palavra disse que ele faria. Aleluia! Vamos dizer graças a Deus por esses parágrafos. Louvado seja o nome de Jesus. Aleluia! Amém! Glória a Jesus! Que coisa tremenda. Nós estávamos adorando os ídolos. Deus de madeira, de barro, de pedra, mármore, ferro. Como eles estão ainda? Muitos estão hoje adorando agora o barro, adorando o mármore, adorando o ferro. Muitos agora, nesse exato, você também estava assim. Mas hoje nós recebemos a coluna de fogo. A coluna de fogo veio. Num culto, fez mais do que 33 anos e meio no ministério do Senhor Jesus na terra. Um culto fez mais do que Atos dos Apóstolos. Um culto. Só a noiva de Jesus tem esse grande privilégio da graça de Deus. Louvado seja o nome de Jesus por essa graça. Amém. E agora, depois de ouvir esse testemunho da Sara, Deus te abençoe, minha filha. Ouvi um testemunho que está vendo, vindo o netinho. Não sei se é neto, deve ser. E dedicar uma netinha. Oh, que graça. Que amor. Elisa Costa Borges. Nós vamos ficar de pé. O Sadraque Borges e a irmã Camila Borges vão dedicar os seus filhos. Eu quero dedicar as crianças de máscara. E cada um que pegar os bebezinhos deve pegar de máscara para proteção deles, porque eles são muito sensíveis. Eu quero álcool aqui também.

0: Devora.
1: Senhor meu Deus, nesta manhã, ó Pai, quero te agradecer, Jesus, por todas as bênçãos que o Senhor tem feito na minha vida, ó Deus, na vida do meu marido. Senhor.

0: Jesus, por todas as bênçãos que o Senhor tem feito na minha vida, ó Deus, na vida do meu marido. Senhor, obrigada, Deus, pela vida da minha filha, que o Senhor possa continuar abençoando ela, dando saúde a ela. Me dê sabedoria ao meu marido, ó Pai, para que possamos criá-la nos Teus caminhos. Graças Te dou, Senhor, porque eu não mereço, mas Tu és bom e misericordioso e me deu essa grande bênção, que o Senhor possa me capar para cuidar dela, ó Pai. No nome do Senhor Jesus Cristo, com o perdão dos meus muitos pecados, amém.
1: Senhor nosso Deus, querido, bondoso Pai Celestial, muito obrigado, Senhor Jesus, por esta bênção que o Senhor tem dado a mim e a minha esposa, ó Pai. O Senhor tem colocado essa pequena criança, ó Pai, nos nossos braços, ó Deus, para que possamos cuidar, ó Deus. Dê-nos sabedoria, ó Pai, como pais, ó Deus, para criá-la no caminho do Senhor, ó Deus. Ó Pai, eu te agradecemos, não temos palavras para lhe agradecer, ó Deus, por essa pequena bênção que o Senhor tem nos dado, ó Pai. Que o Senhor abençoe a cada um de nós, ó Deus. É o que te pedimos, ó Pai, te agradecemos, ó Deus. E pedimos com perdão dos nossos muitos pecados, ó Deus. É o que te pedimos e te agradecemos. Em nome do Senhor Jesus Cristo, amém.

Senhor Jesus, aqui está a pequena Elisa Costa Borges, sendo dedicada ao Senhor, ao Deus Todo-Poderoso, que criou os céus e a terra, e os mares e os abismos. Senhor, o Salmo 128, ó Pai, verás os filhos dos teus filhos. Abençoa esta criança. Eu invoco a bênção do Senhor sobre ela, ó Pai. Que a bênção do Deus de Abraão, de Isaac e de Jacó, a bênção da Bíblia, a bênção da mensagem, da coluna de fogo que nos visitou nesses últimos dias, vem sobre ela. Que ela seja uma bênção para seus pais na igreja, uma bênção para servir ao Senhor. Marque ela, ó Deus, se houver tempo, ó Pai, que ela possa te servir todos os dias da vida dela, para a glória do teu nome, em nome do Senhor Jesus Cristo. Amém. Amém. É uma bênção. Ela é linda. Oh, como Deus é grande. Olha, tanto que ela está bonitinha. Olha lá.

Minha neta. E a Sara, daqui uns dias, tá dedicando mais um netinho. Coisa boa.

nome do Senhor Jesus. Amém. Assentai-vos. Nós somos uma família e aprendemos com o profeta de Deus cada detalhe

0: A gente erra porque é humano. A gente sabe como aquele rapaz foi trabalhar na fábrica de farinha. Se eu não cometo erros, então você não pode trabalhar. Porque se você não comete erros, você não faz nada. E às vezes erra, é ceder. É lisa. O Senhor é meu Deus. Muito bom. O Senhor é o meu Deus, né? Vamos dizer, o Senhor é meu Deus. Isso quer dizer, Elisa, quer dizer, o Senhor é meu Deus. Então, vamos ver essas perguntinhas aqui. Eu creio, respeito, hoje no culto da escola dominical, estava falando, fazendo a pergunta da escola passada. O senhor disse que chamava a sogra de mãe. É bíblico. Então, o correto de toda nora cristã é chamar a sogra de mãe? Isso serve para homens e mulheres? Não, não, não é. Ô mãe. Não, não é isso. É uma consideração. É uma consideração. Como se fosse a mãe. Não é uma consideração. Não é chamar de mãe. Não é isso. É uma consideração, como se fosse uma mãe, é a segunda mãe. Sua sogra não é a segunda mãe, irmão Jessé? Você não chama ela de mãe, né? Não, mas não é uma consideração? Você não considera ela? Então é uma consideração, não tem... Você entendeu? Amém? É... Bom dia, Pastor Clomar Boy. Gostaria de saber sobre uma coisa que tem. Gostaria de saber sobre uma coisa que tem causado desespero que observo em alguns irmãos jovens e casados, é sobre jogos e futebol. Parece que ficou tudo normal. Os irmãos, cada um, torcer para um time. Deus me livre. E postar na internet fotos com camisas de times e de jogos, de vídeo, game, não sei o que é isso, de vídeo game, como se fosse mundanos, isso tem causado um desespero, porque vimos que a vinda de Jesus está cada dia mais próxima. E dá para perceber o sofrimento. Tudo ficou tão normal. Comemorar como os mundanos. Comprar roupas de uniformes para os filhos. E ensinar a torcer para jogos de times. Eu não acredito que um cristão que conhece o irmão Branham de longe faz isso. Eu não acredito. Ele não precisa nem nascer de novo. Se ele conhecer o irmão Branham de longe, ele não faz isso. Me perdoe pela pergunta. É apenas o desespero de um jovem que espera pela vinda do Senhor. Muito bem, jovem. Eu não acredito, mesmo ele não nascido de novo, ele não tem essa coragem. Se você está nesse abismo do fundo do inferno, Deus te levanta no nome de Jesus Cristo. Time, irmãos, isso é tudo do diabo. Time, jogos, isso é tudo do inferno. Amado pastor, no livro de Mateus, capítulo 5, versículo 42, onde Jesus disse que emprestar, eu queria perguntar para o senhor, porque não entendo direito o que Jesus disse. Algumas pessoas pedem emprestado as minhas ferramentas, que preciso usar a qualquer momento, e não devolvem. E outras pedem emprestadas e não usam, e ficam mais de meses na casa deles. Eu peço de volta e eles ficam aborrecidos comigo. Eu preciso muito das ferramentas, pois faço pequenas manutenções, reparos, e qualquer momento alguém me chama para trabalhar e as ferramentas estão emprestadas algumas vezes. Eu não sei o que fazer. Eu devo emprestar ou não? Deus te abençoe, o Senhor e a sua família. Não, irmão, não empresta, não. É o seu ganha-pão. Empresta, não. Irmão assinou o seu nome. Amém. Glória a Jesus. Se você tem duas lá e não vai te fazer falta se devolveu, se não devolver, não devolveu, empresta. Mas é o seu não. É como o dinheiro. Você vai emprestar um dinheiro assim, ó, esse dinheiro eu tenho ele para dar, para perder. Alguém chega a emprestar, pede emprestado. Quer dizer, você não conta com aquilo. Se pagar algum dia, bem. Se não pagou, se você precisa, aí eu não posso, então não empresta. Amém? É assim que... Nós vamos ler a Bíblia. Me perdoar, eu preciso, assenta a mão um pouquinho, eu preciso de acertar uma coisa aqui. Obrigado. Ah, tá bom. Eu não quero que as crianças passem aqui para cumprimentar as mães, não deixa. E o irmão Brandes, eu creio no velho antiquado aperto de mão, quando pode, é claro. Se a lei diz não, não. Mas quando nós, eu sou culpado, às vezes abraçar. Esse não é o cumprimento bíblico. Mombran diz que antes do aperto de mão, era o abraço e um ósculo santo no pescoço. O abraço significa isso. O ósculo santo no pescoço. Mombran diz, esse era o cumprimento antes do aperto de mão. Então nós não vamos abraçar. Tudo bem? Para ficar bíblico. Porque você vai no outro lugar e nem me deu um abraço. É padrão mundial. Não é? Não, você vai lá nos Estados Unidos. Não, o padrão é isso aqui, ó. É um aperto de mão. Vamos, eu sei que às vezes é um amor. Eu sou culpado disso. Ah, vamos abraçar. Mas esse é o padrão bíblico. Quando pode, você entendeu? Tudo bem? Final do culto. Não quer dizer que está fazendo seita. Não é isso. Esse é o padrão. O velho, antiquado, aperto de mão. Senão você vai lá na igreja, lá não sei aonde. Chega lá, eles te dão um aperto de mão. E você vai, me deu um aperto de mão lá. Mas é o bíblico. Esse é o padrão da mensagem. Amém?
1: Amém?
0: Tudo bem? Tudo bem. Então nós vamos ler a Bíblia agora. E as crianças vão ficar suspensas porque saem pela internet. Ah, lá pode? E causa muita pergunta. Lá pode? Lá pode? Então vamos dar a César o que é de César. Lembrando diz, um cristão obedece às leis. Amém? Apocalipse capítulo 10.

E vi um anjo forte que descia do céu, vestido de uma nuvem, e por cima da sua cabeça estava o arco celeste, e o seu rosto era como o sol, e os seus pés como colunas de fogo, e tinha na sua mão o livrinho aberto, e pôs seu pé direito sobre o mar, e o esquerdo sobre a terra, e clamou com grande voz, como quando brama o leão, e havendo clamado, os sete trovões fizeram soar as suas vozes. E sendo ouvida dos sete trovões as suas vozes, eu ia escrevê-las, e ouvi uma voz do céu que me dizia: sela o que os sete trovões falaram, e não escrevas. E o anjo que vi estar sobre o mar e sobre a terra levantou a sua mão ao céu e jurou por aquele que vive para todo sempre, o qual criou os céus e a terra, o qual criou os céus e o que nele há, e a terra e o que nela há, e o mar e o que nele há, que não haveria mais demora. Mas nos dias da voz do sétimo anjo, quando tocar a sua trombeta, se cumprirá o segredo de Deus, como anunciou aos profetas, seus servos. Senhor, amamos este profeta de Deus. Amamos a coluna de fogo. Cremos nela, Pai. Cremos esta mensagem de corpo, alma e espírito. É a razão do nosso viver. Vivifica mais uma porção nos nossos corações, ó Pai, com remissão dos nossos pecados, em nome do Senhor Jesus Cristo. Amém. Glória a Jesus. Amém. Assentai-vos.

bem. Nós vamos relembrar a escola passada da fita que foi rodada dos ungidos dos últimos dias. Irmãos, tem uma coisa que deve emocionar nossas almas. É a mensagem. Deve estar, a noiva deve estar com uma grande emoção com essa mensagem. Parece que nesses últimos dias, a noiva, ela está assim, a namorada do noivo, e a mensagem, ela nos faz entrar em um companheirismo mais íntimo com o Senhor. Ela é Deus para a noiva, ela é o absoluto. Ela não tem outra vida. Não tem sentido a igreja se não fosse a mensagem. Não tem sentido. Bom, João Rostirola, irmão João. Tão bom te ver, irmão João. Deus abençoe. E tudo, a razão de uma reunião

nas escolinhas das crianças, nas pregações. É isso que é o Evangelho. É isso que é a nossa fé. É isso que é a nossa vida. É tudo o que é em parte, quando vier o que é perfeito. Pregaçãozinha aí, pula daqui, pula dali, um tem uma coisinha, outro tem outra coisinha. Tudo que é em parte é aniquilado, quando vier o que é perfeito. E o profeta de Deus disse: e pela graça de Deus, nós temos a perfeição, que é a palavra. Pregaçãozinha disse, pula daqui, emoção dali, tudo isso é aniquilado. A noiva seja coisa do passado. A noiva está com a palavra, firmado no que está escrito, aguardando o rapto que está às portas, firmado. E pega nessa mensagem, ora e chora, e firmados. Não tem outra coisa a não ser isso. E na mensagem, os ungidos dos últimos dias, o parágrafo, o profeta de Deus, depois de tanta coisa, aqui no parágrafo 264, ou 260 em diante, no mesmo dia em que o Filho do Homem foi revelado, Apocalipse 10, do 1 ao 7. Leio quando você chegar em casa. Nós acabamos de ler aqui na igreja a mensagem do sétimo anjo abrindo selos. O que é? Não o anjo que é o Filho do Homem, mas o mensageiro está revelando o Filho do Homem. O mensageiro revelou o ministério do Filho do Homem, do próprio Deus. Pode você esperar isto agora? Pode você separar isto agora? Oh Deus, o profeta está dizendo, pode você separar isto agora? O mensageiro revela o ministério do Filho do Homem. Ele revelou o ministério de Deus. Pode você separar isto agora? Amém. Não é. É aí onde parece ser tão difícil para você. Veja você. Não o Filho do Homem, ele próprio, mas o sétimo anjo, o sétimo mensageiro, está revelando ao público o Filho do Homem, porque ele deixou a casca. Ele não pode organizar. É o grão. Ele próprio novamente. Oh Deus! Ele próprio novamente. Agora é o grão. Quem está nos preparando para subir? O próprio Deus.

Que coisa profunda. O próprio Deus, quem poderia preparar? O próprio Deus nos preparando para encontrar com Ele. Desceu na terra. Oh, Deus. E nesse dia, Janes e Jambres resistirão. Ungidos, crentes, manufaturados, incrédulos, a igreja formal e os pentecostais se opõem ao grão verdadeiro. Eles se opõem ao grão, mas deixe-os para lá. Sua insensatez se tornará manifesta, como a deles foi. Vem? Vocês entendem agora? Amém. Apocalipse 10 diz: nos dias da voz do sétimo anjo. Lembre-se, sétimo, era da igreja de Laodiceia. O soar desse anjo, quando essa era da igreja estiver denominada e se tornar uma era da igreja, quando estiver em uma organização pentecostal, quando o mensageiro para essa, o que foi cada mensageiro, o que foi Martim Lutero, uma repreensão aos católicos, o que foi Wesley, uma repreensão aos luteranos, o que foi Pentecostes, uma repreensão aos outros. Onde a vida foi agora? Longe de uma organização. Chega de casca. É o grão. O quê? Uma repreensão aos pentecostais. Vem para cumprir a escritura desta hora. Vem. É o grão, é o próprio Deus. Se eu estou aqui, ó, com o próprio Deus. Nós estamos com o próprio Deus. Louvado seja o nome de Jesus. Notem, no mesmo dia, quando este mensageiro, não quando ele começar, mas quando ele começar a declarar sua mensagem, vem a primeira puxada, cura, segunda puxada, profecia, terceira puxada, abertura da palavra, os mistérios revelados, não mais, não há ordem mais superior para revelar a palavra do que profetas. Mas a única maneira do profeta poder ser ou vindicado é pela palavra. E lembre-se, a terceira puxada foi a abertura dos sete selos para revelar a verdadeira oculta que tem estado selado na palavra. Vocês creem nisto? A congregação diz amém. Amém. Cremos nisto. Amém. A verdade. Oh, para revelar a verdade oculta que tem estado selado na palavra. Selado. Selado, os sete selos, para revelar a verdade oculta que tem estado selado na palavra. Vocês veem isto?
Eu vejo isto, Senhor. Tudo foi revelado. Irmão, isso é, esse é o avivamento da noiva. Sabe até quando? Até o rapto. Não. Se houver mais 10 anos, 5 anos, sei lá, quantos anos, 100. Cremos que Jesus vem hoje, no próximo minuto. Mas é o avivamento da noiva, é isso. Não tem outra coisa. E então, nesse dia, quando esta coisa é para acontecer, que Janes e Jambres e personificadores aparecerão novamente, tal como eles fizeram quando Moisés apareceu com a palavra original. Para dizê-la, eles aparecem para personificá-la, exatamente certo, como você vê o que Mateus 24, 24 significa. Veja, ungidos. Agora, há três coisas que nós vamos dizer antes de encerrarmos. Vamos prestar bem atenção, que isso é tão profundo. Nós devemos estar, ficar mais humildes, mais cheio de amor, mais cristãos, mais exuberante, mais fiéis, mais de oração, mais de entrega a Deus. O profeta disse, não foi isso? Se o povo fosse mais sincero, Deus já tinha descobrido o remédio para o câncer, não foi? Agora há três coisas que nós vamos dizer antes de encerrarmos. Tudo que o profeta disse, irmãos, eu sempre creio com a minha alma, mesmo não entendendo. Eu creio, Jesus. E você, a noiva, deve, eu creio, Senhor. Eu creio. Eu não entendo muita coisa, mas essa mensagem sempre foi o absoluto, meu absoluto. É só isso. Eu quero que vocês ouçam muito bem. Agora, ao encerrarmos, três coisas. Marque essas três coisas. Lembre-se, três coisas foram cumpridas. Três coisas estão diante de vocês neste exato momento. Três coisas. Não esqueça dessas três coisas. Primeiro, não esqueça. Primeiro, o mundo está na condição de Sodoma. Hoje passou aí na voz do irmão Brana. Escreva isso, jovem, antes do fim. Levantará uma mulher, presidente ou vice-presidente. Assim diz o Senhor. Se isso não acontecer, eu sou um falso profeta. Qual o demônio do inferno que tem coragem? Nem o diabo não tem coragem de levantar. Nem o diabo. É realmente um profeta de Deus. Qual cego denominacional, pobre iludido. Se você é um denominacional,
deixe esses dogmas, deixe esses credos, deixe essas coisinhas, essas pregaçõezinhas, que não leva a lugar nenhum, e fica com o resultado do Filho do Homem. Isso aqui não é uma pregação, é o Filho do Homem, é o próprio Deus. É preparando para o evento, o maior evento da história mundial, o rapto da igreja. Oh, Deus, três coisas, essas três coisas. Primeiro, o mundo está na condição de Sodoma. Jesus disse que aconteceria. Veja a perversão. Nossas mulheres tentando agir como homens. Essa é a primeira. Nossos homens tentando agir como as mulheres. Efeminados, pobres, imundos, depravados, endemoniados, e não sabem. A Bíblia diz que isso aconteceria, e é onde está. E o profeta viu aquela mulher com roupa de púrpura. Ele viu até a roupa que ela estava vertida, e dizendo: eu estou aqui. Ela está dizendo: é para lutar pelos direitos. Da diversidade, de sodomismo. Estou aqui para lutar pelo o cidadão, pelo sodomismo. Fim! Fim! Fim! Quem nos advertiu? O Filho do Homem! O sétimo anjo. Graças a Deus pela mensagem. Ai, se não fosse essa mensagem, nós estaríamos com um pedaço de barro, um pedaço de ferro, adorando uma santa, prostrado em um dogma, em um credo, algum seguindo algum homem falível ali, outro por ali, dizendo ser alguém não é nada, mas estamos seguindo não o homem, mas o Filho do Homem, o Filho do Homem. Estamos seguindo o Filho do Homem, que é o Deus eterno. Esse não é falível. Então, três coisas. Primeira coisa. Segunda, é a nossa hora, de acordo com as Escrituras aqui. Que Janes e Jambres aparecem em segundo lugar, resistindo. Os Janes e Jambres para resistir é o mundo denominacional. Em terceiro lugar, sodomismo, essas três coisas. Sodomismo, segundo Janes e Jambres, e em terceiro lugar,
é a mesma. E em terceiro lugar, e nessa mesma hora que o Filho do Homem há de ser revelado. Oh Deus, aí está seu crente manufaturado e seu incrédulo, a palavra genuína de a palavra genuína se destacando, vindicada ao crente manufaturado, personificando-a, e ao incrédulo rejeitando a coisa inteira. Oh, meu Deus, veja, aí está o seu crente. Seu crente manufaturado e o seu incrédulo. Três. Oh, Deus. A palavra genuína se destacando e vindicada. O crente manufaturado, personificando-a, e ao incrédulo rejeitando a coisa inteira. Ao crente manufaturado e ao incrédulo rejeitando tudo. Mas eu sou o crente. Eu sou o crente. Eu não rejeito isso. Eu não rejeito, eu abraço. Eu não quero ser um manufaturado também, dizer não. Não, isso aí não. Não. Eu quero ser o crente. Eu tenho que crer nisso. Você não pode ser um manufaturado. Ter uma membrana como homem de Deus. Somente. Eu creio nesta mensagem. Isso. Mas não passa de um manufaturado. Não. Eu sou crente. Essa mensagem é minha vida. Eu vivo por ela. Eu nasci por ela. É a razão do meu Deus viver. Eu sou crente, meu Deus. Eu sou crente. Eu sou crente. Eu não quero ser um manufaturado. Crer pelas metades. Não. Eu creio em tudo isso. Eu creio que não haverá mais demora. Mas haverá luz no entardecer. O caminho para a glória certamente encontrará. Está certo? Nações estão se rompendo. Israel despertando. Depois vocês podiam cantar, irmão Daniel, não está aí? Vocês podem cantar o conjunto. Nações estão se rompendo. Israel está despertando. São sinais que nossa Bíblia prediz que os dias dos gentios contados. Sodoma, sobrecarregado de horrores. Retornai, ó dispersos, aos vossos. O dia da redenção está próximo. Os corações dos homens se desfalecem e há temor. Estais cheio do Espírito de Deus, tendo vossas lâmpadas preparadas e limpas, límpidas, para que possa ver a palavra da hora
olhai para cima, vossa redenção está próxima. Enquanto você olha para cima, a redenção está próxima. A redenção está próxima. A redenção está próxima. A redenção está próxima. Falsos profetas estão mentindo. Foi dito que estariam aqui ungidos à verdade de Deus. Eles negam que Jesus, o Filho, é o nosso Deus. É isso, eles não creem nisso. A Bíblia diz que haveria essa coisa aqui, aqui está. Mas caminharemos, pois onde os apóstolos pisaram, mesma luz, e restaurar a fé dos pais aos filhos. O dia da redenção está próximo, tão próximo. Os corações dos homens se desfalecem de temor. A terra está desmoronando. A terra está se acabando. Oh, está cheio com o Espírito de Deus. Tendo as vossas lâmpadas preparadas e limpas. Olhai para cima. A vossa redenção está próxima. Está próximo, irmão. Está próximo, jovem. Está próximo. Tira todo mundanismo. Está próximo. Vocês creem nisso? Na terra onde esta mensagem vai, da costa leste a oeste, da Califórnia, Nova York, abaixo do sul, acima do norte, para as missões, aonde for que ela esteja indo, e neste tabernáculo, norte, missões, oh, missões, a mensagem nas missões. Oh Deus, nessa terra onde esta mensagem vai, Ele cria tanto. Eu também. Essa mensagem, onde esta mensagem vai, da costa leste a oeste, na Califórnia, a Nova York, abaixo do sul, acima do norte, para as missões. A mensagem, e ainda for que ela esteja indo neste tabernáculo, ela está indo neste tabernáculo. Nós somos pobres, nós temos estas coisas grandes, nós somos pobres, não temos estas coisas grandes, floridas, e programas de televisão. Nós simplesmente estamos tentando fazer o melhor que podemos. Mas tudo que o Pai me deu virá a mim. Nós não temos grandes missões. Estamos fazendo o que podemos no sábado. Levando ali folheto. Fazendo uma vinheta. Fazemos o que podemos. Mas todos que... Jesus disse, todos que o Pai me deu virá a mim. Todos vão encontrar essa mensagem. Toda semente eleita, sem grandes missões. Porque não temos condições. Agora, eu quero que vocês saibam
que isto é seguro e você quer ouvir esta fita, você poderia ter pensado hoje que eu estava tentando dizer sobre mim mesmo, sendo que eu estava levando esta mensagem. Eu não tenho nada mais do que nada a ver com isso. Você não pensou que eu estava falando de mim mesmo? Nada mais do que apenas uma voz. E minha voz, até mesmo contra meu melhor julgamento, eu queria ser um caçador de animais com armadilhas, mas é a verdade de meu pai que declaro fazer. Estou determinado a fazer, mas foi eu, não foi eu, aquele que apareceu lá no rio. Eu estou

aquele que apareceu lá no rio. Eu estava somente de pé lá quando ele apareceu. Em 1933, ele apareceu. Não sou eu quem realiza estas coisas e prediz estas coisas que acontecem tão perfeitamente como são. Não sou eu. Não é ele. É impossível um homem falar isso. Ele. Ele. É ele. Não sou eu. Não sou eu quem realiza estas coisas e prediz estas coisas que acontecem tão perfeitamente, tão perfeitas como são. Eu sou somente quem está perto. Quando ele o faz, o profeta ficava assistindo. Ele ficava assistindo. Eu fui somente uma voz que ele usou para dizê-lo. Não foi o que eu sabia. É a que eu simplesmente me entreguei. Por quem ele falou, não sou eu, não foi o sétimo anjo, oh não, foi a manifestação do Filho do Homem, não foi o sétimo anjo, foi a manifestação do Filho do Homem. Do próprio Deus. Aleluia. Pela manifestação do Filho do Homem. Aleluia. Não foi o anjo. Sua mensagem foi o ministério que Deus realizou. Não é um homem, é Deus. O anjo não era o filho do homem. O anjo não era o filho do homem. Ele era o mensageiro do filho do homem. O filho do homem é Cristo. Ele é aquele de quem você está se alimentando. O Filho do Homem é Cristo. Ele é aquele de quem você está alimentando. De quem que eu estou alimentando? Do Filho do Homem. Estou sendo preparado por quem? Pelo Filho do Homem. Quem está me preparando? O Filho do Homem. Você não está se alimentando de um homem. Não. Você está alimentando um homem? Não. Você não está se alimentando de um homem. Um homem, suas palavras falharão. Mas você está se alimentando do infalível corpo, palavra do Filho do Homem. Do corpo infalível. Se você não tem se alimentado completamente de toda palavra para lhe dar força para voar acima destas coisas denominacionais, voa acima disso. Voa acima do mundo. Jovem, voa acima de time. Voe. Voe. Voe acima do ódio. Voe acima de rancores. Voe acima de inimizade, meu Deus.

0: Vai acima de tudo isso. Vai. Oh, Deus. A tribulação, a grande tribulação. A grande tribulação vai ficar aí. Vai ficar aí, tudo vai ficar aí. Parece que eu posso ver assim. Oh, meu Deus, podia tanto. Mas não tem jeito. Vai ter que ficar aí. Vai! Se você não tem se alimentado completamente de toda a palavra, para dar-lhe força, para voar acima de todas estas coisas emocionais e coisas do mundo. Quer fazer isso nessa hora? Quer fazer isso nessa hora? Enquanto oramos? Quer fazer isso? Eu quero fazer isso. Eu quero fazer isso. Querido Pai, esta é uma coisa difícil. Não é fácil para um mortal fazê-la. Tu sabe de todas as coisas. Eu rogo a Ti, querido Deus, que isto não seja mal entendido, mas na luz da Tua palavra possam as pessoas andar. E Deus, Pai, eu não sei quem é o eleito. Tu sabes, eu não sei quando é a vinda, a Tua vinda, mas eu só sei que Tu disseste quando isto acontecesse, esses falsos ungidos, não certo quanto eles começarem. Moisés apenas os deixou em paz, pois ele não podia fazer nada quanto aquilo. Ele podia somente fazer o que Tu estavas dizendo. Tu lhes disseste para clamar pulgas, então eles as chamaram. Tu lhes disseste para transformar água em sangue, então eles os fizeram. Moisés somente executou palavra por palavra, como Tu disseste, mas então foste Tu quem tornastes a loucura manifesta. Agora, Pai, Tu ainda és Deus. A mesma palavra disse que isto aconteceria nos últimos dias. Muitas pessoas honestas, como dissemos domingo passado, colocando suas mãos na arca sobre um carrinho novo e não nos ombros dos levitas, têm caído mortas. Mortos em pecado e transgressões, discutem contra suas próprias consciências. Muitos ministros assentados em seus escritórios leem a palavra e andam e mudam de página rapidamente, para não ter que criticar, saber que eles perderá sua posição social com o público, com a igreja e com a sua denominação. Que Deus nos ajude a nunca fazer isso. Limpa nossos corações, Senhor, de toda a imundícia do mundo. Senhor, eu me levanto pronto para a purificação. Eu me levanto pronto com esta igreja e com todos os ouvintes e todo aquele que ouvir esta fita. Eu me levanto, Senhor, e peço purificação, Senhor. Lava-me, leva-me à casa do oleiro e quebra-me, molda-me como um servo que Tu desejas. Molda-me. Pois, Senhor, eu sou homem de lábios impuros, como Isaías clamou, habito com pessoas de lábios impuros, e ai de mim, pois eu vejo a revelação de Deus se tornando manifesta. Como Isaías viu os anjos no templo, eu vejo o templo, o tempo do fim, Senhor. E ai de mim, minha família, ai de mim, meu povo, ó Deus eterno, tem misericórdia de nós. Eu imploro por mim mesmo, e o povo, não nos deixe perecer com aqueles que não creem, mas que possamos viver com os crentes, possamos viver com os crentes. Viver com isso. Toda denominação, Senhor, todo homem e mulher, eu não posso te pedir para abençoar uma denominação, quando eu sei que tu és contra ela, mas eu somente posso dizer, Senhor, se tu tivestes qualquer de tuas ovelhas lá entre eles, que eles possam ouvir esta fita, que eles possam ouvir isto, Senhor, entender com o entendimento que tu lhes der, e que eles possam sair e receber a ti, possa elas não andar enganadas pela cegueira de tradição deste dia, possa elas não tentar comer algo que ou foi um cadáver ou outro dia, que elas possam aceitar a palavra. Foi assim que os fariseus crucificaram a ti, Senhor. Eles estavam pegando o cadáver do dia de Moisés, tentando se organizar sobre isso, pois que tu tinhas dado o tipo no deserto de maná fresco, cada noite significando cada geração, foi aí que eles falharam. Isso os envenenou, isso os matou, comer este alimento contaminado. Espiritualmente, isso faz a mesma coisa hoje. Mata-o espiritualmente como uma denominação. Ajude-nos, querido Deus. Está tudo em tuas mãos agora. No nome de Jesus Cristo, com nossas cabeças inclinadas, vamos cantar isto enquanto você faz sua decisão. Você irá para todo o caminho? Posso ouvir meu salvar. Ele é a palavra. Dor, chamado, posso ouvir. Oh, eu tenho andado sem destino faz longo tempo, mas realmente neste momento eu ouço, vinde a mim, todos vós que estáis andando às cegas, ouça, toma a tua cruz, segue-me diariamente. Sim, embora eu ande pelo vale da sombra da morte, não temerei mal algum. Pelos verdes pastos e pelas águas tranquilas, e onde ele me guiar, onde, Senhor, tu me guiar, Senhor, eu vejo, Senhor, eu vejo essa loucura trinitariana, eu vejo o mundo inteiro semente nela, semeando nela, joio crescendo por toda parte, mas onde tu me guiares agora, Senhor, Eu serei como aqueles em Atos 19, quando eles ouviram isto. Eles foram batizados no nome de Jesus Cristo. Seguirei. Eu fui parte do caminho. Senhor, o suficiente para receber-te. Agora, como ele, irei até o fim. Aleluia! Você que vai ser batizado, devemos batizar a todos. Batiza! Devemos batizar a todos. Há um tanque aqui nesta água. Se você não foi, o que impede? Aqui está a água. Venha mesmo. Não esperas até a noite. Vem agora, irmão. Vem agora. Vem agora mesmo. Há um homem de pé aqui que batizará qualquer que tenha se arrependido e feito confissão. Se você foi batizado uma dúzia de vezes, eles o batizarão no nome de Jesus Cristo para a remissão de seus pecados. Está vendo? Não temas isso. Mas veja, a mensagem está em seu coração. Aleluia! Eu devo declará-la. Esse é meu único propósito. Sem levar em conta o que minha esposa diz, meus filhos dizem, meu pastor diz, meu que quer que diga, é meu, Senhor. Eu devo declarar isso. É meu único propósito. E agora muitos, é Ele. E agora muitas vezes eu me esqueço de receber os ministros. Oh Deus, eu não quero esse espírito arrogante, egoísta, ministrando com o meu. Eu quero o meu espírito seja puro e limpo, amor fraternal, santo como o Espírito Santo. Agora, se alguém fizer algo de errado a mim, está tudo bem. Embora eu possa ter o direito de vingar, eu não quero que minha vida, não, eu quero ter amor, eu quero estar pronto para corrigir com amor que absolutamente responde a isso. O amor é que responde, irmãos. Aleluia! Vamos ficar de pé e louvar a Deus. Não quero um espírito arrogante, petulante, não. Não, não quero um espírito vingativo, não. Não. Eu quero um espírito de amor, meu Deus. O profeta diz, eu quero um espírito dócil, amoroso. Eu quero um espírito dócil, amoroso. Eu não quero um espírito arrogante. Eu não quero um espírito, mesquinho, não. Eu quero um Espírito Santo, cheio de amor. Cheio de amor. Cheio de amor. Cheio de amor, o meu espírito. Eu não quero um espírito arrogante, não. O espírito mau, não. Misericórdia, meu Deus. De vingar dos outros, tem misericórdia. Misericórdia, espírito egoísta. Eu não quero esse espírito arrogante, egoísta, misturado com o meu. Eu quero o meu espírito seja puro e limpo, amor fraternal, santo com o Espírito Santo. Agora, se alguém fizer algo errado a mim, está bem. embora eu possa ter o direito de vingar, eu não quero isso em minha vida. Não, eu quero ter amor. Eu quero estar pronto para corrigir com amor. Com amor que abundantemente responde a isso. O amor responde, irmão. Nunca aceito o espírito vingativo. Não vinga de ninguém. Esse não é o espírito do profeta, não. O espírito do profeta é o espírito de amor. É o espírito de amar. É o espírito de amar. Aleluia. Glória a Jesus. Dá esse espírito, irmão Bruno, para mim, Senhor. Dá esse espírito, irmão Bruno, para nós. Dá esse espírito, irmão Bruno, para nós. Dá esse espírito para nós, meu Deus. O amor absolutamente responde a isso. O amor responde a isso. Deixa o amor responder a isso. Aleluia. Glória a Jesus. Glória a Jesus, aleluia! Glória a Jesus! Você não está alimentando do homem! Você está alimentando o Filho do Homem! Você vai... O profeta fala lá, muitos assentam nas suas escrivanias, olha, veja, depois fecha e vai... E ele disse, oh, muitos incrédulos, crentes manufaturados, e vê, e mais deixa, vai, e não crê, e crê mais ou menos. Não, nós cremos de alma, corpo e espírito. Nós não somos manufaturados, não, nós cremos de alma. Nós cremos com as nossas almas. Louve e glorifica Jesus. Aleluia!
1: Aleluia! Graças a Deus. Diga graças a Deus, obrigado Jesus, por esta escola dominical maravilhosa, pela tua palavra, Senhor. Ó Deus, pela unção, continue mantendo a bênção do Senhor sobre nosso pastor, Senhor. Continue abençoando, dando força e saúde. Obrigado Jesus, pela tua presença em nosso meio. Por esta mensagem a qual nós reverenciamos. Ó Deus, sela isso no coração de cada um em nome do Senhor Jesus. Amém. Graças a Deus, fomos abençoados. E mais uma escola dominical. 15 para as 3 da tarde, companheirismo. 17 horas, a voz do profeta e o culto da noite. Deus continue abençoando a todos. Está encerrado o culto. Amém.

0: céu e a terra
1: e tudo quanto neles habita.
2: No primeiro dia da criação, Deus criou o dia e a noite.
3: No segundo dia, criou o céu.
4: No terceiro dia da criação, ordenou que as águas se juntassem. Tendo então a terra seca, criou também todas as árvores.
5: No quarto dia, Deus criou o sol, a lua e as estrelas.
6: No quinto dia da criação, Deus fez as

dia, o povo de Israel estava lutando, mas o sol estava quase se pondo e tudo ia ficar escuro. Então, Josué ordenou: Sol, detenha-te, e Lua, para-te.

0: Num barquinho, os discípulos estavam a navegar. E um grande temporal de vento se levantou. E o barquinho balançava, e todos se assustaram.
1: Jesus

0: nido, onde tinha muitos crocodilos.
1: Deus cuidou daquele bebê e nenhum mal lhe aconteceu. Mais tarde, ele libertou Israel da escravidão. Seu nome era Moisés.

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1: Por que temer? Ele está cuidando e cuidará de nós até o dia que virá nos buscar.

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Ele, porém, respondendo, disse: não é bom pegar no pão dos filhos e deitá-lo aos cachorrinhos. E ela disse: sim, Senhor, mas também os cachorrinhos comem das migalhas que caem da mesa dos seus donos.

uma maneira excelente, eficaz, para vencermos como cristãos é olharmos através das Escrituras e da história como venceram aqueles que creram em Deus, que viveram sob os seus desígnios.

0: Ouvintes, não podemos falar nisto, nestas coisas, sem citarmos a Abraão. Abraão é chamado pai da fé. E a sua fé foi manifestada através da obediência. A obediência, por sua vez, reflete através das obras, dos atos, das atitudes. Haja visto que as nossas atitudes falam mais alto do que as nossas palavras. Então é bom recordarmos juntos como Abraão venceu. Partindo daqui, ele obedeceu. E por obedecer, recebeu a promessa. E quando ele estava numa hora decisiva para si, como sempre todos que propõem servir a Deus, que são chamados por Deus, se encontram em determinadas épocas de suas vidas em uma verdadeira bifurcação. Mas não precisa temer, porque a escolha será correta. Não tenha dúvida disso. Certa feita, Abraão esteve numa circunstância como esta. E qual foi a sua atitude? A sua atitude demonstrou a sua fé. Disse para o seu sobrinho Ló: se você escolher a esquerda, eu irei para a direita. Se você escolher a direita, eu irei para a esquerda. Não vamos contender. Por que vamos brigar? Os seus pastores com os meus pastores. Uma vez que não deu certo, então escolha o teu caminho. Por tua própria escolha. Agora vamos lembrar sempre que a nossa escolha determina o nosso destino. Ali Abraão soube escolher como um verdadeiro filho de Deus. E depois de receber aquela promessa tremenda de Deus, ele teve lutas, porque você sabe que mesmo depois de você receber a promessa, você tem que lutar para tirar a Satanás de diante de você. Não vai ficar assim, como que num comodismo, deitado em berço esplêndido, descansando em águas mansas, em sombras, enquanto outros navegam em mares de sangue. Não, não, não. Depois que Abraão recebeu a promessa, ele teve a sua fé terrivelmente provada. E a sua atitude nos mostra que a sua oração era esta: Deus, tu me disseste que a promessa é minha. Deus, tu me disseste que a promessa é minha. Eu tenho fé em tua promessa. As atitudes de Abraão falam isto bem alto diante de Deus e diante de nós, que nos consideramos pela fé seus filhos. Estou levando tua palavra. Cada passo da vida de Abraão mostrava: estou levando tua palavra. Eu tenho fé em tua promessa. Tu me prometeste. Tu me disseste. Então o cristão vem e toma as palavras de Jesus Cristo, que diz: pedi e dá-se-vos-á, buscai e achareis, batei e abri-se-vos-á. Aqui estou eu, Senhor. Você poderia, nesse instante, se apresentar diante de Deus? Talvez as riquezas, as preocupações pela vida, o progresso, Não permitem a pessoa ter tempo nesta hora. Uma hora tem imprópria para se apresentar diante de Deus. Mas quem sabe alguém está gemendo, está num leito. Quem sabe alguém está com saúde. Mas uma filha, um filho, o esposo ou a esposa, as circunstâncias da vida têm lhe obrigado a parar. Você então diz: aqui estou eu, Senhor. Estou pedindo como Abraão pediu. Estou buscando como Abraão buscou. Estou batendo. Tenho que recebê-lo. Tu conheces a minha necessidade e ao mesmo tempo conheces o meu coração. Se Deus conhece a nossa necessidade, devemos saber também que Ele conhece os nossos pensamentos, as nossas atitudes em casa, no trabalho e em todas as partes. Então, algo tem que suceder quando você cita a palavra e sua vida vem vindicada por esta palavra. Lembremos-nos de Jacó. Ele chorou durante uma noite toda por uma audiência com Deus. E logo ali pela alvorada, romper da aurora, o anjo do Senhor lhe veio, mesmo antes disso. Mas pela alvorada o anjo quis ir. Mas Jacó disse: não te deixarei enquanto não me abençoares. Outro teria ficado muito satisfeito e muito contente, teria falado muita língua estranha e teria voltado com um grande testemunho para a família, para a sua congregação. Oh, o anjo do Senhor me visitou e eu fiquei muito alegre. Saí dali com um ministério, uma coisa assim. Não. Jacó não se contentou com isso. Ele chorou e pediu a bênção que ele estava precisando. Quando você tem uma bênção para contar, você tem que se lembrar que isto não é apenas uma cura, mesmo que fosse a cura dos olhos, a restauração da vista, mesmo que fosse uma ressurreição. Você não pode contar uma bênção de maneira alguma antes que a verdadeira bênção tenha vindo sobre sua vida. Jacó poderia viver testificando de bênçãos aos montões como ele quisesse, mas para ele faltou a principal, e foi justamente pela qual ele chorou. Ele lutou, foi o sinal de Deus, foi o Espírito Santo. Ninguém pode receber bênção nenhuma que permanece a não ser o Espírito Santo. Agora ele chorou. Nós citamos o caso da mulher sirofenícia de Nação em São Mateus, capítulo 15. Nós encontramos o caso desta mulher cananeia. Ela vinha lutando, ela vinha clamando: filho de Davi, tem misericórdia de mim, que minha filha está miseravelmente endemoniada. Ela não estava lutando por si mesma diretamente, mas estava lutando por sua filha. Ela estava lutando por alguém muito querido de sua alma. E o que acontece, ouvintes? Ela clamava errado. Ela, como sirofenícia de Nação, clamava por filho de Davi. Mas isso era para o judeu. Filho de Davi é para o judeu. Quando o cego de Jericó clamou filho de Davi, Jesus atendeu. Mas ela podia clamar toda a sua vida filho de Davi, que Jesus não lhe atenderia. Isso está tão implicado com a verdade, com as escrituras, que logo Jesus lhe respondeu que não era lícito lançar o pão dos filhos aos cachorrinhos.
1: que ele tinha sido enviado às ovelhas perdidas da casa de Israel. Isso por causa do tratamento que ela estava lhe dando. Pedis e pedis mal. Pedis mal. Aqui está um segredo muito importante. O profeta desta era pregou a mensagem: o que é o Espírito Santo? Depois, para que foi dado o Espírito Santo? E logo em seguida, ele pregou: como receber o Espírito Santo? As duas primeiras ele deixou gravar, a última não. Então nós temos a mensagem: o que é o Espírito Santo? Nós temos a mensagem: para que foi dado o Espírito Santo? Não temos a mensagem: como receber o Espírito Santo? Mas então a coisa teria ficado incompleta? Não. O Espírito de Deus não deixou que isso fosse gravado, justamente porque já estava na mensagem o sinal.

errado. Mas logo, logo ela demonstrou sua fé. Quando Jesus disse aquilo para ela, ela disse, sim, Senhor, mas também os cachorrinhos comem das migalhas que caem da mesa de seus senhores. Então respondeu Jesus e disse-lhe, oh mulher, grande a tua fé, seja isso feito para contigo como tu desejas. E desde aquela hora, a sua filha ficou sã. A sua fé enquadrou-a em todo o sistema de Deus. A sua fé enquadrou-a em todo o sistema de Deus. Eu não quero uma fé que me enquadra simplesmente num pedaço do sistema de Deus. Você não deve querer uma fé que te enquadra apenas em uma parte do sistema de Deus. Mas vejam, a fé de Abraão o enquadrou em todo o sistema de Deus. A fé de Noé o enquadrou em todo o sistema de Deus. A fé de todos os heróis da fé os enquadrou em todo o sistema de Deus. Por isso, o fim deles, para os homens, foi um fim negro, horrível, mortes terríveis. Mas para aqueles que têm a luz eterna, para aqueles que têm o Espírito de Deus, eles alcançaram a promessa. Lutaram pela promessa. E a promessa se cumpriu em todos eles. Sobre todos eles, na vida de todos eles. Aí temos Hebreus capítulo 11, considerado a galeria dos heróis da fé. Isto é, galeria de homens e de mulheres cuja fé enquadrou em todo o sistema de Deus. Como posso eu pensar numa fé que enquadra no sistema denominacional apenas? Essa fé daria apenas poucos passos, uma justificação pela fé, até mesmo santificação, e muitos vão até os dons espirituais, e quem sabe até o novo nascimento. Mas ainda não enquadra em todo o sistema de Deus, porque o sistema de Deus no tempo de Lutero foi, na verdade, até justificação pela fé. É como uma árvore que estava crescendo. No seu determinado tempo, ela tinha que estar, na verdade, naquele tamanho. Mas daí um tempo, ela não podia estar mais paralisada ali. Ela tinha que ter crescido, tinha que ter ido adiante. Então, o sistema de Deus foi com Wesley até a santificação. Então, uma fé, simplesmente, na mensagem de Lutero, no tempo de Wesley, não significava nada mais, senão o primeiro passo de um bebê. Mas a santificação significava apenas o segundo passo. Os dons espirituais, o terceiro passo. Mas agora, você deve ter fé genuína em toda a palavra. Não apenas em parte da palavra. Não somente onde se refere a dons espirituais. Não somente onde se refere a cura divina. Porque caso contrário, você fica lutando só por estas coisas. Só por estas coisas. Você chora uma noite toda, fica 90 dias, não sei aonde, e faz buraco no cimento com os joelhos, e é mais coisa, mas só por aquilo, só por aquilo. Rebeca teria ficado na casa dos pais, bonita, ornada, cheia de dons, cheia de dádivas, se ela não tomasse uma posição de seguir o mensageiro ao encontro do noivo. Você não pode conformar com isto mais. O mundo está inconformado. As mulheres estão inconformadas com suas vestes, com seus recursos domésticos, e por isso estão sempre buscando mais e mais. O mundo não está satisfeito com aquele avião a jato, aquele supersônico. Mas, no entanto, estão satisfeitos aí com um evangelho de eras atrás, com a mensagem que foi do tempo de Lutero. Isso satisfaz? Não, não, não. A quem mais é dado, mais exigido, e quem é santo se santifica ainda mais, quem é justo faz justiça ainda mais, quem é sujo suja-se ainda mais. Eu quero mais de Cristo, você quer?

canta. Eu quero mais de Cristo. Quero mais do seu poder. Quero mais do seu amor. Quero mais de sua vida. Então você não pode ficar chorando somente por uma coisa. E pedir, correto, é ao Pai em nome do Filho, Senhor Jesus Cristo. Tudo quanto pedires a meu Pai em meu nome, isto será feito. Jesus nos ensinou a orar em nome do Pai, do Filho e do Espírito Santo. É o Pai em nome do Filho, em nome de Jesus Cristo. A Sirofenícia de Nação estava pedindo Jesus, filho de Davi. Mas aquela não era a expressão correta. O sistema de Deus ali para os gentios, Jesus era filho do homem e não filho de Davi. Ele é filho de Davi para os judeus. Ele é filho do homem, profeta. Ele é filho de Deus no seu corpo, na igreja. É o Espírito Santo na igreja. Oh, isto é maravilhoso. Deus os abençoe, ouvintes, no nome de Jesus Cristo. Peça algo mais. Sonda-me, ó Deus, vê se está faltando alguma coisa em mim. Me completa como cristão. Me completa, enquadra, me ajuda a ter uma fé que enquadra em todo o sistema de Deus, em toda a palavra de Deus, em nome de Jesus Cristo. Amém.

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1: Se eu tivesse o espírito de John Dillinger, eu usaria revólveres. Eu seria um caráter.
2: Whatever spirit you are, that's what bears your record.
1: Seja qual for o espírito que você tenha, é isto que leva o seu testemunho.
2: Now, if I said I could heal you, I'd be telling you something wrong.
1: Agora, se eu dissesse que eu poderia te curar, eu estaria lhe dizendo algo errado.
2: I cannot heal you. What is it?
1: Eu não posso te curar. O que é isto?
2: It's a gift that I have that God gave me, not somebody lay hands on.
1: É um dom que tenho que Deus me deu, não porque alguém colocou as mãos sobre mim.
2: That don't work.
1: Isto não funciona.
2: Gifts and callings are without repentance.
1: Dons e chamadas são sem arrependimento.
2: You're born with
3: them. Amen.
2: In all your life.
1: Você nasce com eles por toda a sua vida.
2: The Bible says so.
1: Assim diz a Bíblia. Vem.
2: Moses was born a prophet.
1: Moisés nasceu um profeta.
2: John the Baptist, 712 years before he was born, he is the voice of one crying in the wilderness.
1: João Batista, 712 anos antes que ele nascesse, ele era a voz daquele que clama no deserto. Antes mesmo de você ser concebido no ventre de sua mãe, eu te conheci, te santifiquei e te ordenei um profeta às nações. Vem.
2: God's election, calling. Not that you're any better than anybody else. We're all the same.
1: É a eleição de Deus chamando. Não que você seja um pouco melhor do que os outros. Somos todos os mesmos.
2: We're just children, but God has chosen some to be one thing and some another.
1: Somos apenas filhos, mas Deus escolheu uns para serem uma coisa e outros para serem outra. E se você toma aquilo que Deus escolheu para você, então você pode se entregar se aquele Espírito operar através de você.
2: Just like his ministers here.
1: Exatamente como esses ministros aqui.
2: Well, they're called preachers.
1: Bem, eles são chamados de pregadores.
2: They don't get up here.
1: Eles não subiram aqui.
2: The preacher, I'm not a preacher.
1: O pregador, não sou um pregador.
2: I wouldn't say I was a preacher because I had no education.
1: Eu não diria que eu sou um pregador porque eu não tenho nenhuma cultura. Mas algum homem aí poderia subir aqui e pregar isto até quando estão pregando inspirados.
2: They yield themselves to the Spirit of God.
1: Eles se rendem ao Espírito de Deus.
2: They have a way of doing that.
1: Eles têm uma forma de fazer isto.
2: First is what?
1: Primeiro é o quê?
2: Apostles. Then prophets, then teachers, then evangelists, then pastors.
1: Apóstolos, então profetas, depois ensinadores, então evangelistas, então pastores.
2: Everybody knows that.
1: Todos sabem disto.
2: That's the offices of the church.
1: Estes são os ofícios da igreja.
2: God set them.
1: Deus os estabeleceu.
2: Now, if our contention is right, and Jesus Christ is raised from the dead, and this is the gift that he will heal work, he'll bear his record.
1: Agora, se o nosso argumento está correto e Jesus Cristo ressuscitou dos mortos e este é um dom concedido, então ele vai operar. Ele dará o seu testemunho.
2: Here stands a woman.
1: Aqui em pé está uma mulher.
2: I've never seen her in my life.
1: Eu nunca a vi em minha vida.
2: How many of you here are total strangers? Can you raise up your hand? Total stranger, I don't know.
1: Quantos aqui são totalmente estranhos a mim? Levantem a mão. Totalmente desconhecidos. Eu não conheço.
2: Or in the prayer line, I don't know. Raise up your hand.
1: Aí na fila de oração, eu não conheço. Levante a sua mão.
2: There we are. Total stranger.
1: Está bem. Aí estamos. Completamente estranhos.
2: Don't know anyone.
1: Não conheço ninguém.
2: The lady raised her hand. I'll raise my hand.
1: A senhora levantou a sua mão, eu levantei a minha mão.
2: We've never met.
1: Nós nunca nos encontramos.
2: I'll walk right out here.
1: Agora vem até aqui só por um momento.
2: I want the audience to see.
1: Eu quero que a audiência veja.
2: Now, this is not in a dark room, as the devil would do.
1: Agora, isto não é um quarto escuro como o diabo faria.
2: This is right out here before you all.
1: Isto é bem aqui diante de todos vocês.
2: God's a God of light.
1: Deus é um Deus de luz.
2: Hallelujah. He lives in light.
1: Ele vive na luz.
2: He is a consuming fire.
3: Hallelujah.
1: Ele é um fogo consumidor.
2: Now, the lady and I never have seen each other.
1: Agora a senhora e nós nunca nos vimos.
2: I don't know her, she don't know me.
1: Eu não a conheço. Ela não me conhece. Você diz, irmão Branham, o que o senhor está esperando? Por aquele anjo do Senhor. Se ele não ungir, então eu nada posso fazer. É ele. Se eu me entrego, falando sobre a palavra, rendendo ao Espírito, então isto funciona.
2: Now, if I said to the woman,
1: agora, se eu dissesse à mulher,
2: she might be an infidel, she might be a hypocrite.
1: Ela pode ser uma infiel, ela pode ser uma hipócrita.
2: She might be a prostitute, she might be a saint.
1: Ela pode ser uma prostituta, ela pode ser uma santa.
2: She might be sick, I don't know nothing about.
1: Ela pode estar doente, eu nada sei a seu respeito.
2: I've never seen her. But God does know.
1: Eu nunca a vi, mas Deus realmente a conhece.
2: Now, whatever she is, if I woke up here and said, lady, you're sick.
1: Agora, seja lá o que ela for, se eu chegasse até ela e dissesse, senhora, você está doente.
2: Yes. Praise the Lord, you're going to be healed.
1: Sim, louvado seja o Senhor, você vai ser curada.
2: Jesus got my word for that.
1: Ela simplesmente tem a minha palavra para aquilo.
2: She said he could guess that.
1: Ela diz, ele pode ter adivinhado aquilo. Mas se o Espírito Santo regressar lá em sua vida e lhe disser algo onde ela sabe, ela saberá se isto é certo ou não.
2: Then that has to be God.
1: Então aquilo tem que ser Deus.
2: It has to be.
1: Diz, tem de ser.
2: Jesus, said he would...
1: Jesus disse, aquele que...
2: He did that.
1: Ele fez aquilo.
2: Every one of the true worshipers believed he was the Son of God because he did that.
1: Cada um dos verdadeiros adoradores creu que ele era o Filho de Deus, porque ele fez aquilo.
2: The apostles finally said this, we believe now that you are the Son of God.
1: Os apóstolos finalmente disseram isto. Nós cremos agora que tu és o Filho de Deus. Tu não tens nenhum. Tu conheces todas as coisas. Não há nenhuma necessidade que ninguém te ensine e através disto, percebendo os seus pensamentos e conhecendo estas coisas, sabemos que tu foste enviado por Deus. Jesus disse, crê você agora? Depois de todas essas coisas que ele fez.
2: Now, if the lady, knowing this now, if the Lord Jesus will perform the same thing here that he did at the well of Samaria, how many of you will believe with all your heart?
1: Agora, se a senhora, sabendo isto agora, se o Senhor Jesus realizar a mesma coisa aqui, que ele fez no poço de Samaria, quantos de vocês crerão de todo o seu coração? Correto. Agora, bem ali de pé, porque eu não sei a altura que está a minha voz. Agora, cada um que está operando aquilo ali, observe, porque quando a unção do Espírito Santo chega, eu não sei a altura.
2: It's in another world, and you're speaking, and you can't tell.
1: Em outro mundo, e quando você está falando, e você não sabe dizer. Fiquem bem reverentes.
2: Let the lady be the judge.
1: Deixe que a senhora julgue. Se qualquer um, alguém aqui conhece esta mulher, alguém no edifício? Sim, tem pessoas bem lá atrás que a conhecem. Está bem. Pessoas que a conhecem, correto. Vocês saberão se isto é verdade ou não. Vamos orar agora. Fiquem bem reverentes. Você tem uma ideia onde estou pisando. Estou tentando representar o Deus que te ama. Tentando trazer coragem a você para amá-lo e ficar com ele e crer nele e confiar nele. É por isto que ele faz isto. Ele não precisa de fazer isto, mas ele o faz para que a sua palavra seja cumprida. Ele não curou lá atrás porque ele tinha que fazê-lo, mas para que isto pudesse ser cumprido. Esta é a maneira.
2: Of course, seeing you with a Bible in your hand, of course you could just be stalling with that, but you're not.
1: É claro que estou te vendo com uma Bíblia em sua mão. Naturalmente, você estaria simplesmente passando o tempo com aquilo, mas você não está.
2: You're a Christian.
1: Você é uma cristã.
2: You're a believer.
1: Você é uma crente.
2: Now, I do not know you.
1: Agora, eu não te conheço.
2: But now, just as Jesus spoke at the well, or the woman, at the well, rather, then are you aware that something's taking place right then?
1: Mas agora, exatamente como Jesus falou no poço, ou melhor, para a mulher no poço, então você está ciente de que algo aconteceu imediatamente. Veja, isto é correto.
2: Did you see the picture of that lady?
1: Aquilo, você viu aquela fotografia, senhora? É simplesmente aquilo que está fazendo você sentir assim.
2: The lady,
1: Se o auditório pudesse apenas ver, há uma luz pairando entre mim e a senhora.
2: Now, she seems to be moving from slowly.
1: Agora parece que ela está se afastando de mim vagarosamente.
2: She's suffering with a tremendous nervous condition that she wants me to pray for.
1: Ela está sofrendo com um grande problema de nervos e deseja que eu ore por ela. Isto é verdade. Agora, eu creio que a mulher estava tremendo. Eu a vi. Ela sempre faz isto. Ela é desta maneira. Ela tem estado desta maneira por algum tempo. Isso começou na menopausa, porque ela tinha uma aparência jovem quando isto começou. Agora, só um momento, vamos conversar com ela um pouquinho mais e ver se há mais coisa. Vem.
2: Yes. Besides that, you've got a trouble that's pains in your side, and you've got an internal trouble.
1: Sim, além disto, há um problema que te faz doer o seu lado e você tem um problema interno.
2: And that internal trouble is an intestinal condition, and you've had an operation for that, and that's what caused your pain.
1: E este problema interno é um problema intestinal. E você foi operada por causa disto, e é isto que te causa dor.
2: You're not from this city.
1: Você não é desta cidade.
2: You come from another city.
1: Você veio de outra cidade.
2: That's Richmond.
1: De Richmond.
2: Go home.
1: Vá para casa.
2: Jesus
1: Cristo te curou. Se ele sabia o que era, com certeza ele saberá o que será. Como vai você? Todos reverentes agora, bem reverentes também. Apenas fiquem em seus lugares agora, fiquem somente em oração.
2: Are we strangers to each other? We are.
1: Somos estranhos um para o outro, senhora? Somos.
2: This is our first time meeting.
1: Esta é a primeira vez que nos encontramos.
2: God knows us both.
1: Deus conhece a nós dois.
2: If he will reveal to me like he did in the Bible through his son Jesus. And now his son was died so that the Spirit could come back on sinners like me and you to do the work of God, to continue the work. You believe that?
1: Se ele me revelar como ele fez na Bíblia através de seu filho Jesus, e agora o seu filho estava... morreu para que o Espírito pudesse voltar em pecadores como eu e você para fazer a obra de Deus, para continuar a obra. Você crê nisto?
2: He said, I am the vine, ye are the branches.
1: Ele disse, eu sou a videira, vós sois os galhos.
2: Now the vine doesn't bear fruit, the branch bears fruit. And the branch will bear the same kind of life that's in the vine.
1: Agora, a vide que não produzir fruto, o galho produz frutos. E o galho produzirá o mesmo tipo de vida que está na vide.
2: That's true.
1: Isto é verdade, não é? Agora, se ele é o mesmo ontem, hoje, eternamente, ele revelará isto.
2: You are suffering with something that's hurting you in the front part here in the chest.
1: Você está sofrendo com algo que te faz sentir dor na parte da frente aqui, no peito.
2: It's under your right side, it's a gallbladder trouble.
1: É sob o seu lado direito. é um problema de vesícula biliar.
2: Not only that, but you got a stomach trouble.
1: Não somente isto, mas você tem um problema no estômago.
2: That's the cause of an oversecretion of acid.
1: Isto é por causa de uma excessiva secreção do abscesso.
2: And you're not from this city.
1: E você não é desta cidade.
2: You're not from this state.
1: E você não é deste estado.
2: A place, Maryland.
1: Um lugar, Maryland.
2: Your name is Mrs. Bessie Worthington.
4: Oh, thank you.
1: Você, o seu nome é a senhora...

Momento de meditação. Bem-aventurado o homem que não anda segundo o conselho dos ímpios, nem se detém no caminho dos pecadores, nem se assenta na roda dos escarnecedores. Antes tem o seu prazer na lei do Senhor, e na sua lei medita de dia e de noite. Que a sua plena satisfação sempre esteja na lei do Senhor, e na sua lei medite de dia.

Nós lemos no Santo Evangelho segundo São Mateus, capítulo 24, o versículo 35. E o profeta de Deus para esta era, o irmão William Mário Brana, na mensagem Memoriais de Deus Testados pelo Tempo, no parágrafo 108 em diante. Muitas vezes as pessoas dizem: Oh, sou tão tentado. Bendito seja o nome do Senhor pelas tentações. Você quer dizer: Bendito seja o nome do Senhor pelas tentações. Quando estou fraco, então sou forte. Disse Paulo: Todo filho que vem a Deus, primeiro tem de ser provado e testado. E estes testes lhe são mais gratificantes e estimados do que o ouro precioso. É tempo de testes. Há muitos anos, antes de terem as fundições, pegavam ouro, e como saberiam se estava certo ou não, e que toda impureza havia saído dele, toda perita, que é o ouro de tolo, tudo havia saído dele. Eles, os batedores, o batiam e o batiam e viravam, e o batiam e viravam, até o batedor ver seu reflexo no ouro. É assim que Deus faz com a sua igreja. Ele dá a você prova após prova, teste após teste, até a vida de Cristo se refletir em sua vida, até você se tornar calmo, sombrio, manso, gentil, humilde, pronto, submisso, disposto a virar a cabeça das coisas do mundo e olhar direto para o Calvário, para aquele que está batendo. Muitas vezes você acha que é estranho por causa das provas ardentes, doenças e perseguições. Isso acontece para prová-lo, para tirar-lhe a sujeira, para tirar-lhe as impurezas, para tirar-lhe a indolência, para despertá-lo até você poder olhar e ver o reflexo, ou alguém puder ver o reflexo de Cristo em você. Cristo em vós, esperança da glória. Ele testou cada peça. Por fim, ele, antes de colocar um parafuso, ele testou tudo. Voltando à história lá da construção da ponte na Austrália. Agora, quando este homem aceitou isso, a primeira coisa que fez para ter certeza de que ele estava certo, ele foi até lá e disse: Agora, antes de começarmos esta ponte, temos de chegar à fundação sólida. Temos de chegar. Ele sabia que embaixo daquela areia, o seio da terra estava lá. E qual era a rocha sólida? O que ele fez?
levou grandes bombas e foi lá e instalou grandes tubos e bombeou os bancos de areia com estas bombas até alcançar a rocha sólida. Quando a fez chegar à rocha, ele ancorou estes grandes parafusos lá e os aprontou e fixou cada um. Então foi e cercou-se dos melhores arquitetos que pôde achar, os melhores cientistas, o melhor equipamento. Ele encomendou aço para sua ponte. Quando chegou, ele não usou sequer um pedaço de aço, nem um parafuso, até ser cientificamente testado, para ver se havia alguma bolha nele, para ver se havia espaço vazio, quando na fundição houve falha de fabricação e moldagem, para ver se foi testado certo. Oh, que memorial seria esse se a sua reputação como construtor de pontes, se ele passou por todo esse trabalho para ter certeza de que a ponte seria segura? Por quanto problema você acha que Deus passou para ter certeza de que esta igreja estaria segura? Sim, Senhor, há um memorial à morte de Cristo, que é a sua igreja. Alguns não querem viver, outros vivem, mas é um tempo de teste. Deus está testando pessoas hoje para serem memoriais dele. Muitas vezes as pessoas dizem: oh, sou tão tentado. Então, quando terminou tudo, os zombadores chegaram e disseram: não vai aguentar, não tem como. É o que estão dizendo hoje. Esta religião aqui do Espírito Santo, de que vocês estão falando, não vai durar. Essa árvore queimará, mas não queima. Oh, o fogo apenas arrega, só nos dá nova esperança, só a fortalece cada prova, teste. Cada vez que o vento bate numa árvore e a balança para lá e para cá, e para lá e para cá, só dá espaço às raízes para que ela possa se aprofundar e se firmar melhor. Toda vez que a doença afringe seu lar, toda vez que a prova afringe seu lar, toda vez que os vizinhos dizem algo ruim de você, isto só está sacudindo, dando-lhe espaço para que você possa se aprofundar e se firmar melhor na rocha eterna da inabalável Palavra de Deus. É assim que Deus faz. Ele envia essas provas para testá-lo e prová-lo, para sacudi-lo e lhe dar uma nova firmeza. Então, vemos que, quando ele terminou tudo, os críticos chegaram e disseram: não tem como funcionar. Mas o quê? O arquiteto sabia
que sua ponte aguentaria, ele sabia que aguentaria, porque foi testada. Foi por isso que Deus disse: terei uma igreja sem mácula, nem ruga. Amém. Ela passou pelo teste, e todo filho que vem a Deus tem de ser testado. Naquele grande dia memorial, quando os dois lados começaram em ambos os lados, quando se encontraram no meio da baía, o homem que a construiu disse: não pedirei a ninguém. Todos os arquitetos ficaram perto e disseram: assim que qualquer vibração atingir essa ponte, ela cairá de imediato. Será perigoso. Nenhuma seguradora queria fazer o seguro dela. Ele não precisou de seguro. Disse: minha ponte resistirá. Ele tinha confiança. Agora ele deveria testá-la, pois sua reputação estava em jogo, com certeza, e se ela resistisse, seria um memorial. É por isso que sei que essa salvação de Deus, do tempo antigo, que se sente no coração, resistirá. A reputação de Cristo está nela. Ele não nos dará algo para edificar uma igreja a partir de, não de teologia do homem, não baseado em experiência escolar ou em construir um seminário como queriam hoje de manhã para formar pregadores. O verdadeiro pregador vem do seminário da graça de Deus, do chamado de Deus, e é testado pelo tempo. Isso mesmo, vai aguentar. Deus tem confiança em você. Temos confiança nele. A ponte vai. O antigo poeta disse: minha âncora está firme, véu adentro. Em todo vendaval turbulento e tempestuoso, minha âncora está firme, véu adentro. Não sabemos o que está segurando, mas algo está segurando. Isso mesmo, ela está ancorada além, na ansiada, e há uma corda de salvação que mantém firme um coração humano. Pelo que um homem que já nasceu de novo passou da morte para a vida, todos os demônios do inferno não poderiam fazê-lo duvidar disso. Há algo que está firme lá dentro. Deixe-na balançar, deixe-na sacudir. Amém. Ela vai suportar toda vez, porque está em Cristo Jesus.

meu carro estará parado na manhã desse dia. Eu o acompanharei. A companhia ferroviária ligou e disse: Senhor, temos confiança em sua ponte. Disse: se tem confiança em minha ponte, traga 4 locomotivas cheias, coloquem-nas na ponte. Se tem confiança, siga-me. Se acreditam que foi testado e provado, se acreditam, venham, acompanhe-me. E muitas pessoas lhe escreveram cartas ao verem sua coragem. É o que as pessoas procuram, homens de coragem, não alguém inconstante. Se acha que pode se safar indo à igreja e dizendo amém de vez em quando e gritar um pouco por seu nome no livro e voltar e viver como o diabo. Suas próprias obras provam o que você é. Seu caráter provou, mas Deus, o mundo quer ver homens que sejam corajosos, alguém com coragem, que se destaque como memorial da graça salvadora de Jesus Cristo. Isso mesmo, no dia em que a ponte foi inaugurada, os demais voltaram e disseram: preparem-se, preparem suas câmeras. Todos eles, os jornalistas, disseram: pois essa ponte vai cair. E aquele jovem saiu andando lá naquela ponte, deixou seu carro estacionado, olhou para trás, viu todas aquelas locomotivas alinhadas, viu o prefeito lá acenando para ele, olhou e viu dezenas de militares, de pedestres de pé lá atrás, prontos para marchar com ele. Disse: que a banda toque, irmão. Quando a banda começou a tocar, sopraram os assobios, tocaram as trombetas. Quero dizer que houve uma tremenda vibração, mas ele atravessou aquela ponte e ela nem se mexeu, porque ele tomou a dianteira, pois se fosse para ela cair, ele iria com ela. E Jesus Cristo veio do céu, da glória, até aqui embaixo para edificar uma igreja. E o material que ele está usando nela é material testado pelo tempo. Você pode vir ao altar e fazer uma confissão, mas quando ele acha bolhas e tudo mais, veja, o mundo causou bolhas em você, e assim por diante. Você não pode suportar, ele simplesmente o joga de lado. Deus quer uma igreja testada pelo tempo, não alguém que é cristão hoje e desviado amanhã, dentro e fora, e com altos e baixos. Ele não pode colocá-lo em parte alguma, mas ele tem uma igreja que foi testada, que passou pelas provas, por perdas, pela doença, pela tristeza, pela morte, e ainda está firme com um testemunho. Esse é o homem, sim, esse é o homem que ele procura. Não importa se você é pobre, não importa se é mendigo, não importa se é catador de lixo, seja o que for, Deus aplica o teste em você. Ele busca matar.

material testado pelo tempo, creio que um dia destes, quando essa grande igreja, quando a ciência diz como pode se desprender, a gravitação o prende à terra. Agora me sinto religioso, deixe-me dizer-lhes, essa igreja testada pelo tempo existirá um dia, talvez metade deles esteja dormindo no pó da terra, não sei onde estão, mas Deus tem seu material testado, todo testado, um dia ele virá tomar a dianteira. Siga-me através das atmosferas e astrosferas e esferas e esferas até a presença do Deus Todo-Poderoso. Ele irá com uma igreja testada pelo tempo. É um memorial à sua graça. É um memorial que Deus dá a ele. Ninguém pode vir a mim se meu Pai ou não trouxer primeiro, e toda pessoa que vem a Cristo é um dom do amor de Deus, e Cristo o submete ao teste, e se suportar o teste, ele o coloca na ponte, aparta-o e dá-lhe uma posição, e o põe ali, sabendo que ficará firme até o fim do caminho. Amém. Material testado pelo tempo. Deus os abençoe, em nome do Senhor Jesus Cristo. Amém.

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Venha conhecer a mensagem do profeta de Deus para esta decadente geração, o Elias prometido na Bíblia Sagrada, Malaquias capítulo 4, versículo 5. Eis que vos envio o profeta Elias antes que venha o dia grande e terrível do Senhor. E Mateus 17, 11. Em verdade, Elias virá primeiro e restaurará todas as coisas.

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Amém. Bom dia com Jesus. Vamos todos juntos. O Senhor é a força da nossa vida. Graças a Deus. Nós vamos marcar a escritura. São Mateus capítulo 18, versículos do 1 ao 7. Escritura que será lida esta manhã. São Mateus capítulo 18, versículos do 1 ao 7. E nós vamos cantar o hino de número 186, Os Dons do Céu, Sol Maior. Manda, ó Senhor, chuvas dos céus, chuvas do Consolador. Vamos todos juntos louvar ao Senhor.

0: me vereis, pois eu, um pronome pessoal.
1: I will be with you, even in you, to the end of the world. Jesus Christ, the same yesterday and forever.
0: Eu estarei convosco, mesmo em vós, até o fim do mundo. Jesus Cristo é o mesmo ontem, hoje e eternamente.
1: People.
0: Gente, ó Deus, não pode você compreender?
1: Don't pay no attention to this little stoop-shouldered, bald-headed man standing up here trying to tell you these things.
0: Não preste nenhuma atenção neste pequeno homem careca de ombros caídos aqui de pé tentando lhes dizer estas coisas.
1: Don't look at me, uneducated, uncouth. Don't notice that.
0: Não olhem para mim, iletrado, inculto. Não observe isto.
1: What's the nature of the spirit that's working through here?
0: Observe a natureza do espírito que está operando aqui.
1: Believe the Lord Jesus.
0: Creia no Senhor Jesus Cristo.
1: It isn't me. I don't know you. Know nothing about you.
0: Não sou eu. Eu não te conheço. Nada sei a seu respeito.
1: It's Him, Christ, fulfilling His word of what He said He would do.
0: É Ele, Cristo, cumprindo a sua palavra ao que Ele disse que faria.
1: Remember, the end is drawing nigh.
0: Recordem, o fim está próximo.
1: Seek ye refuge while you can, while the doors of mercy is open to the Gentiles.
0: Procurem por um refúgio enquanto vocês podem, enquanto as portas de misericórdia estão abertas para os gentios.
1: Seek refuge. That thus saith the Lord.
0: Se refugiem, este é o assim diz o Senhor.
1: I invite every one of you that doesn't have that peace that would take you over there to come here, stand here by this altar.
0: Eu convido a cada um de vocês que não possui aquela paz que te levará para lá, para vir aqui, ficar aqui de pé ao lado deste altar.
1: Every sinner in here, every backslider, I want you to come and stand right here by the altar.
0: Cada pecador aqui, cada apóstata, eu quero que você venha e se coloque bem aqui ao lado do altar.
1: If the Spirit of God is sure that knows you, surely you know what to do.
0: Se o Espírito de Deus que te conhece está aqui, com certeza, ele saberá o que fazer.
1: God bless you, sir.
0: Deus te abençoe, Senhor.
1: Rise up and come here. See how sincere you are.
0: Levante e vem aqui. Veja quão sincero você é.
1: Would you walk from back there to here mean the difference between going to heaven or losing your salvation?
0: Você andaria daí de trás até aqui se isto significasse a diferença entre ir para o céu ou a perda de sua salvação?
1: See, I'm a member of the church. I've been born again.
0: Você diz, eu sou um membro da igreja. Eu nasci de novo.
1: Have you got that?
2: Bom dia com Jesus. O Senhor continue nos abençoando. Nós temos um comunicado. O irmão Abimael e família agradece a Deus e ao pastor pelas orações e pelo tempo que esteve congregando aqui. Ele comunica que estará se mudando para a cidade de Cajamar, São Paulo. Ele está aqui? Já não está aqui, né? Hoje. Então, fica comunicada à igreja a mudança do irmão. Deus o abençoe. Justifica a ausência nesta manhã, irmão Samuel, de Pouso Alegre, por motivo de trabalho. Também, irmão Adão Procopio, família, justifica a sua ausência. E nós temos um agradecimento que veio lá de Boa Esperança, que diz assim: eu venho por meio deste agradecer a Deus pelas orações da igreja e do pastor Cleomar Borges, pelo sucesso da minha cirurgia e de minha recuperação. Agradeço a todos, que Deus continue abençoando a igreja e ao nosso pastor. Deus abençoe. É o agradecimento da irmã Eliana de Boa Esperança. E agora nós vamos orar. Se você tem um pedido, uma necessidade, faça conhecida ao Senhor pelo levantar de uma de suas mãos. Nós vamos orar com o pastor Aparecido Vital e você apresente diante do trono da graça a tua petição.
3: Senhor Jesus Cristo, estamos agradecidos, Pai bendito, por mais esta manhã estarmos, ó Deus, aqui nesta casa de oração, ó Pai, para ouvir, Senhor, a palavra, o alimento para nossas almas, Pai Santo, enquanto levamos a Ti as nossas petições. O Senhor é onisciente, o Senhor é onipresente, Pai, o Senhor sabe a necessidade de cada um de nós. Conceda pelo Teu poder, Pai, que possamos todos usufruirmos, ó Pai, da bênção que estamos em necessidade. Que o Teu servo possa ser usado, ó Pai, nas Tuas mãos, como sempre tem sido, para nos trazer o alimento espiritual, ó Pai. No nome de nosso Senhor Jesus Cristo, nós oramos. Amém, Senhor. Amém.

Graças a Deus. Vamos ver as igrejas que nos acompanham nesta manhã. A Igreja de Boa Esperança, Pouso Alegre, Mogi Mirim, os irmãos, Americana, Indaiatuba, pastor Wesley Rodrigues, graças a Deus. E também a igreja que se encontra em Pirassununga está acompanhando, irmã Madalena Machado, Lúcia, Terezinha, Daniel Grigori e família, Douglas e Luana, Edna, Tiago e Gisele Paiva, Ademilson Castro e família, Daiane, Márcio de Jesus e família, Vicentina de Jesus, Pedro Araújo e Cleonice, Vanete, Scarlett, Tiago e Larissa, Isilda, Emerson Lino, Kelly Mantovani, Timóteo e família, Jaqueline Batista e família, Edmara e Dalirian. Um total de 79 computadores, aproximadamente 139 irmãos que nos acompanham. Deus os abençoe, Deus abençoe a cada irmão e a cada igreja nesta manhã. E nós vamos acompanhar na mensagem Qual Atração Sobre a Montanha, do parágrafo 167 ao 208.

0: you're gone. Surely, we're not a bunch of hybrid Christians. We shouldn't be. Somebody has to be petted and babied.
1: Agora, querido Deus, certamente nós não somos grupo de cristãos híbridos. Não devíamos ser. Alguém que tem que ser acariciado e mimado.
0: You don't have that kind, Lord. You have rugged believers.
1: Tu não tens esse tipo, Senhor. Tu tens crentes fortes.
0: The very presence of God sets a man's heart on fire.
1: A própria presença de Deus coloca o coração do homem em fogo.
0: Like Abraham. He believed God.
1: Como Abraão, ele creu em Deus.
0: You made yourself known to him. Then you appeared to him and performed a sign. And he believed you.
1: Tu fizeste a ti mesmo conhecido a ele. Então apareceste a ele e realizaste sinal. E ele creu em ti.
0: You turned his body back to a young man and also his wife, which his wife was part of his own body.
1: Tu tornaste seu corpo em jovem e também sua esposa, a qual sua esposa era parte de seu próprio corpo.
0: Then come forth the new child, the promised son.
1: Então veio o novo filho, o filho prometido.
0: God, you promised that it'd be the same thing in this day.
1: Deus, tu prometeste que seria a mesma coisa neste dia.
0: I pray that you'll confirm this word.
1: Eu oro que tu confirmes esta palavra.
0: And we'll deal right on that one promise there, that it would be like it was in Sodom.
1: E nós atuaremos exatamente sobre aquela promessa ali, que será como foi em Sodoma.
0: Just before Sodom was burnt and judgment struck Sodom, the Gentile world.
1: Pouco antes que Sodoma fosse queimada e o julgamento atingisse Sodoma, o mundo gentio.
0: So judgment is fixed to strike the Gentile world.
1: Então o julgamento está para atingir o mundo gentio.
0: And the Jews got 3.5 more years through the period of tribulation, Jacob's trouble. The continuing of the 70 weeks of Daniel.
1: E os judeus têm mais 3 anos e meio através do período da tribulação, a angústia de Jacó, a continuação das 70 semanas de Daniel.
0: But the Gentiles are numbered. It's time to go.
1: Mas o tempo dos gentios está contado. É o tempo de ir.
0: And you give that sign and you said it would be again.
1: E tu deste aquele sinal e tu disseste que assim seria outra vez.
0: Grant it, God. We're in your hands. Do with us as you see fit. In Jesus Christ's name, amen.
1: Concede, Deus. Nós estamos em tuas mãos. Faça conosco como tu achares conveniente. No nome de Jesus Cristo. Amém.
0: Now, don't be nervous. What would it be if I was nervous?
1: Agora, não fiquem nervosos. O que seria se eu estivesse nervoso?
0: Now I'm making a thing here that it has to depend on the sovereignty of God.
1: Agora eu estou fazendo uma coisa aqui que depende da soberania de Deus.
0: But why do I do this?
1: Mas por que eu faço isto?
0: He said it would be. That settles it.
1: Ele disse que assim seria. Isso está estabelecido.
0: And if he makes himself that confirmed like that before you, well, can't you believe him? Certainly.
1: E se ele fizer ele mesmo isso, confirmado assim ante vocês, bem, não podem vocês crer nele? Certamente que sim.
0: You just have faith now and believe.
1: Simplesmente tenha fé agora e creia.
0: Let me just look around, see where the Holy Spirit will lead. What he'll do.
1: Deixe-me simplesmente olhar, ver onde o Espírito Santo guiará, o que ele fará.
0: I don't know what he'll do. That's up to him.
1: Eu não sei o que ele fará. Isso depende dele.
0: But if you just only have faith, only believe, all things are possible to them that believe.
1: Mas se você simplesmente tiver fé, somente crer, todas as coisas são possíveis àqueles que creem.
0: All of you believe that? Raise up your hands and say, I do believe it.
2: I do believe.
0: With all my heart, I believe it.
1: Todos vocês que creem nisso, levantem suas mãos e digam, eu creio nisto. De todo o meu coração, eu creio nisto.
0: Now three will be a confirmation. If he'll do it 3 straight times to prove you that it's right.
1: Agora, 3 serão uma confirmação. Se ele fizer isso ininterruptamente 3 vezes, provar para você que isso está correto.
0: I don't care where you are, who you are, You just have faith and believe.
1: Não importa onde você esteja, quem você seja, você simplesmente tenha fé e creia.
0: I don't stir.
1: Agora não se mova nessa direção.
0: Lady, praying. I don't know. You just sit where you're at. You don't have to come.
1: A senhora orando, eu não a conheço. Fique no lugar onde a senhora está. Não precisa vir.
0: I don't know you, but you're holding a little girl in your hand or in your lap.
1: Eu não a conheço, mas a senhora está segurando uma garotinha em sua mão ou em seu colo.
0: I'm a total stranger to you. And the little girl looks normal. She looks well.
1: Eu sou completamente desconhecido à senhora, e a garotinha parece normal. Ela parece estar bem.
0: She's a pretty little girl, a little red-headed girl.
1: Ela é uma linda garotinha de cabelos ruivos.

0: Ela parece estar bem.
1: She's a pretty little girl, a little red-headed girl.
0: Ela é uma linda garotinha, garotinha de cabelos ruivos.
1: Ah, looking here at her, she don't look like she's crippled or anything. I don't know what's wrong with her.
0: Olhando daqui para ela, ela não parece ser aleijada ou ter algo. Eu não sei o que há de errado com ela.
1: Might not be for the child, it might be for you.
0: Pode que não seja pela criança, talvez seja pela senhora.
1: But I just happened to see you sitting there, that child praying.
0: Mas aconteceu de eu vê-la sentada aí com essa criança e orando.
1: I have to talk to you a minute to catch your spirit, like Jesus said to the woman, bring me a drink.
0: Eu tenho que falar com a senhora por um minuto para perceber seu espírito, como Jesus disse à mulher, dá-me de beber.
1: Okay. Just to figure out one person.
0: Veja, somente para decifrar uma pessoa.
1: Brother Bryant, I'm sitting here. I know these people sitting here. They may be needy too, but you as a stranger.
0: O irmão Bryant e os que estão assentados aqui, eu conheço essas pessoas assentadas aqui. Eles talvez estejam necessitados também, mas a senhora é desconhecida.
1: Do you believe me to be God's prophet?
0: Você crê que eu sou um profeta de Deus?
1: Do you believe these things that you've heard tonight is the truth?
0: Você crê que estas coisas que você ouviu nesta noite são a verdade?
1: Now, if God will reveal to me something that you've done or something you ought not have done.
0: Agora, se Deus me revelar algo que você tem feito ou alguma coisa que você não devia ter feito,
1: or something's wrong with you or what your desire is, you'll know where it's true or not, won't you?
0: Ou algo que esteja errado com você, ou qual é o seu desejo, você saberá se é verdade ou não. Não saberá?
1: And if he'll do that, will it confirm his word that he's the same yesterday, today, and forever? And if St. Luke 17:30 is being manifested?
0: E se ele fizer isso, confirmará isso a sua palavra de que ele é o mesmo ontem, hoje, eternamente? E que São Lucas 17:30 está sendo manifestado.
1: You believe it?
0: Você crê nisto?
1: Now the lady raised her hand that we're strangers.
0: Agora, aquela senhora levantou a mão confirmando que somos desconhecidos.
1: I don't know you. But I'm trying to contact your spirit one personally, so many of you pulling.
0: Eu não conheço a senhora, mas estou tentando fazer contato com o espírito dela, uma pessoa. Há tantos de vocês puxando.
1: Now you believe this with all your heart.
0: Agora, creia nisto de todo o seu coração.
1: Now it is for the little girl. It's not you.
0: Agora é para a garotinha, não é para a senhora.
1: You're nervous. But it ain't the nervousness that's bothering you.
0: A senhora é nervosa, mas não são os nervos que a estão incomodando.
1: The great thing on your heart's that little girl.
0: A grande coisa em seu coração é essa garotinha.
1: You believe God can tell me what it is? You believe it?
0: E a senhora crê que Deus pode me dizer o que é? A senhora crê?
1: Would it help you? Would you believe then?
0: Isto a ajudaria? A senhora creria então?
1: It's a brain injury. That right?
0: É um ferimento no cérebro, certo?
1: Now put your hand on the little child's head, your hand.
0: Agora coloque sua mão sobre a cabeça da garotinha, sua mão.
1: Dear God, you said these signs shall follow them that believe. They'll lay their hands on the sick and they shall recover.
0: Querido Deus, tu disseste, estes sinais seguirão aqueles que crerem, colocarão as mãos sobre os enfermos e eles serão curados.
1: The woman is a believer.
0: Esta mulher é uma crente.
1: Her hands upon the child. May it recover. In the name of Jesus Christ, I offer this prayer. Amen.
0: Sua mão está sobre a criança. Pode ser curada. No nome de Jesus Cristo, eu ofereço esta oração. Amém.
1: Now do you believe all of you?
0: Agora você crê, todos vocês?
1: If thou canst believe, all things are possible. Certainly.
0: Você pode crer, todas as coisas são possíveis. Certamente que sim.
1: I know the lady sitting next to her, but she's so sincerely looking this way.
0: Eu conheço a senhora que está sentada próxima a ela, porém ela está tão sinceramente olhando para este lado.
1: I can't call her name, but If I look at her a minute, I would know.
0: Não me lembro do nome dela, mas eu, se eu olhar para ela por um minuto, eu saberia.
1: But I know the woman by looks. But I don't know what's your trouble.
0: Mas eu conheço essa mulher só de vista, mas eu não sei qual é seu problema.
1: You believe God will let me know what your trouble is?
0: A senhora crê que eu, Deus me deixará saber qual é o seu problema?
1: Would it help you? Sugar diabetes.
0: A senhora, isto ajudaria?

0: Diabetes sacarina.
1: Now, that's right, old man. Certainly.
0: Agora, se isso está correto, levante sua mão. Certamente que sim.
1: Happened to be the lady laying sitting next to you's got the same thing.
0: Aconteceu de estar a senhora assentada próxima à senhora tem a mesma coisa.
1: She's a stranger.
0: Ela é desconhecida.
1: The other lady's praying for somebody. A crippled child. You'd believe with all your heart, God would grant him.
0: A outra senhora está orando por alguém, uma criança aleijada. A senhora crê de todo o coração, Deus concederia isso.
1: Somebody back in here.
0: Alguém aqui atrás.
1: Man sitting over there trying to get rid of smoking cigarettes.
0: O homem assentado aí, tentando largar do cigarro.
1: You believe God will take them away from you? All right.
0: Crê você que Deus tirará isso de você? Pois bem.
1: You believe? You can have it.
0: Você crê? Você pode receber isso.
1: I've never seen the man in my life.
0: Eu nunca vi esse homem em minha vida.
1: Here's a man, see a dark shadow hanging over this man right here, laying on a cot like or a chair.
0: Há um homem aqui, vem essa sombra escura pairando sobre este homem bem aqui que está deitado sobre um tipo de maca ou uma cadeira.
1: He's dying. He's shattered, he's got cancer.
0: Ele está para morrer. Ele está sombreado, ele tem câncer.
1: I don't know the man, never seen him.
0: Eu não conheço o homem, nunca o vi.
1: God knows all about you.
0: Deus sabe tudo a seu respeito.
1: That's the truth, sir.
0: Essa é a verdade, senhor.
1: You believe God could tell me something about you? Would it help you to receive your healing?
0: O senhor crê que Deus poderia me dizer algo a seu respeito? Isto o ajudaria a receber sua cura?
1: You was brought here by a friend.
0: O senhor foi trazido aqui por um amigo.
1: But you're not from here. You're somewhere where there's a big body of water that people fishes at. In Albany, Kentucky.
0: Mas o senhor não é daqui. O senhor é de algum lugar onde há uma grande massa d'água, onde as pessoas pescam. Sim, Albany, Kentucky. Está certo.
1: Believe it, you can go back home well.
0: Creia e o senhor poderá voltar para casa são.
1: Believe it's gone. If you don't believe it, you must believe it. Believe it's been done for you.
0: Creia que isso se foi. Se o senhor crer, o senhor deve crer nisto. E creia que se foi do senhor.
1: You believe? You. From Tennessee. Got a boy, he's got asthma. Not here, but you breathe and he'll be healed.
0: O senhor crê? Você, de Tennessee, tem um menino que tem asma. Não está aqui, mas crê você que ele será curado?
1: And take your handkerchief on your hand there to him. He'll be healed. He'll believe it.
0: Então tome seu lenço, sua... em sua mão aí para ele. Ele será curado se você crer nisto.
1: The lady crying, sitting across from Dr. Vail there.
0: A senhora que está chorando, assentada ao lado do Dr. Vail ali.
1: She's shattered also, a dark shadow. I never seen the woman in my life. But she's got cancer.
0: Ela também está sob uma sombra escura. Eu nunca vi a mulher em minha vida, mas ela tem câncer.
1: She'll die. If something isn't done for her.
0: Ela morrerá se algo não for feito por ela.
1: You believe he'll heal you, lady?
0: A senhora crê que ele a curará, senhora?
1: You can have your healing. You'll just believe.
0: Pode? A senhora pode receber sua cura se simplesmente crer.
1: There's a little lady sitting right behind her with a handkerchief up over her mouth.
0: Há uma pequena senhora sentada bem atrás dela com um lenço sobre sua boca.
1: She's also got an ulcered stomach. Sick.
0: Ela também tem úlcera estomacal, enferma.
1: You've been having passing out spells, blinding, falling out.
0: A senhora tem tido acesso de desmaio, ofuscações, quedas.
1: Somebody brought you here.
0: Alguém a trouxe aqui.
1: Got female trouble.
0: A senhora tem problema de senhoras.
1: If you bleed, you can go home and be well.
0: Se crer, a senhora poderá ir para casa, ficar boa.
1: You young man, you're a stranger. Sitting right here in front of me, looking at me.
0: Você, jovem, você é desconhecido, assentado bem aqui na minha frente, olhando para mim.
1: What are you, Puerto Rican or something?
0: Que é você, porto-riquenho ou algo assim? Sim.
1: What am I pointing me? I'm a stranger to you. You know that you're not even from my country.
0: O que quis dizer? Sou desconhecido a você. Você sabe disso. Você não é nem mesmo do meu país.
1: But you believe that God can give you the desire of your heart?
0: Mas você crê que Deus pode dar-lhe o desejo de seu coração?
1: If I tell you what your desire is, will you receive it?
0: Se eu lhe disser qual é seu desejo, você receberá?
1: You're seeking the baptism of the Holy Ghost. That is true.
0: Você está buscando o batismo do Espírito Santo. Isso é verdade.
1: Receive the Holy Ghost, my brother.
0: Receba o Espírito Santo, meu irmão.
1: There's a colored man sitting way back here. Got a burden on his heart. As far as wife.
0: Aqui está um homem de cor assentado bem aqui atrás. Tem uma grande preocupação em seu coração. É por sua esposa.
1: She's not here even.
0: Ela nem mesmo está aqui.
1: She's got trouble with her feet.
0: Ela tem problemas com seus pés.
1: You believe in a healer? You do?
0: O senhor crê que ele a curará? Crê?
1: You're a stranger here. You're from across the sea. You're from Jamaica.
0: O senhor é um estrangeiro aqui. O senhor é do além-mar. O senhor é da Jamaica.
1: You believe God can tell me who you are?
0: Crê que Deus pode me dizer quem é o senhor?
1: Mr. Brady.
0: Senhor Brady.
1: You believe?
0: O senhor crê?
1: Jesus Christ is the same yesterday, today, and forever.
0: Jesus Cristo é o mesmo ontem, hoje e eternamente.
1: This lady sitting right back over listening, next to Mrs. Wright there, she's got a burden on her heart.
0: Essa senhora sentada ali atrás, desse lado, próxima à senhora Wright ali, ela tem uma grande preocupação em seu coração.
1: She's praying for a daughter.
0: Ela está orando por uma filha. Ela vai fazer uma operação.
1: You believe with all your heart for her? She won't need it if you'll get her to believe it.
0: A senhora crê de todo o coração por ela? Ela não precisará disso se a senhora conseguir fazê-la crer nisto.
1: I can't heal.
0: Eu não posso curar.
1: Way back down in the nursery, I see the spirit of the Lord, an angel. Light moving in the nursery.
0: Lá atrás, no berçário, eu vejo o Espírito do Senhor, um anjo, uma luz se movendo no berçário.
1: It's over a young woman. And she's got a spiritual trouble she's wondering about.
0: Está sobre uma jovem mulher e ela tem um problema espiritual com o qual ela está preocupada.
1: Seems like I ought to know the woman somehow.
0: Parece que devia identificar a mulher de alguma maneira.
1: A young woman. She's also got a female disorder.
0: Uma jovem mulher. Ela tem também um distúrbio feminino.
1: Yes. Her name is Mrs. West. From Alabama. Miss David West.
0: Sim. Seu nome é senhora West, do Alabama. Senhora David West.
1: Believe. God will grant it to you.
0: Creia. E Deus lhe concederá isto.
1: It shall be light.
2: Amen.
1: And in that day when the Son of Man is being revealed,
0: haverá luz. E naquele dia quando o Filho do Homem há de ser revelado.
1: If that isn't Jesus Christ the same yesterday and forever, I don't know nothing about it.
0: Se isso não é Jesus Cristo mesmo ontem, hoje, eternamente, eu não sei nada sobre isso.
1: Do you believe that?
0: Você crê nisso?
1: All things are possible to them that believe.
0: Todas as coisas são possíveis àqueles que creem.
1: Out upon the microphones across the land now, and in this tabernacle, how many of you will raise your hands and say, I am a believer?
0: Pelos microfones através do país agora e neste tabernáculo, quantos de vocês levantarão suas mãos e dirão, eu sou um crente?
1: Now you out there in the land, everyone's got their hands up here.
0: Agora, vocês aí pela nação, aqui todos estão com suas mãos levantadas.
1: And way out in yonder somewhere across the nation, you got your hands up, no doubt.
0: E por aí em algum lugar através da nação, levante suas mãos sem dúvida.
1: Now, close your eyes. Just drop your hands upon somebody near you.
0: Agora feche seus olhos. Simplesmente coloque suas mãos sobre alguém próximo a você.
1: Take a hold of their hand. Lay it upon their shoulder.
0: Segure sua mão. Coloque-a sobre seu ombro.
1: I got my hands on the handkerchiefs.
0: Eu tenho minhas mãos sobre os lenços.
1: Look what's been done today. Look what's done now.
0: Veja o que tem sido feito hoje. Veja o que foi feito agora.
1: Beholding his hallowed face, aglow with love divine.
0: Olhando sua santa face, incandescente com amor divino.
1: Blessed partakers of his grace, as gems in his crown to shine.
0: Benditos participantes de sua graça, como pedras preciosas em sua coroa para brilhar.
1: Now pray. Let's pray. Everywhere.
0: Agora oremos. Vamos orar em todos os lugares.
1: Dear God, the hour has arrived.
0: Querido Deus, a hora tem chegado.
1: What meaneth this? God fulfilling His word.
0: O que significa isto? Deus cumprindo sua palavra.
1: What's the attraction, Lord?
0: Qual é a atração, Senhor?
1: It's God fulfilling His word.
0: É Deus cumprindo sua palavra.
1: What is this out across the nation through the medium of a telephone?
0: O que é isso através da nação por meio do telefone?
1: That hundreds of people have their hands laid on one another across the nation from one coast to the other.
0: Que centenas de pessoas têm suas mãos colocadas uns sobre os outros através da nação de uma costa à outra.
1: From the north to the south, east to the west.
0: Do norte ao sul, do leste ao oeste.
1: Here sits people here from foreign countries.
0: Aqui encontra-se pessoas aqui de países estrangeiros.
1: Many of the states, Mexico, Canada, and we got our hands laid on one another.
0: De muitos estados, México, Canadá, e estamos com nossas mãos colocadas um sobre o outro.
1: God fulfilling His word.
0: Deus cumprindo sua palavra.
1: How is this that a person could stand here by the Holy Spirit and call a man like he did Simon Peter?
0: Como é isso que uma pessoa pode se pôr de pé aqui pelo Espírito Santo e chamar um homem como ele fez com Simão Pedro?
1: Your name is Simon. You are the son of Jonas.
0: Teu nome é Simão. Tu és o filho de Jonas.
1: Go get your husband and come here.
0: Vai chamar teu marido e vem aqui.
1: I have no husband.
0: Eu não tenho marido.
1: Truly, you have five.
0: Verdadeiramente, tu tens cinco.
1: She said, I know that Messiah is coming to do this, but who are you?
0: Ela disse, eu sei que o Messias está vindo para fazer isto, mas quem és tu?
1: He said, I'm he.
0: Ele disse, eu sou ele.
1: And you're the same yesterday, today, and forever.
0: E tu és o mesmo ontem, hoje e eternamente.
1: And you promise the works that I do, shall ye do also. More than this shall you do, because I go to the Father.
0: E tu tens prometido, as obras que eu faço, vós também as fareis. Maiores do que estas, porque eu vou para o Pai.
1: And behold, in the last days I'll send to you the Elijah, the prophet.
0: E eis que nos últimos dias eu vos enviarei o Elias, o profeta.
1: And he'll change the thoughts of the people.
0: E ele mudará os pensamentos das pessoas.
1: Turn the hearts of the children back to the apostolic teaching of the Bible.
0: Tornará os corações dos filhos de volta ao ensinamento apostólico da Bíblia.
1: And it shall be light about the evening time.
0: E haverá luz no entardecer.
1: Here we are, great God of heaven.
0: Aqui estamos, grande Deus dos céus.
1: The hour is here.
0: A hora está aqui.
1: The hands are upon the people.
0: As mãos estão sobre as pessoas.
1: Satan, you're defeated. You are a liar.
0: Satanás, tu estás derrotado. Tu és um mentiroso.
1: And as a servant of God, and as servants,
0: e como um servo de Deus, e como servos,
1: we command that in the name of Jesus Christ, that you obey the word of God. And go out of the people, because it's written, in my name they shall cast out devils.
0: Nós ordenamos que no nome de Jesus Cristo, que tu obedeças a palavra de Deus e saias das pessoas, porque está escrito, em meu nome expulsarão demônios.
1: And all the people may be set free.
0: E todas as pessoas possam ser libertas.
1: Grant it, dear God.
0: Concede-o, querido Deus.
1: You are the God of heaven that defeated that day with an attraction on Mount Calvary all sickness and diseases and all the works of the devil.
0: Tu és o Deus do céu que derrotaste aquele dia com uma atração sobre o Monte Calvário todas as enfermidades e doenças e todas as obras do diabo.
1: You are God, and the people are healed by your stripes. They are free. In the name of Jesus Christ. Amen.
0: Tu és Deus, e as pessoas são curadas pelas suas pisaduras. Elas são libertadas no nome de Jesus Cristo. Amém.
1: God, every handkerchief that's laying here, while the Spirit of God is present.
0: Deus, cada lenço que está colocado aqui, enquanto o Espírito de Deus está presente.
1: While the anointing of Jesus Christ is upon the people, and the great signs that he promised are being fulfilled.
0: Enquanto a unção de Jesus Cristo está sobre as pessoas, e os grandes sinais que ele prometeu estão sendo cumpridos.
1: And the earth is trembling, the earthquakes are happening, the great signs that he told in the scripture being fulfilled in the evening light shining.
0: E a terra está tremendo, os terremotos estão acontecendo, os grandes sinais que ele disse, e a escritura está sendo cumprida, e a luz do entardecer brilhando.
1: I lay my body across these handkerchiefs, representing this whole body of believers from east, west, north and south.
0: Eu coloco meu corpo sobre estes lenços, representando todo este corpo de crentes, o leste, oeste, norte, sul.
1: And say to the devil in the name of Jesus Christ, leave every patient these are laid upon, to the honor and glory of the word of God.
0: E digo ao diabo, no nome de Jesus Cristo, deixe cada paciente sobre as quais estes forem colocados, para a honra e glória da palavra de Deus.
1: In the name of the word of God, Jesus Christ of Nazareth. Amen.
0: No nome da palavra de Deus, Jesus Cristo de Nazaré. Amém.
1: Now, quietly, sanely, soberly, and in your right mind, as believers.
0: Agora, quietamente, sensatamente, sobriamente, em seu são juízo, como crentes.
1: Do you now believe and accept your healing from God Almighty in the name of Jesus Christ? If you do, hold up your hand.
0: Vocês agora creem e aceitam sua cura do Deus Todo-Poderoso no nome de Jesus Cristo? Se você crê, levante suas mãos.
1: All out in the lands, hold up your hands out there.
0: Todos através da nação, levantem suas mãos aí.
1: Every person in here, as far as I can see, had their hands up.
0: Cada pessoa aqui, até onde eu posso ver, tem suas mãos levantadas.
1: Inside, outside, against the windows, in the doors, in the nurseries, and all around, everywhere, people with their hands up.
0: Dentro, fora, nas janelas, nas portas, nos berçários e em todos os lugares ao redor, pessoas com suas mãos levantadas.
1: They accept it.
0: Elas aceitam isto.
1: Satan is defeated.
0: Satanás está derrotado.
1: The stripes of Jesus Christ heals you.
0: As pisaduras de Jesus curam você.
1: And the presence of Jesus Christ verifies the fact that he's a living today, ever able to keep every promise that he made. Amen.
0: E a presença de Jesus Cristo confirma o fato dele estar vivo hoje, sempre capaz de manter cada promessa que ele fez. Amém.
1: I believe him, don't you?
0: Eu creio nele. Não crê você?
1: Now let us stand up to our feet.
0: Agora vamos nos colocar de pé.
1: In the name of the Lord Jesus, accepting everything that's been done or said.
0: No nome do Senhor Jesus, aceitando tudo o que tem sido feito ou dito.
1: We love him with all of our hearts.
0: Nós o amamos de todo o nosso coração.
1: We cherish him with all that's in us.
0: Nós o estimamos com tudo que está em nós.
1: Now as you go to your different homes from tonight, God go with you.
0: Agora enquanto vocês vão para suas diferentes casas nesta noite, que Deus vá com vocês.
1: God give you the Holy Ghost if you don't have the Holy Ghost.
0: Que Deus lhes dê o Espírito Santo se vocês não têm o Espírito Santo.

0: Basta cada dia o seu próprio mal.
1: There's ministers standing waiting. Clothes are waiting. No excuses. Are you waiting?
0: Há ministros de pé aguardando. Roupas estão esperando. Não há desculpas. Você está esperando?
1: If you are, you believe. No matter how you've been baptized, sprinkled, poured, whatever it is, it's an era.
0: Se você está, creia. Não importa como você foi batizado, borrifado, aspergido, seja como for, é um erro.
1: The light has come. Come believe and be baptized.
0: A luz chegou. Venha, creia e seja batizado.
1: Everyone without the Holy Ghost, may you receive the Holy Ghost. Every one of you.
0: Cada um que não tem o Espírito Santo, que possa receber o Espírito Santo, cada um de vocês.
1: In the full divine power and love that he promised you. To make you a new creature in him. God bless you.
0: No total poder divino e amor que ele lhe prometeu para fazê-lo uma nova criatura nele. Deus o abençoe.
1: Now, till next Sunday morning at 9:30, let's sing this little song that we used to sing years ago.
0: Agora, até no próximo domingo de manhã, às 9:30, vamos cantar este corinho que costumávamos cantar anos atrás.
1: Don't forget the family prayer.
0: Não esqueça a família de orar.
1: Jesus wants to meet you there.
0: Jesus deseja ir com você se encontrar.
1: He will take your every care.
0: Ele tomará todos os seus cuidados.
1: Don't forget the family prayer.
0: Não esqueça a família de orar.
1: Let's sing it together now.
0: Vamos cantar juntos agora.
1: Don't forget the family.
0: Não esqueça a família de orar.
1: Jesus wants
0: Jesus
1: to meet you there.
0: Com você se encontrar.
1: Hey, he will take your every
0: Ele tomará
1: care.
0: Todos os seus cuidados.
1: Oh, don't forget
0: Não esqueça
1: the family
0: a família de orar.
1: Now, as we sing it again, shake hands with the pilgrim next to you. See? As we sing it.
0: Agora, ao cantá-lo de novo, cumprimente um peregrino próximo a você com um aperto de mão. Vejam, enquanto cantamos.
1: Don't forget the family prayer.
0: Não esqueça a família de orar.
1: Oh, Jesus wants to meet
0: oh, Jesus
1: you
0: deseja ir
1: there.
0: Com você se encontrar.
1: He will take your every
0: Ele tomará todos os seus cuidados.
1: Oh, don't forget the
0: Não esqueça
1: family
0: a família
1: prayer.
0: De orar.
1: Don't you love him?
0: Você não o ama?
1: I love him because he first loved me and purchased my salvation. That was attraction on Mount Calvary.
0: Eu amo porque ele primeiro me amou e comprou minha salvação. Aquela foi a atração no Monte Calvário.
1: The same attraction on Sunset Mountain.
0: A mesma atração sobre o Monte Pôr do Sol.
1: Mount Nebo, Mount Sinai, all the different mountaintop experiences.
0: Monte Nebo, Monte Sinai, todas as diferentes experiências no topo dos montes.
1: Then, all right, let's sing it now.
0: Então, pois bem, vamos cantá-lo agora.

0: e com salvação no madeiro do Calvário.
1: All that love him say amen.
0: Todos que o amam digam amém.
1: Now just think of what he's done for you.
0: Assim seja. Agora simplesmente pense no que ele fez por você.
1: Think that you could be out there in a bar room tonight.
0: Pense que você poderia estar lá num bar nesta noite.
1: You probably would have been in the grave like I should have been. Outside the mercies of God.
0: Você provavelmente estaria numa sepultura como eu deveria estar, fora da misericórdia de Deus.
1: What did he do for you?
0: Que fez ele por você?
1: Oh, how could we keep from loving?
0: Oh, como poderíamos deixar de amá-lo?
1: No matter what anybody says, he's first.
0: Não faz nenhuma diferença o que alguém diga. Ele é primeiro.
1: Let's close your eyes. Bow our heads as we sing it to him now.
0: Vamos fechar nossos olhos e inclinar nossas cabeças enquanto cantamos para ele agora.

0: 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E comprou-me a salvação. No madeiro do Calvário.
1: With our heads and hearts bowed in his presence.
0: Com nossas cabeças e corações inclinados em sua presença.
1: Gratefulness for what our eyes have seen, what our ears have heard.
0: Agradecidos pelo que nossos olhos têm visto, nossos ouvidos têm ouvido.
1: What's recorded in God's word, what his promise has been to us today. God bless you.
0: O que está gravado na palavra de Deus, o que sua promessa tem sido para nós hoje. Deus os abençoe.
1: We have a guest with us tonight, a brother, Ned Iverson, formerly a Presbyterian minister.
0: Nós temos um convidado conosco nesta noite, um irmão, Ned Iverson, outrora um ministro presbiteriano.
1: His father, his brothers are Presbyterian minister.
0: Seu pai, seus irmãos são ministros presbiterianos.
1: He, I understand, was baptized today again in the name of Jesus Christ.
0: Ele, como eu entendi, foi batizado hoje novamente no nome de Jesus Cristo.
1: He's a minister and a good one at that.
0: Ele é um ministro e é bom nisso.
1: And now I'm going to ask him, as I believe him to be God's servant, to ask God's blessings upon this congregation as you go to your home.
0: E agora eu vou pedir a ele, pois eu creio ser ele um servo de Deus, para pedir as bênçãos de Deus sobre esta congregação enquanto vocês vão para suas casas.
1: Brother Iverson, come forward. While we have our heads bowed in prayer, God bless you, my brother.
0: Irmão Iverson, venha até aqui enquanto nós estamos com nossas cabeças inclinadas em oração. Deus o abençoe, meu irmão.

Graças a Deus, você foi curado, libertado e abençoado em mais esta mensagem, no nome do Senhor Jesus Cristo. Amém. Podeis os assentar. E agora, reverentemente, com os nossos corações e as nossas cabeças inclinadas, vamos receber mais uma porção da palavra do Senhor ao nosso favor, ao toque de somente crer.

Qual é a atração sobre a montanha? Bom dia com Jesus. A mesma atração no Monte Nebo, Monte Sinai, Monte Calvário, no Monte Pôr do Sol. A luz chegou. O mesmo Deus cumprindo a sua palavra, manifestando o ministério do Filho do Homem, Deus Todo-Poderoso, que falou com a mulher no poço, que falou com Natanael, está falando conosco. Que maravilha, graças a Deus. Ele é o mesmo ontem, hoje e eternamente. A palavra Elohim. Olha, o mesmo Jesus. Que privilégio. Vamos aplaudir a Jesus. O mesmo Jesus falou com a mulher, está falando conosco. O mesmo Jesus que falou com Abraão, está falando conosco. Que privilégio. Vamos ver pão diário. É tanta coisa boa aqui. Deus tem feito tanto por nós. E por isso nós estamos alegres. Estatura de um varão perfeito. Pregada 14/10/62. Se você morre, tira o sangue de um homem, ou embalsama. O problema é que muitos deles nunca foram embalsamados. Se você tira o sangue de um homem, ele está acabado. Então a única coisa que você faz é pôr outro sangue de volta nele. Ele viverá novamente. Você tirou o sangue dele e agora nós colocamos o sangue de Jesus Cristo dentro. Veja, isso traz a fé de Jesus Cristo, a virtude de Jesus Cristo, o conhecimento de Jesus Cristo, a temperança de Jesus Cristo, a paciência de Jesus Cristo, a piedade de Jesus Cristo, o amor fraternal de Jesus Cristo, o amor de Deus, o qual é Jesus Cristo. Ele é a cabeça e controla você, e seus pés são o fundamento. Fé, amém, controlado pela cabeça, toma-o, aí está o homem perfeito de Deus, quando ele possui estas virtudes, aleluia, a tua descendência possuirá a porta dos seus inimigos. 13/2/61. No momento em que eles estavam prontos para dar o último passo, posso vê-lo se levantar, suas vestes sacerdotais descerem em torno dele, onde ele está sentado esta noite. Elas estão ensanguentadas, fazendo intercessão sobre a confissão, pois ele morreu para fazer acontecer tudo o que pedimos. Onde está a nossa fé nele? Lá se levanta ele, acene nessa direção, e aqui vem uma grande nuvem branca junto a ele. Sobe nela, chama o vento leste, o vento norte, o vento sul e o vento oeste, para conduzi-lo como cavalos. Ergue a mão para o alto e pega um relâmpago em zigue-zague e faz estalar através dos céus, antes que até mesmo pudéssemos entrar ali,
ele estava na fornalha de fogo com eles. Ele se pôs de pé lá dentro com um grande abanador de palmeira de algum lugar lá perto da árvore da vida, abanando as chamas ardentes para longe deles, disse: só quero conversar com vocês, filhos. Sei que vocês são a descendência de Abraão. Eu dei a promessa e estou aqui para respondê-la, mantendo as chamas de fogo distantes. Oh, sim, eles abriram, disse. Quantos vocês colocaram lá? Disseram: três. Ele disse: há mais um lá, e se parece com o Filho de Deus. Ele era, porque eles, depois que foram provados, eles possuíram a porta do inimigo. Amém. Ele faz isso. Olha, se nós crer, realmente não tem ninguém doente. Jesus já nos curou nesta manhã. Ele cura e perdoa dioturnamente. É um pecado não crer. E o mesmo Jesus está falando conosco. A semente da serpente, 28:9-58. Qual é o mais forte? Qual é o mais forte? Eu tenho dito: um salvador ou um pecador? Qual tem a maior força? Então, o mais forte teve que permitir o menor. E ele só faz isso para a sua glória. Quando ele fez Lúcifer, ele sabia que ele seria o diabo. E ele teve que permitir isso, entrar lá para mostrar que ele era o Salvador, o Cristo. Ele teve que deixar isso acontecer dessa maneira. Agora, a Bíblia não diz que todas as coisas contribuem juntamente para o bem daqueles que amam a Deus? Então, você está com medo de quê? Coloquemos mãos à obra, com coragem para qualquer luta. Não seja como gado guiado parvo, a que se tinha de implorar e persuadir, e seja um herói. Eu gosto disso. Levante-se. Não tem que implorar e persuadir. Levante-se. Senhores, queremos ver a Jesus. 24:12-61. Isaías disse que ele era maravilhoso. Vamos pensar em algumas coisas que ele disse que o fez maravilhoso. O que o fez maravilhoso? Quando ele disse isto: Eu e meu Pai somos um. Maravilhoso! Diga-me que fariseu poderia ter dito isso. Diga-me que sumo sacerdote poderia ter dito isso. Com Deus sustentando isto. Está vendo? Disse: se eu não faço as obras, agora não creiais em nada que eu digo. Porém, se eu prego isso, então isso mostra que Deus enviou-me para fazer isso. Disse agora, ele disse: eu e meu Pai somos um. Não, eu e meu Pai somos três. Jesus disse: agora o credo diz: eu e meu Pai somos três. Porém, a Bíblia diz, e Jesus diz: eu e meu Pai somos um. Isso é maravilhoso. A luz chegou.
Aleluia! Às vezes, os denominacionais que não têm a luz da hora, eles fazem tudo e depois dizem, no nome do Pai, é triste, do Filho. Dá uma dor no coração e do Espírito Santo. Oh, graças a Deus, a luz chegou. Ele é o tal. É no nome do Senhor Jesus Cristo. Aleluia. Os resultados da decisão. Ele disse, mas mandamento deve ser sobre mandamento e regra sobre regra, um pouco aqui e um pouco ali, e apegai-vos ao bem, assim por lábios ganguejantes e por outras línguas, falarei a este povo, e esse é o sábado. Amém. Hebreus 4 diz, resta uma guarda do sábado para o povo de Deus, porque nós, como entramos em seu repouso, repousamos de nossas obras como Deus das dele. Deus trabalhou 6 dias e no sétimo dia ele repousou, ele foi repousar e nunca mais voltou. E um homem pode trabalhar aqui no mundo até aos 20 anos, 30, 40, 70, mas quando repousa de suas obras mundanas, ele entra em um eterno repouso com Deus, como Deus fez no princípio. Ó, irmão, se você está vivendo na fronteira esta noite, venha, atravesse o Jordão, é maravilhoso. Há uvas enormes lá. Nós temos a evidência inicial. Nós temos, aleluia, temos alguns Josués e Calebes que cruzaram a fronteira e trouxeram a evidência de que é uma boa terra. Toda a promessa que Deus fez está aqui. O Evangelho completo, a Bíblia completa, cura divina, alegria, felicidade, paz, tudo que a Bíblia prometeu, todo fruto está nesta terra. Amém. Eu não quero viver fora dessa terra. Aleluia. 5 identificações definidas da verdadeira igreja do Deus vivo. 11:9-60. E isso, Deus é o médico. Ele é o médico da alma. Ele é o médico de salvação. E ele educou um homem em sua própria teologia, Pedro. Um homem sem letras que não conhecia nem ler seu nome, quando era escrito diante dele. Mas ele lhe deu o Espírito Santo e lhe deu um lápis para escrever a doutrina a respeito. Assim, no dia de Pentecostes, ele escreveu a receita. Vejamos o que ele escreveu. Doutor Simão Pedro, permita-nos ver qual é a sua receita para a salvação. Vejamos para que ela foi receitada. Ouvindo eles isto, compungiram-se em seus corações e perguntaram a Pedro, o doutor, e aos demais apóstolos, que faremos, varões e irmãos? Atenção,
você tem as chaves. E disse-lhe Pedro: arrependei-vos e cada um de vós seja batizado em nome de Jesus Cristo para perdão dos pecados e recebereis o dom do Espírito Santo. Porque a promessa vos diz respeito a vós, a vossos filhos, àqueles que estão longe e a tantos quanto Deus, nosso Senhor, chamar. Essa é a receita, não a altere. Você matará seu paciente. Esse é o problema de muitas destas pessoas falando este Pai, Filho e Espírito Santo. Elas estão matando matando muitas pessoas espirituais, medicadas com coisas, com a coisa errada, matando o paciente. Pai, Filho, Espírito Santo, te batizo. Está morto, meu irmão. Você morreu. Porque quer ressuscitar? Batiza no nome do Senhor Jesus Cristo. Você tem vida eterna. O diabo segura nessa doutrina de Satanás, no nome dos títulos. Isso é a doutrina do diabo, matando as pessoas. Graças a Deus, os ungidos dos últimos dias. 30/9/65. Foi a última que nós ouvimos, a penúltima fita. Vamos ver qual que ele pregou domingo, no domingo seguinte, após essa. Põe ela para começar domingo. Mas observem, Jesus disse que neste tempo do fim, novamente, os dois espíritos estariam realmente parecidos novamente. É isto certo? A congregação diz amém. Agora notem, estará mais parecido do que foi então. Este é o tempo do fim. Os filhos, Deus tenha misericórdia de nós. Até que seria mesmo tão real até que enganaria os escolhidos, se possível. Agora, como você vai? Como nós o distinguimos naqueles dias? Como se vai distingui-lo hoje? Do mesmo modo, fique com a palavra. Jesus Cristo, o mesmo ontem, hoje e eternamente. Agora considere toda esta mensagem. E quando você ouvir a fita, mesmo talvez quando eu tiver partido algum dia, quando o Senhor tiver terminado de me usar aqui na terra, consulte isto, ouça minha voz, o que estou lhe dizendo. Se ele me levar antes de sua vinda, simplesmente lembre-se, eu tenho lhe falado no nome do Senhor, pela palavra do Senhor. Sim, amém. Vamos dizer graças a Deus por estes parágrafos e palmas para Jesus. Graças a Deus, é coisa grande demais ter Jesus hoje, como a mulher teve no poço. É maravilhoso. Como Natanael teve, como Abraão teve, debaixo lá dos carvalhais, nós temos a mesma coisa.
Louvado seja o nome de Jesus. Tudo está cumprido. Vamos ler a carta aqui de Goiânia para o encontro de abril. Encontro da Semana da Páscoa, a Festa das Trombetas, parágrafo 22. E eu estava pensando, quando dirigia pela estrada há muito tempo atrás, saí para orar um pouquinho antes de subir no púlpito, como qualquer ministro verdadeiro e sincero faria. Eu estava pensando, você sabe, estamos tendo um tempo glorioso quando nos reunimos aqui e as pessoas de muitos estados se reunindo, assentados aqui agora, de bem longe, centenas e centenas de milhas, e nos reunimos para ter companheirismo na palavra. Mas haverá um tempo, em breve, quando isso será apenas uma eterna recordação. Parece que já é a recordação. Parece que já foi tirado. Isso é certo. Estes tempos serão tirados de nós. Portanto, devemos fazer tudo o que sabemos fazer para que cada minuto seja considerado a respeito de encontro. Prezado pastor lamentavelmente, eu tenho que falar meio soletrado porque eu não sei falar direito. Lamentavelmente, mais uma vez teremos um encontro de pastores da mesma forma que foi em agosto passado, pois, como é do seu conhecimento, ainda estamos sujeitos a decretos governamentais que não nos permite ter grande ajuntamento de pessoas, inclusive hoje. Hoje não podemos ter muita pessoa aqui dentro. Assim, por isso nós não vamos ter a ceia. Então a ceia ficou para o dia 21. Hoje pode ter só 30% da capacidade que está ali pelo corpo de bombeiros. Quando foi feito aqui, então, não contou lá o átrio. Então, eles olham pela capacidade que está ali. Fiscal olha lá, aqui pode, então, 30%, ele conta quantas pessoas tem. Passou uma, multado e outras penalidades lá. Então, se você quiser ficar em casa hoje, fica no temor do Senhor. Como se estivesse na igreja. Tudo bem? Fica em paz. Uns falam assim, graças a Deus. Queijo com a marmelada, né? Não, eu não acredito que isso é humor. Humor. Jesus gostava de humor, irmão Branco disse. Eu não acredito que faz isso, não, né? Não acredito, não. Eu acredito que está ajudando. Está ajudando. Eu vou fazer isso como um sacrifício. Ficar em casa. Deus me livre. É triste, meu Deus. É triste. Ainda bem que não fechou tudo. Ano passado fechou, né? Ainda bem que pode ainda ter. Mas o irmão Ala disse para mim, como vamos fazer? Vamos convidar, dizer para ninguém vir, só os convidados? Eu pensei, vamos dar uma nota, se a pessoa não... Mas acho que era mais prudente convidá-los, né, irmão? Eu não sei, porque às vezes ninguém sabe quem vem, quem... Aí pronto, todo mundo decide, não vou, não vou, aí não vem ninguém. Aí todo mundo, fulano não vai, aí eu vou. Vai ser que nem a festa do leite. Você já viu falar?
Todo mundo era para levar um litro de leite. Mas um pensou assim, ah, já que todo mundo vai levar leite, eu vou levar um litro d'água. Aí todo mundo teve o mesmo pensamento. Aí foi a festa da água. Então, se todo mundo falar, aí eu vou fazer isso, eu não vou, aí pronto, não vem ninguém. Ou se todo mundo, ah, fulano não vai, eu vou, aí vem todo mundo. Ficou difícil, né? Mas deixa o Espírito te dirigir, ele sabe como falar, você deve ir, você não deve. Deixa ele...

Ele sabe como falar, você deve ir, você não deve. Deixa ele, mantém tudo fechadinho aí, para ninguém ver. É, estou falando pela internet. Lá, então vamos, nos permitem ter grandes ajuntamentos de pessoas. Assim sendo, realizaremos o próximo encontro da Páscoa dos dias 30 de março ao dia 4 de abril de 2021, através de videoconferência, transmitindo para todos através da internet, como ocorreu anteriormente. Transmitiremos tanto as reuniões diurnas, de dia, como os cultos noturnos. Deus lhe abençoe, contamos com as suas orações. Deus abençoe. Pastor Joaquim Gonçalves Silva, amém. Vamos dizer, Deus abençoe o encontro, em nome do Senhor Jesus Cristo. Amém. Nós vamos ler a Bíblia, aonde foi anunciado, sempre para entrar nas eras, mas esta semana nós vamos lembrar de algumas coisas. Me veio o coração para nós ter estas lembranças que o profeta de Deus nos ensina, porque o pastor da noiva é William Margio Brana. Ele é o pastor da noiva, que é o próprio Senhor Jesus Cristo, com a manifestação do Filho do Homem, cumprindo São Lucas 17, 30. E por fim, chega no Salmo 23, é Ele. Ele é o meu pastor. Cai lá no Salmo 23, é a palavra, o qual é Ele, né? Engraçado, né? Chega lá no Salmo 23, é Ele. Nós somos apenas auxiliares, como Pedro, Jesus disse: tu me amas, Pedro, apascenta os meus cordeirinhos. Somos auxiliares do irmão Brana para entregar o que ele ensinou, no mesmo espírito, nessa mesma atmosfera que contagia e atrai o espírito, a cura divina, a libertação. Graças a Deus, ontem nós ouvimos à tarde no culto de libertação que toda cura, ela é divina. É cura divina. Remédios não constroem tecidos, mata vermes. Se remédio construísse alguma coisa, o profeta diz: vamos fazer um homem, então, com remédio. Não faz. Os médicos dizem: a natureza encarrega de fazer isso. O profeta diz: a natureza é Deus. Em vez de falar Deus, ele fala a natureza, mas tudo bem, você sabe que é Deus. Ele fala assim: ó, você toma esse remédio, o próprio organismo vai encarregar, o organismo é Deus, irmão. Ele fala assim: o próprio organismo, o próprio Deus faz isso aí. Ele quebra o braço e diz: ó, se Deus não fizer, eles ingerem lá e vai, a natureza, o organismo vai consertar isso aí. Ele sabe que é Deus.

tudo é o Senhor. Como é bom ter a luz, né? Eu desejei até que todo médico ouvisse isso. Todo doutor. Eu ouvi uma doutora uma vez no escritório dizendo, ela era fazer transplante de coração. Ela falou, pastor, é incrível. Como se abre o homem assim, ó. Abre aqui, ó, no meio, assim. Ó. Isso tem ferramenta até quase de açougue. As ferramentas, é, muita coisa. Como é que fala, naquele lugar, quando morre, eles vão abrir? Hã? Microtese, tem machado, tem tudo para abrir. Tá. Igual açougue, uns machadinhos assim. E abre, gancho, para pendurar. É, você vê no microtério, é desse jeito. Como para lavar, aquelas coisinhas que roda assim. Ó. É igual assim, um matador, é isso mesmo. E depois você costura ali, e aquilo cicatriza. Aquilo fica normal. Se não for Deus Todo-Poderoso, fizer. Eu achei tão bonito, falei, isso é Deus mesmo. É Deus mesmo. E todo mundo tem essa consciência. A não ser que seja um charlatão, diz o irmão Brana. Mas até o charlatão fala assim, é a natureza. É o organismo. Quando fala a natureza, você fala, é Deus, né? O organismo é Deus também. O organismo sem Deus não faz nada. Então, São Mateus, capítulo 18, do versículo 1 até o versículo 7. Naquela mesma hora chegaram os discípulos ao pé de Jesus, dizendo, quem é o maior no reino dos céus? E Jesus, chamando o menino, e pôs no meio deles. Eu penso assim, um menino humilde, um menino simples. Nós fizemos até a demonstração aqui com o menino. Com Elias, quando era novinho. E disse, em verdade vos digo que, se não vos converterdes e não vos fizerdes como meninos, de modo algum entrareis no reino dos céus. Portanto, aquele que se tornar humilde, como este menino, era um menininho humilde, esse é o maior no reino dos céus. E qualquer que receber em meu nome um menino tal como este, a mim me recebe. Mas qualquer que escandalizar um destes pequeninos que creia em mim, melhor lhe fora que se lhe pendurasse ao pescoço uma mó de azenha e se submergisse na profundeza do mar. Ai do mundo por causa dos escândalos, porque é mister que venha escândalos. Só até aqui. Às vezes o irmão Brana lia até a metade do versículo, como Jesus fez em São Lucas 24, porque era um assunto só. Senhor Jesus,
Quão bom é estar na tua presença. Como é bom estar identificado com o Senhor. Como é bom ouvir o que ouvimos, ver o que vemos. Como é bom estar seguros, ó Pai. Como é bom ter refrigério. Como aquela mulher no poço sentiu ao receber aquele profeta da Galileia, o próprio Deus, como ela se sentiu. Assim nós também sentimos tão alegres, ó Pai. Ó Deus, quando Natanael viu ali como ele se sentiu, nós também sentimos igual. Como Abraão viu, ó Pai. Como é bom ter esta segurança, ó Deus. Vivifica mais uma vez em nossas almas a tua palavra, ó Deus, com perdão dos nossos pecados, em nome do Senhor Jesus Cristo. Amém. Assentai-vos.

Deus guia os seus filhos em paz. Graças a Deus, somos filhos. Nós somos os filhos de Deus. Nós somos os filhos de Deus. Então Ele nos guia em paz. Nesta mensagem, Deus guarda a sua palavra, tem vários temas. Tem várias mensagens com este tema. Essa foi no dia 20 de janeiro de 57, no parágrafo 98 e 99. E o mundo é o mundo das mulheres. É o espírito e o lema hoje. Isso é verdade. Isso é exatamente correto. E eu predigo que as mulheres serão grandes mulheres. Vocês jovens aqui nesta noite, recorde que o irmão Brana disse isso. E eu disse isso em 1933, está aqui, só 33, quando eu vi a vinda do Senhor. As sete visões. Ele estava olhando para um chaminé da casa no meio de junho. E sete visões passou na frente dele. Ele viu a vinda do Senhor. E como os automóveis acabaria tomando a forma de um ovo. Talvez alguns de vocês aqui saibam disso. Está escrito em velhas anotações e coisas assim. Na manhã, quando estávamos aqui no pequeno templo maçônico, onde tínhamos orfanato, aqui na próxima, na segunda rua, onde tínhamos a reunião. E eu vi uma mulher se levantar, completamente vulgar, e dominar o país. E eu predigo que a mulher será presidente ou terá algum tipo de grande poder nos Estados Unidos antes da total aniquilação do mundo. Guarde isso na mente. Eu já disse isso. Observe agora o que acontece. Jezabel, ela controlava Acabe. Ela o criticava. Continuava ser que o próprio papai, ou melhor, a mamãe ficava em casa com os bebês, enquanto o marido bêbado estava fora. E o próprio papai agora é quem cuida do bebê quando a mulher alcoólatra está lá fora. Agora, isso não é piada. Isso é a verdade. Não estou falando ao povo justo. Não, Senhor. Estou apenas mostrando o espírito que está no mundo. Ele não está falando do povo justo, dos cristãos, mas o espírito do mundo. E Deus mostrou para ele, em 1933, a vinda do Senhor, as sete visões, e nós estamos aqui, em pleno acontecimento da antes da aniquilação total. E como nós devemos estar? Eu quero chamar a sua atenção integral para você ver algo.
todo o povo, as igrejas, os irmãos que estão pela internet, antes da aniquilação total, uma mulher se levantaria nos Estados Unidos, como nós estamos vendo com os nossos próprios olhos. O fim antes da aniquilação total. Isso, se houver, mas está com quantos anos isso? Quase 100 anos. Deus mostrou isso para ele. 88. Anos atrás, Deus mostrou isso para ele. Como devemos estar? Cuida, como Paulo disse, cuida de ti mesmo. Por se multiplicar a iniquidade, o amor, disse Jesus, o amor de muitos se esfriariam. O profeta de Deus disse: somente os eleitos teria e manteria esse amor profundo, que não esfriariam. O profeta de Deus, nesta outra mensagem, Deus guarda a sua palavra, o mesmo tema, mas pregada no dia 7 de abril de 57 também. E no parágrafo 58 ele disse: então, filhos, depois de falar das visões, das sete visões, dos acontecimentos mundiais, em 57, ele disse: então, filhos, volte para o seu Deus rapidamente, não se envolva com o mundo por nada. O mundo está envolvido. Ai, coitado,

Se eles soubessem, ai deles. Mas eles gostam. Jesus diz, é necessário que haja isso. Paulo diz, é necessário que haja heresia. Necessário para que os sinceros se manifestem. Fique fora do mundo moderno. Fique fora destas teologias modernas. Apenas olhe para o Cordeiro de Deus. Leia a sua Bíblia e ore o tempo todo. Não fique aborrecido. Regozije com alegria, pois a redenção da igreja se aproxima. Quando virmos aquele que morreu por nós, o profeta diz, não esteja, pega a mensagem, as duas, regozijo, redenção em plenitude, redenção em poder, está em cima da mesa, as duas, me vê isso aqui. Você imagina se Jesus vier agora, você está aborrecido. Nós devemos estar lendo, olhando para o Cordeiro. Se não tiver em cima da mesa, eu coloquei dentro da pasta. Como devemos estar? Olhando para o Cordeiro, destaca isso. Olhando para ninguém mais. Apenas olhe para o Cordeiro de Deus. Olhe para ele. E leia a sua Bíblia e ore o tempo todo. E não fique aborrecido. Regozije com alegria, pois a redenção da igreja se aproxima. Quando virmos aquele que morreu por nós, então olhe para o Cordeiro de Deus, leia sua Bíblia e ore o tempo todo e não fique aborrecido. E o profeta de Deus, na mensagem Redenção em Plenitude e Regozijo, bem aqui no início, ele disse,

No parágrafo 27, ainda há muitos de vocês, amigos, que estão orando, jejuando e têm medo de apoderar daquilo pelo qual estão orando. Estão vendo? Bem, não adiantará. Espere aí, se me vê. Não esteja... Deixa eu ver aqui. Me dá só um tempinho. Não esteja fazendo nada quando Cristo vier. Não esteja bem no comecinho. É aqui mesmo.

não esteja, seja, não queira esteja fazendo, se Cristo vier, eu creio que é aqui mesmo. Não adiantará nada orar e jejuar, a não ser que você tenha algumas obras para acompanhar isso, toda a sua fé, tudo, toda, mesmo não lhe servirá de nada, a não ser que você dê um passo aí, encare e tome isso. É só isso. Você tem que ir para a frente. Você apenas tem que sair e fazer isso de qualquer maneira. Quando você pede qualquer coisa, vá conseguir isso. Deus disse que é seu. Não é aqui, não. É 39? Isso, redenção é 39. É isso mesmo. Redenção pelo poder. Eu estou na outra. É isso mesmo. Está aqui, ó. Isso, está anotado aqui. Dobrei até a folha. Ser cristão significa ser como Cristo. Não estar em lugar algum que você não gostaria de estar se Cristo viesse. Então, ser cristão é ser como Cristo. Não estar em lugar algum que você não gostaria de estar se Cristo viesse. Falando, pensando, aborrecido. Então, não estar em lugar algum que você não gostaria de estar se Cristo viesse. Não dizer nada que você não desejasse estar dizendo quando Cristo vier. Já pensou se você tiver um assunto impróprio e o rapto ali, pá! Meu Deus! Eu não quero isso. Quero estar lendo a Bíblia, quero estar orando, quero estar alegre, glória a Deus, mesmo no trabalho, em casa. Pode ser qualquer hora, é universal. Não fazer nada que você não desejasse estar fazendo quando Cristo vier. Não pensar nada que você não desejasse estar pensando quando Cristo vier. Fique com seu único motivo, seu coração centralizado no Calvário. Amém. Andaremos na luz como Ele na luz está. E temos comunhão uns com os outros. E o sangue de Jesus Cristo, o Filho de Deus, nos limpa de toda injustiça. Isto é para os metodistas, batistas e todos nós juntos, nos torna todos um dele. Então, receba esse conselho. Não estar em lugar algum que você não gostaria de estar se Cristo vier. Não está falando nada impróprio quando que você não gostaria de estar falando quando Cristo vier. Você queria estar fazendo o quê? Orando, lendo a Bíblia, alegre, feliz. Não é isso? Então, deixa isso. Deixa o mundo. O profeta diz na mensagem, o deselar de Deus. Parágrafo 20.

22, parte dele. Lembra desse parágrafo, ó. 39, redenção pelo poder. Às vezes, o deselar de Deus, 22, às vezes, nós temos de dizer coisas de uma tal maneira que possa diminuir, que possa levar uns a saírem, a alguns a ir embora e a outros a ponderarem-se a respeito. Cristão não fica a ponderando, discutindo e tal, dando as suas honráveis opiniões. Cristão não faz isso. Mas isso é feito propositalmente. Precisa ser feito dessa maneira. Então, pode ser que alguns digam: o senhor quer dizer que Deus faria propositalmente uma coisa assim? Ele certamente fez e ele ainda faz. Propositalmente. A seleção, quando Deus quer dar uma selecionada e tirar ali alguns ali que estão, mas não é, é um tropeço. Porque Jesus é, você vê aí, Romanos, aos Romanos 9, versículo 33. Como está escrito: eis que ponho em Sião uma pedra de tropeço e uma rocha de escândalo, e todo aquele que crer nela não será confundido, não será escandalizado. Vamos ver esse ensinamento que o irmão Brana nos dá. Só lembrando, porque nós já sabemos. A mensagem, o absoluto. O irmão Brana começa a falar de ministros, pastores, quem tem ofício. Eles queriam colocar ele na cadeia por causa dos impostos que você lembra, você sabe, até quase no final do ministério dele. Aqui era 30 de dezembro de 62, passando para 63, faltando 2 anos para ele partir. Eles querendo colocar ele na cadeia por causa dos impostos. E ele dá um testemunho. Pediu oração à igreja. E Deus ouviu as orações. Mas ele deixou este ensinamento aqui, parágrafo 17 em diante. Veja, vem. Quando você faz um cheque e ele vai para a carteira de compensação e eles tiram cópias, uma cópia daquele cheque mutualmente, eu tinha todos os cheques. E também que foram
passados. Então eles disseram: aí está onde eles te apanharão de novo. E ele disse: outra coisa, senhor Brana, se você alguma vez for chamado pelo governo desta maneira, sobre uma investigação, não importa o que você faça, aos olhos do público, você é um trapaceiro, vem? Mas isto é tudo. Veja, o irmão Brana fala de um ministro. Veja este pobre ministro Batista aqui embaixo no Mississippi. Era até Batista. Nem era do companheirismo dele. Aquele sujeitinho, uma mulher disse que ele chegou e a insultou. E aquele homem trouxe evidências através do país e todas as partes. Ele não estava nem mesmo pelas cidades por dias antes daquele dia ou no dia seguinte, tanto que o juiz queria voltar e fazê-lo processar a mulher por calúnia. Calúnia é quando inventa. Difamar é falar a verdade, público. Isso é difamar. E caluniar é quando inventa. É uma mentira. Ele disse: deixe para lá. E quando aquilo foi colocado em um teste, pessoas através do país, vocês sabem o que aconteceu? 75, ele era um homem influente no país. 75% dos americanos disseram: onde há fumaça, há fogo. Esse é um provérbio do diabo. Onde há fumaça, há fogo. E aquele pobre sujeito, tão inocente quanto eu estaria em qualquer outra pessoa, teria que lidar com isto pelo resto de seus dias, quando ele nunca teve nada a ver com aquilo. Eu senti muito mal por algum tempo em pensar que eu coloquei a minha vida no reino de Deus para tentar fazer, vem, as pessoas pagarem seus impostos, se fazerem coisas e fazer o que é correto e fazer com que trapaceiros forem homens bons e eu mesmo ser achado como um trapaceiro. O irmão Brand disse: pague suas dívidas. Nenhum cristão nascido de novo, selado com o Espírito Santo, é um trapaceiro. De jeito nenhum. Sai, não paga. De jeito nenhum. O irmão Brand disse que ele é um cristão honesto, sincero, dando calote em cima dos outros, passando os outros para trás, não paga. Isso não é cristianismo. Você pode ter certeza, você é um candidato para a grande tribulação. O profeta diz: coloque sua vida em ordem, pague suas dívidas, não deva nada a ninguém. Eu não falo do aluguel, da prestação que você paga em dias. Mas se você deve alguma coisa para trás, você vai atrás daquilo. O Brano ensina isso. Você vai atrás daquilo,
Não quer saber se caducou, não quer saber, você vai atrás daquilo. Eu quero ver isso. Eu recebi um testemunho, uma pessoa foi, converteu, ele, a dívida já tinha caducado, mas eu quero fazer alguma coisa para essa pessoa. Isso é cristianismo. É isso que o irmão Brana ensinou. Então, aí o profeta disse: e eu mesmo ser encontrado como um trapaceiro? Eu pensei: o que foi neste mundo que eu fiz? E então isto veio a mim. E eu olhei na Bíblia. Cada homem na Bíblia, sem exceção, que alguma vez teve ofício espiritual, se Satanás não podia apanhá-lo em alguma parte moral ou algo, o governo os apanharia. Volte em qualquer parte que você deseja, desde lá de baixo, Moisés, Daniel, ele vai citando, os filhos hebreus, João Batista, Jesus Cristo, morreu através do governo, pena capital. Paulo, Pedro, Tiago Grande, Tiago Menor, cada um deles morreu sobre o governo. O diabo, se o diabo não... Olha José no Egito. Alguém veio e diz assim: olha, eu quero te contar uma coisa. Falei: irmão, você sabia... Não sei se era irmão, não. É, irmão não faz isso, né? Mas... aconteceu isso, aquilo. Você sabia que a mulher de Potifar estava com a roupa de José? Não era outra roupa, não. É a roupa de José. Na mão, como evidência. Dizendo: aqui está a roupa dele, ó. Ele tentou me agredir, eu gritei e ele correu. Aqui está a roupa dele. Está com a evidência. E era mentira? E se fosse verdade, você ficaria contra José? Se fosse verdade, Deus estaria com ele do mesmo jeito. De Davi não foi verdade? Matando Urias? Deitando com Betseba? Mas purgou? O filho morreu? Mas Deus estava naquilo do mesmo jeito. Davi era segundo o coração de Deus. Sofreu, purgou, mas Deus estava com ele. O profeta de Deus contra uma experiência. Devagarzinho nós vamos dando uma apertada. Contra uma experiência de Jack Coy. Eu quero ler aqui na mensagem O Rei Rejeitado. O parágrafo 80 em diante. Eu estava lendo um artigo ontem, creio que foi uma série de recortes do jornal sobre Jack Coy, o falecido, ele já tinha partido. Jack Coy, um dos meus convertidos ao Senhor Jesus, ele era convertido do irmão Brana, que foi um poderoso homem de valor em seu dia, e foi chamado para ser interrogado lá na Flórida por pedir para uma criança tirar o aparelho de suas pernas e atravessar a plataforma andando. E ao fazê-lo, a criança atravessou a plataforma normalmente e caiu quando chegou até sua mãe. Tudo foi um plano do inimigo de Cristo. Esta jovem mulher e seu marido
levar o nosso corajoso irmão à justiça de nossa terra. Onde está Jack Coy? Está lá junto com a irmã Brana. Onde está essa mulher e esse marido que levaram na justiça? Eu tenho certeza, de acordo com a Bíblia, com a luz da hora, que não está lá. Deus pode levá-lo, mas de acordo com a Bíblia, não. De acordo com a luz da hora, não está lá. Mas Deus, o irmão Branco sempre dizia, eu não sou juiz de ninguém. Mas ele fala de Elvis Presley, dos rocks, que está mandando gente para o inferno. Eu não sou o juiz dele, Deus é o juiz dele. Deus sabe onde eles estão, esse casal aqui também. E quando cada igreja deveria ter apoiado o irmão Jack, quando cada homem de igreja que menciona o nome de Jesus, eu quero chamar a sua atenção para isso aqui, ó. Cristo deveria ter ficado de lado, ao lado dele, corajosamente. O irmão Branham dizia, tem uma mensagem que ele diz, eu prefiro estar com o meu irmão errado do que com o ímpio certo. Todo homem que invoca o nome do Senhor Jesus deveria ter caído de joelhos em oração. Mas, em vez disso, na manchete dos jornais, disse que uma das nossas grandes denominações uniu mãos com os ateus para condenar e aprisionar o irmão Jack Coy. Aos ateus, povo que não teme a Deus, para ficar contra Jack Coy. Que vergonha! Que absurdo! Cristão? Cristão? Não. Isso não é cristianismo. É um espírito religioso, mas não é cristianismo. A luz da Bíblia, a luz da mensagem, não tem nada de cristianismo. Já imaginou uma igreja chamando-se pelo nome de Cristo, unir-se aos ateus para condenar um homem pio que estava tentando de todo o coração representar a Bíblia? Mas eles fizeram isso. Então o irmão Gods Lindson foi seu auxílio. E quando, vocês sabem o final da história, o juiz disse, alguém pode me provar através da Bíblia? Levantou um lá. Só contou a história para ele no mar, do mar. Há uma vez, o mar agitado, Jesus veio andando por cima das águas, logo eles ficaram assombrados, pensando que é um fantasma. E Pedro gritou, quem é? Ele disse, sou eu. Se és tu, manda eu ir ter contigo. E Jesus disse, vem, anda. E ele foi andando por cima das águas. Mas depois as ondas eram grandes demais, ele ficou com medo e começou a afundar. O juiz disse, está encerrado, ele está livre. Deus sempre dá um jeito para os seus servos. Pelejarão contra ti, mas não prevalecerão contra ti, porque eu sou contigo, diz o Senhor, para te livrar.
Eu tenho uma escritura, é claro que nenhum servo de Deus, homens chamados desde o ventre, se prevalece, porque eles purgam, eles sofrem. O profeta diz: não existe uma igreja, uma casa, um indivíduo que Deus não acerta aquele mal. E se deixa por conta de Deus. Mas você pode ver que nunca na Bíblia Sagrada, desde Gênesis, um dos pequeninos, dos filhos, levasse, entregasse o outro. Você não vê isso? Quando estava em erro, Deus entregava na mão dos filisteus, dos heteus, dos outros lá. Você nunca viu na Bíblia eles lá entregando um verdadeiro. Não estou dizendo dos falsos. Mas Deus, quando queria punir, ele entregava a mão dos filisteus, dos heteus, levantava eles lá para vencer Israel. Mombran diz hoje: os heteus, os filisteus, é o câncer, é a tuberculose, é mais outro demônio lá. Deus quiser dar um jeito, ah, eu vou te dar um jeito, vou te colocar numa cama aí para você aprender. Deixa isso por conta de Deus, mas nunca um filho legítimo foi contra outro filho de Deus. O profeta de Deus, nas eras da igreja, ele diz: nem um eleito persegue outro eleito. São os reprovados que perseguem e matam os eleitos. Todo mundo que levanta contra um filho de Deus legítimo, ele é um reprovado. Ele não é eleito. Assim diz a santa palavra de Deus. Ah, mas ele é pastor. E daí? Não é eleito. Não quer dizer que ele é pastor. Ele é isso. Ele é evangelista. Ele é isso. Ele é aquilo. Ele é um homem tal. Ele é um reprovado. Paulo diz: eu subjugo meu corpo e reduzo a servidão, para que eu, pregando aos outros, eu mesmo não venha a ser reprovado naquele dia. Paulo poderia ser reprovado. Ele poderia, por isso que ele entregaria o corpo à servidão. Cada um tem que entregar o corpo à servidão. O profeta diz: ninguém consegue mais do que Paulo. Ele tinha que morrer todo dia. Quanto mais eu, meu Deus. Quanto mais você, meu Deus. Cada um sofre a sua reprovação. O Romanos 7, Paulo gritando: miserável homem que eu sou, quem me livrará do corpo dessa morte? É a reprovação. A sua reprovação. Mas graças a Deus que nos dá a vitória por nosso Senhor Jesus Cristo. Isaías capítulo 54, versículo 17. Nós vemos que nenhum eleito

17. Nós vimos que nenhum eleito vai fazer isso. Então, todos que levantam para tentar perseguir são o quê? Reprovados. Seja pastor, seja irmão, seja irmã, reprovados. Assim diz o Senhor, porque assim diz o sétimo anjo, nas eras da igreja. Isaías 54, versículo 17. Todo, falando para os seus servos, toda ferramenta preparada contra ti não prosperará, e toda língua que se levantar contra ti em juízo, tu a condenarás. Esta é a herança do servo do Senhor, e a sua justiça que vem de mim, diz o Senhor. E a sua justiça que vem de mim, deixa Deus. Nós estamos aqui para falar dos cristãos. Como os cristãos agem. Lendo a Bíblia, orando, alegre, feliz, não dizendo algo incorreto, que você não gostaria de estar dizendo se Cristo viesse, não fazendo algo incorreto, que você não gostaria de estar fazendo quando Cristo viesse. Não está pensando algo incorreto que você não gostaria de estar pensando quando Cristo viesse, e assim sucessivamente. E o profeta de Deus disse, na mensagem, pondo-nos ao lado de Jesus, o parágrafo 129. Agora, gostaria de tomar um assunto aqui, pondo-nos ao lado de Jesus. Os fariseus e líderes de seu dia sempre tentavam diminuí-lo. Quando você vê um homem de Deus, o diabo fica no pé dele, tentando pegar ele, tentando para diminuir, tentando, isso é um ofício dele. Então, essa foi apenas uma maneira que o diabo tinha para trabalhar. Todos os fariseus e ensinadores de seu dia constantemente tentaram diminuir a quem? Diminuir quem? A Jesus. Se Jesus disse, se a mim, Senhor e Mestre, fizer isso, quanto mais a vós? Eles, tudo que podia lançar nele, eles o fizeram. Eles o observavam constantemente, observando, para descobrir onde estaria, onde poderia encontrar uma falta. E eles nunca falaram de suas boas obras, suas maravilhas, não fala não. Escondido. Mas tentar encontrar uma falta. Esse é o ministério do diabo. E dos reprovados. Que único diabo lá. Como eles uniram lá para ir contra Jack Coy. Dá a mão para os ateus. Até abraça e beija lá. É o espírito. E eles estavam sempre encontrando algo para que pudesse diminuí-lo e dizerem, veja você, olhe aqui, se ele fosse um homem de Deus, ele não faria desta maneira, olha aqui, ó, fala que é homem de Deus, ou se ele fosse um homem de Deus, ele não

Não faria aquilo daquela maneira. Eles estavam tentando lançar uma sombra sobre ele para fazer com que o povo descresse nele. Esta é a obra do diabo. Esta é a obra do diabo. Aquele velho esquema nunca cessou. Ele tem esse esquema ainda hoje. Hoje ele tem internet, hoje tem televisão. Oh, no esquema do diabo, hein? Haverá muitas vezes em que o ministro cometerá enganos. E se ele entra numa vizinhança e o irmão precioso que está tentando fazer o que é correto e dirigir o povo corretamente, tudo que o diabo puder apontar para o incrédulo ou para os assim chamados cristãos naquela vizinhança, para lançar sobre aquele homem, ele o fará. Você sabe a verdadeira maneira cristã. Você é cristão? A verdadeira maneira cristã é esconder tudo que você pode de um irmão. Você é cristão? Você não esconde nada, você o persegue. Reprovado! Você é um reprovado! E o profeta vai mais fundo ainda. Você é bucha de canhão. Você vai ficar na grande tribulação. Essa é a palavra de Deus. Não contar suas coisas ruins, apenas contar suas boas ações. Apenas fale das coisas boas que você sabe a respeito dele. Se há alguma coisa ruim, deixe isso de lado. De qualquer modo, aquele pobre sujeito já tem o suficiente contra si. Não tente apanhar uma estaca para afundar mais o homem para dentro do buraco. A atitude cristã é apanhá-lo e tirá-lo do buraco, vem! Nunca tentar afundá-lo mais, ele já está no fundo. Tente levantá-lo. Essa é a maneira dos cristãos. Você fica olhando para o homem, o que o homem é? Diz o profeta de Deus. Possuindo as portas do inimigo. Você sabia que o diabo não quer que o povo seja curado, não quer que os seus filhos sejam abençoados. Sabe o que ele faz? Qual foi a maldição que veio para os gentios? Lá no começo da raça, com os três filhos de Noé, Sem, Cão e Jafé, foi Noé. Depois que ele passou pelo dilúvio, depois que ele enfrentou tanta coisa, Noé viu outro mundo. E Noé começou a plantar vinhas, e ele começou a fazer vinho. E o profeta de Deus, e ele se embriagou. E o profeta de Deus vai mais além, diz que ele morreu bêbado. E ele ficava, eu pensava assim: Noé embriagou. Só uma vez. Mas Noé ficava embriagado. E ele tirava a roupa. E ficava nu. E Cão, seu filho, foi lá e via a nudez do pai. E vinha e contava para os seus irmãos. E a atitude de Jafé, Jefé e Sem, pegou uma capa. E foi de costa, um do lado do outro. De costa para tampar a nudez do pai, para não ser amaldiçoado. Tampou a nudez do pai, Noé.
nunca viu a sua nudez. Quando Noé voltou em si, disse: Cão, você é amaldiçoado, você vai ser servo, e essa maldição vem para os gentios. Você vê, essa maldição não é só no Brasil, mas todos os gentios, a língua, ver a nudez do outro, isso é uma maldição que caiu. Lá com Noé, amaldiçoando o filho e a raça. E o diabo quer que você carregue essa maldição, mas você diz: Senhor, eu quero não essa maldição, eu quero a tua bênção. Você quer ver a nudez do seu pai? Não, e não, e não. Faça como seja a fé. Pega uma capa. Pega uma capa. Pega a mensagem pondo-nos ao lado de Jesus. Pega as eras da igreja. Pega a Bíblia. Pega toda a mensagem. Pega uma capa. Tampe a sua nudez. E você é abençoado. Você é curado. Seus filhos é abençoado. Seu trabalho é abençoado. A sua genealogia é abençoada. Por causa da sua atitude. A bênção vem sobre você. As curas. É tão triste quando você está sentindo dor. É tão triste. Eu tenho alguém para orar por mim. Pastor, ora por mim. O diabo sabe como tirar isso de você. O profeta diz: o alvo do diabo é você. Só que para chegar em você, ele tem estratégia. Ele é estrategista. Ele não chega em você. Ele tem meios para chegar em você. Eu encontrei, passei uma igreja para um pastor. E um dia eu voltei lá e falei: olha, tinha aquela jovem aqui, tão abençoada. Aquela irmã. O que foi feito dela? Nunca mais vi. Ah, um irmão. Veio um demônio aí, não sei de onde, falando da vida de um pastor lá de longe. E ela ficou tão desanimada que perdeu a sua virgindade, foi morar com um homem, vive bêbada. Eu falei: como o diabo é sem vergonha, viu? Ele falou da vida do outro para atingir ela. O que que ele tem a ver? Para chegar nela, ele foi lá. Para chegar em você, ele vai lá. Mas o prejudicado é você. Diga não, Satanás! Não, não e não! Eu quero a bênção de Deus! Mas o profeta diz na mensagem, possuindo as portas do inimigo, parágrafo 65 ou 35. Os homens não são infalíveis. Deus é infalível. Os homens não. Homem, você coloca sua atenção em um homem, ele cometerá erro. Talvez não desejando, mas ele fará isto.
Deus permita que faça isso, para que então ele possa afastar a sua fé do homem. Ele fará isso. Nossa fé não está em sabedoria do homem, mas no poder e da ressurreição de Jesus Cristo. É aí onde verdadeira semente de Abraão descansa suas promessas. Porque eles somente pode ser a semente de Abraão quando eles recebem o Espírito Santo. Sem o Espírito Santo, eles não são semente de Abraão. E aquela mesma fé que estava em Abraão está no crente. Não importa o que aconteça ou quão contrário, o crente segue em frente. Você fica prestando atenção no homem? Ele cometerá erros. Deus permita ele cometer erros para você não olhar para ele. Tem gente que é crente no outro. Fica olhando para crente, que lá caiu, cai também. Olhe para quem não cai. Olhe para Jesus, autor e consumador da nossa fé. Homens são falíveis. É de carne e sangue como você e eu. Elias era homem, sujeito às mesmas paixões. E todo homem é igual, fracasso. O profeta diz: eu tenho vergonha das minhas falhas. Eu tenho vergonha de mim. Mas eu não me envergonho da sua palavra. Eu não me envergonho da sua mensagem. O profeta diz nessa mensagem: humilha-te. O parágrafo 40, 41, não se esqueça, esse tabernáculo perderá sua força. Lembre-se, este é o alvo para onde Satanás tem cada arma do inferno apontada. Ele fará uma pessoa fazer alguma coisa que é contrária a que a outra pensa. Ele está fazendo isso. Ele está ocupado nisso. O negócio dele é esse. Se ele puder conseguir alguém para dizer alguma coisa, alguém para falar do outro, dizer: bem, você sabe o que o fulano fez? Não dê ouvidos a isso. Não dê ouvidos a isso. De modo algum. Isso é o diabo, está vendo? É Satanás. Não creia nisso. Diabo, você quer usar? Você vai usar outro, menos eu. Menos eu. O profeta diz, ele está ocupadíssimo. Porque ele vai para o lago de fogo, muito em breve. Não sei quanto tempo vai, mas se é daqui um dia ou dois, eu não sei. Mas ele está desesperado. E o profeta de Deus disse que ele tem meios. Olha na palavra igreja. Esse é um grupo amoroso, é um grupo de crentes. Mas o diabo entrará, infiltrará através de vocês. Através de alguém. Ele tem que ter alguém. Ele tinha que ter um Judas lá no apostolado. O profeta diz: ele tem que ter alguém lá infiltrado para causar danos. Por isso que o profeta ensina: quando você vem para a palavra, Deus te justifica. Você veio, ele te trouxe. E agora ele vai te santificar. E quando ele vai te santificar, ele vai te deixar limpo. Como ouvimos na escolinha das crianças. Ele vai te lavar. É uma fase perigosa, porque você está limpo. Você está puro. E agora tem que ser enchido
E o profeta diz que Satanás, aquele espírito que fazia você roubar, que fazia você cometer adultério, que fazia você beber, vem com 7 outros espíritos piores. E quando ele vem, encontra a casa varrida, adornada, bonita, santificado, ele entra. Com 7 espíritos, fica pior. E o último estado é pior do que o primeiro. Ele não vai matar, ele não vai roubar, mas ele vai causar danos. Danos para quem? Para a igreja do Senhor. Danos para os filhos. Mas os filhos de Deus têm revelação do Pai Celestial. Os filhos de Deus não se escandalizam com nada. Para os mundanos é escândalo. Por isso que Jesus diz: ai do mundo por causa do escândalo. Não dos seus eleitos, não dos seus filhos. Filhos e filhas de Deus, não escandaliza com nada. Se você algum dia escandalizar com alguma coisa, você é do mundo. Assim disse Jesus. Filhos e filhas de Deus, nunca se escandaliza. Estou escandalizado, você é mundano. Se você fosse um eleito, você não escandalizaria. Oh Deus, se houver alguma coisa, a irmã Brana vai dando conselho, mas vamos aqui. O profeta mostra nessa mensagem um super sentido. Satanás quer ofuscar a sua experiência. Ele quer acabar com vocês. Que jeito que ele faz? Apontando alguém. Alguém influente. E ele mostra aqui, depois você pode ler, do parágrafo 33 até o 41. Mas eu vou ler só isso aqui, ó. E depois de ter feito minha própria consagração, e depois de ter feito a igreja assim fazer, agora se Deus nos abençoou da forma como ele fez na última reunião, com aquela pequena consagração, que fará ele se continuarmos assim? Estão vendo? Simplesmente continue assim. Agora ouça, vocês estão enamorados uns dos outros, como os vi de pé nos corredores esta manhã e esta semana, com as suas mãos erguidas para Deus e o aprazível Espírito movendo-se no local sobre vocês. Agora, não deis ouvido a nenhuma coisa suja que o diabo tem a dizer. Satanás, não quero te ouvir. Chegou no seu telefone. Satanás, não quero te ouvir. Manda embora na mesma hora. Satanás, não quero te ouvir. Pronto. Vem. Se o diabo lhe mostrar alguma coisa, lhe dizer algo mal acerca de um dos membros do corpo de Cristo, não creia nisso. Porque tão logo que você crê nisso, você arruina sua experiência. Você não arruina nem ele não, é você. Mas é verdade, é verdade. É ele, Deus. É eu e o Senhor aqui. Às vezes chega alguma coisa para mim que eu tenho que saber, eu quero saber só por cima, assim, ó. Tá bom, não quero ver. Não quero ver. Por que que eu não quero ver? Porque eu vou entrar na presença do Criador. Porque eu oro. Porque eu oro pelos enfermos. Porque eu ouço o Espírito falar. E se eu ficar ouvindo o diabo, ele vai fechar a cortina para mim.
Por isso que eu não quero ouvi-lo. Deus me fez ser um ministro. Deus me fez ser rei.

os nossos ouvidos é para ouvir o que o Espírito fala, igreja. Não para ouvir os mexericos de Satanás. Deixe o mundo ouvi-lo e ficar escandalizados. Jesus não está nem aí para eles. Fica aí. É isso mesmo, incrédulos. Fica aí. É para vocês mesmos ficar escandalizados. Ai de vocês. Ai de vocês. Uma repórter foi até o irmão Brando com um cigarro na mão. Chegou lá, sentou lá de mau jeito. Lá. Ele disse, tira isso aí da minha mesa. E ela disse, eu vou escrever isso, eu vou escrever aquilo. Eu vou escrever aqui, eu vou sair aqui escrevendo o maior escândalo daqui. O irmão Brando disse. Irmão Brando disse, você é católico. Seu nome é tal, você veio de tal lugar. Ixi, que é isso? Discerniu ela todinha. Ah, como é que você sabe disso? Escreva qualquer escândalo aqui. E antes de você morrer, você vai ouvir a minha voz. Falando no seu ouvido. Ela saiu de lá e ficou com medo, não teve coragem de escrever nada. Ai desse povo! Ai das suas almas, ai das suas famílias, ai das maldições que vêm, ai deles. Porque a maldição do mundo, ela vem até a terceira e quarta geração. Não para os filhos de Deus. Mas quando ele é convertido, eu digo em nome de Jesus Cristo, eu quebro todas as maldições, eu sou um filho do Senhor. Ele não tem mais nenhuma. Aí você pode dizer, meu pai é do mundo, meu pai é um meio crente, meu pai é isso, minha mãe é aquilo. As maldições para você podem ser quebradas. Você regenerado, nascido de novo, selado com o Espírito Santo. Por isso que o profeta de Deus diz que quando o homem está puro e aquele ele não enche, não sela com o Espírito, sete espíritos piores vai ser o maldizente. Que Paulo diz, aquele que diz, maldizente, se é mundano, um cão engola o outro, diz o irmão Brana. Mas se ele é crente, não comais com ele. Porque ele está pior. O irmão Brana mostra isso na mensagem Torre de Babel. Oh Deus, vamos terminar. Mas está tão bom. Olha aqui, ó, são lembranças. É a sua vida digna do Evangelho? Parágrafo 147. A sua paciência vai ficando desse tamanho, o irmão Brana mostrando, até que ela não tenha fim. Qualquer pessoa simplesmente continua dizendo coisa a respeito de você. Bem, você acha que não dizia mal do irmão Brana? Assim que o profeta partiu, um corajoso ministro, e deu uma coisa familiar, um pendeiro para o lado e arrumaram o ministro e ele foi publicar a parte secreta, antibíblico, coisas ocultas. Paulo falou isso nas suas cartas. Alguém veio mostrar e disse, irmão, eu não quero saber, eu só quero saber de Jesus Cristo. E este crucificado! Ai de mim! Uma esposa de um evangelista chegou para o irmão Brana e disse, irmão Brana, eu peguei o meu marido, ele está vivendo com outra mulher. Já há 2 anos ele me confessou isso. O que eu devo fazer? Ele disse, eu não sei. Ai de mim! Estarei orando pelo meu irmão! Ai de mim! Ai!

Satanás! Ai de você! Ai dos seus filhos! Ai dos seus que vêm por aí! O profeta diz: eu não sei o que pode acontecer comigo amanhã. Tem misericórdia de mim, ó Deus. Mas nessa hora, uns são ungidos pelo diabo, porque são falsos, não são verdadeiros. E fica valente, e fica como dono da verdade. Ai deles, reprovados. E o profeta disse: não fique agitado. Se você ficar agitado, é melhor você orar primeiro antes de falar com eles outra vez. Vem? Sim. Não entre em alvoroço. Não entre em confusão. Se você gosta de ver aquele alguém na igreja se levantar e dizer: você sabe de uma coisa? Eu lhes digo que fulano diz isto e aquilo. Você diz: ô irmão, que vergonha para você. Você não tem vergonha? Você é cristão? Ô irmã, sabe, fulano disse isso e aquilo. Que vergonha, olha a atitude do cristão. Você não tem vergonha na sua cara? Você está sendo um veículo do diabo. Você está sendo a carruagem dele para levar mais notícias. Enquanto a palavra de Deus, os nossos pés são pés para levar boas novas de salvação. Levar cura para o enfermo, solução, prosperidades, bênção de Deus. Você já viu que o lar que tem maldizente é o lar amaldiçoado, situação financeira lá embaixo, doença. Nós vamos ver isso na ceia. Paulo disse: há muitos fracos por não discernir o corpo do Senhor, fracos e doentes, e muitos que morrem. Fracasso, endividados, é uma maldição ali. Cada cristão revelado: eu não aceito, você some dessa casa. Essa casa é templo de Deus. É uma maldição que entra ali, demônios. Isso veio para os gentios. Quase todo gentio hoje é amaldiçoado com essa maldição. Moças, rapazes, homens, mulheres. Mas quando você tem uma experiência com Deus, de novo nascimento, de batismo do Espírito Santo, isso é quebrado e sai de você. E você quer saber somente de Jesus Cristo e este crucificado. Que vergonha. Mas se você diz assim, ó, é, se você diz: oh, é isso mesmo, o diabo fala: ganhei, ganhei, mas esse é meu templo. É isso mesmo? Ah, mas não pode ser grosso, não pode ser sem educação. O profeta diz: você tem que ser mal educado com o diabo. Jesus nunca chegou e disse: sou diabo, dá licença, tal. Não, ele diz: sai! Sai dele! Retire-se para fora! Que dia que você viu Jesus dizendo: ô diabo, não fica aí, fica aí. Não, ele diz: sai! Jesus era dócil, Jesus era manso, mas quando chegaram o diabo: sai dele! Para fora! Não quero te ouvir! Esses ouvidos é somente para ouvir
Eu peço, por favor, que você leia Deuteronômio, capítulo 28, todinho. Lá está as bênçãos e as maldições. Escuta isso, coloque em prática e você terá as bênçãos de Deus. Se você não ouvir e não colocar em prática, você recebe aquelas maldições lá. Oh, é isso mesmo. Houve tal escândalo. Cuidado. O Espírito Santo não é uma fossa negra. Não, não, não. Não é fossa negra. Vem. Não, não, não, não. O coração que é ocupado pelo Espírito Santo é cheio de santidade, pureza, pensamento, sem pensamento maligno, sem fazer o mal, crendo em todas as coisas, resignado, paciente. Vem. Glória a Jesus, aleluia. Graças ao Senhor. Aí você pode dizer, mas ai, eu achei que a tal igrejinha, tal. Somos humanos. Somos humanos. Nenhum cristão, nenhum. Não, não, para começar ele não escuta nada. Mas ele, para ele, tanto faz quanto tanto fez. Ele é cristão. Ele é nascido de novo. Ele não é do mundo. Ah, mundano. Você é do mundo, você é um mundano. Ai de você. Jesus disse, os cristãos são verdadeiros. Mas para nós encerrar, respeito, mensagem a respeito, parágrafo 71. Porém, eu desejo fazer uma outra coisa, as suas lembranças. Isso é porque você já sabe. Se Deus mandou o mensageiro e vindicou, se Deus mandou o ministro e vindicou ele, pois sinais que ele era o mensageiro enviado de Deus, então compete a eles obedecer este mensageiro. Aí o profeta falando de mensageiros, fala de pastor e assim por diante. Exatamente, eles devem obedecer o mensageiro e ter respeito por esse mensageiro. Olhem Josué e Caleb. Eles permaneceram exatamente do mesmo modo. Sim, Senhor. Seja quem for que Moisés, seja o que for que Moisés estivesse, eles estavam também. Estivesse Moisés certo ou errado, eles permaneciam exatamente com ele. De qualquer maneira, está vendo? Porque eles sabiam que aquele era o mensageiro de Deus. Tá, Moisés, está errado. É preferir estar com o verdadeiro errado do que com o falso certo. Estou com ele do mesmo jeito. Eu tenho o espírito de Josué e Caleb. É vindicado o ministério? Certo ou errado? Permaneça com ele. Não é vindicado, nem certo deve permanecer, quanto mais errado. Parágrafo 165. O profeta de Deus disse: se você não pode respeitar o homem, respeite o ofício que possui em Deus. Isso é exatamente correto, está vendo? Respeite-o. Se um membro vem, se o ministro vem, seu pastor, sempre respeite-o. Eu tenho ouvido congregações falarem a respeito de seu pastor, como somente falam a respeito dele, criticam, ridicularizam. Como esse pastor alguma vez poderá fazer algo por você? Ele não pode fazer. Você não. Eu não digo esta igreja, porque eu quero dizer às igrejas que eu tenho visto, que se você tem que amar seu pastor, você tem que saber que ele é um ser humano, humano, sujeito a tudo. Falou assim, é humano, você já sabe, está sujeito a tudo.
Todavia, Deus lhe tem feito seu pastor. O Espírito Santo tem feito superintendente. Então, você tem que respeitá-lo daquela maneira. E não importa o que o pastor tenha feito. Se você o respeita em seu coração, como um servo de Deus, Deus lhe respeitará por fazer isso. Não importa. Vai tentar tratar com o servo de Deus. Essa foi a ideia de Abirão e Coré. Irmão Brandão, essa foi a ideia deles. E eles reuniram lá os três, Abirão, Coré e Datã, e juntaram mais 250 ministros para ir contra Moisés. E o que foi o fim deles? Comido pela terra, os três e os 250 ministros e as suas congregações. Se eu tivesse um pastor tipo Abirão, Coré e aqueles 250 que levantava contra o servo de Deus, eu deixaria, porque eu não queria ser comido pela terra. Porque eles não são verdadeiros segundo a Bíblia, segundo a mensagem. Eles são reprovados, diz o profeta de Deus, porque nenhum eleito persegue outro eleito. São os reprovados, então eles são reprovados. Glórias ao Senhor. Deixa Deus tratar. Quando Deus quis tratar com Moisés, Moisés, sobe aí no Monte Nebo, e agora eu vou tratar com você. Olha a terra lá! Capaz, Moisés chorou, falou, Deus, deixa eu entrar lá. Não, você feriu a rocha duas vezes. Você não vai entrar lá. Quem trata com seus servos é o Criador. Quem coloca ele é o Criador. Está errado? Deixa Deus. Eu quero respeitar no meu coração e Deus vai me respeitar por causa disso. Eu creio. O profeta disse, nas eras da igreja, a era de Pérgamo, não tem parágrafo, mas na página 177, depois que o sacrifício foi feito, Balaão estava pronto para profetizar, porém Deus amarrou sua língua e ele não pôde amaldiçoá-los, ele os abençoou. Deus amarra a língua. Às vezes nós falamos alguma coisa errada, Deus amarra a sua língua. Minha mãe está ouvindo nessa hora. Deus te abençoe. Sempre tinha um ditado dos antigos: vira sua boca para a privada. Era privada lá no fundo de casa. Não tinha banheiro, era privada. Lá no fundo, vira a boca para a privada. Deus amarra a sua língua. Deus amarrou a língua de Balaão. Em vez de ele amaldiçoar, ele abençoava. Ó Deus, sabe o que disse Davi? Coloca uma guarda na minha boca, Senhor. Fecha a boca dos meus lábios. Deixa eu só falar coisas boas que edificam, que te louvam. E o profeta diz: Balaque ficou muito irado, mas não havia nada que Balaão pudesse fazer quanto à profecia. Ele não podia fazer nada, Deus amarrou a língua dele. Ele tinha sido falado pelo Espírito Santo. Então Balaque disse a Balaão para descer lá embaixo no vale e observar a retaguarda deles para ver se não havia talvez alguma maneira dele poder amaldiçoá-los. A táticas que Balaque usou são as mesmas táticas
que eles usam hoje. Vai lá! Vê lá alguma coisa lá! As táticas de Balaão são as táticas de hoje de Satanás. Assim diz o profeta de Deus, as táticas de Balaão, é as táticas de hoje. Vê lá, as grandes denominações olham com desprezo aos pequenos grupos, e qualquer coisa que acham entre eles, para constituir um escândalo, eles ressaltam, expõem em alta voz, falando das denominações, mas hoje até os reprovados também, que é pior, o irmão Brandes, que é pior. E alta voz, se as pessoas modernas viverem em pecado, ninguém diz nada a respeito. Às vezes tem uns aí que não tem nada, misericórdia, devia estar com a cara no chão e clamando dia e noite, porque não tem condição nem de pregar. E está levantando em alta voz. Deus me livre. O profeta diz, ninguém pode pregar esse evangelho se não encontrar no solo sagrado a coluna de fogo, como Moisés encontrou, como Paulo encontrou. Oh Deus, pela graça e misericórdia, nós encontramos essa coluna de fogo no solo sagrado. A mensagem da hora. Mas quando você vê alguém em alta voz, hoje internet e todos os meios de comunicação, fracasso do outro, reprovado. Você quer ouvir um reprovado? Jamais! Porém, deixa eles, os mundanos aí, ó, ninguém fala nada. Veja, se as pessoas modernas viverem em pecado, ninguém diz nada, respeite, porque deixe que, mas porém, deixe que os eleitos metem em apuros, e cada jornal criticará isso por todo o país. Deixe um eleito entrar em apuros. Cada jornal do país publica. Quando o eleito entra em apuro, e você é um eleito também, o que ele é? Membro do seu corpo. E quando um membro sofre, todo o corpo sofre com ele. Quando um membro padece, todo o corpo padece com ele. Quando um membro é honrado, todo o corpo regozija com ele. Porque somos eleitos. Quando você não fica sabendo que alguém está doente, você não cai de joelho e jejum e oração. Oh meu Deus, meu irmão está em problema, meu irmão está em dificuldade, meu irmão está doente. Pai, você se consome. O Senhor me fez ser sacerdote. O sacerdote dá a vida como louvor. Você se consome. Deus te consome com o seu poder. E a sua oração chega no trono da graça. E ela é respondida. E você vê o doente curado. E você, o restinho das suas forças, é de louvar e glorificar a Deus. Reis e sacerdotes, essa é a nossa origem, não de reprovados. Porém, deixe um dos eleitos meter em apuros, e cada jornal criticará isso por todo o país. Os eleitos caem de joelhos, meu irmão está em apuro, meu pai. E jejuando
e orando. Se meu povo, que se chama pelo meu nome, se humilhar e orar e buscar a minha face, eu ouvirei dos céus e perdoarei os seus pecados e sararei a sua terra. Terra brasileira, ouça os seus eleitos fiéis, que ora e clama a ti, ó Pai. Quando acontece algum fracasso com o eleito, ele sofre. Os eleitos chora, e eles têm como um privilégio de ficar juntos, não como sofrendo, mas como regozijo. Eles se sentiram digno, eles se sentiram honrado de padecer afronta pelo nome de Jesus. Eles se regozijaram por ser digno de sofrer afronta pelo nome de Jesus. Você fica alegre de saber que você é um dos tais. Oh, que privilégio é meu de ficar ao lado do meu irmão, lado da minha irmã, não do lado dos reprovados. Não. Oh, veja, sim, Israel tinha sua retaguarda, a parte carnal. Você não tem? Você não tem a parte carnal? Você não tem uma retaguarda? Se você não tem, você não é normal. Eles tinham o seu lado que não era digno de louvor. Eu tenho. Quem tem um lado aí que não é digno de louvor? Quem não tem é o hipócrita. E o hipócrita não entra no reino dos céus. Todos têm parte que não é digna de louvor. Vergonha! E toda vez que você abrir a boca, você lembra de Romanos 7. Ou você lembra de Mateus 7. Não julgueis, para que não sejais julgado. Você que quer julgar outro, vá primeiro tirar o arqueiro do teu olho. Aí você olha assim na sua retaguarda, parte que não é digna de louvor, você grita: Deus, tem misericórdia de mim. E do meu irmão também. Tenha misericórdia de todos nós. Mas apesar de suas... Olha, veja bem. Parte carnal. Eles tinham seu lado que não era digno de louvor. Mas apesar de suas imperfeições, pelo propósito de Deus... Deus tem um propósito em tudo. Oh, Deus. Você sabia que Deus tem um propósito de tudo? Já pensou se você não fizesse nada, não falhasse? O homem mais perfeito na Bíblia foi José. José é o tipo da perfeição. Mas Deus disse: eu não posso deixar ele ir assim, não. Eu tenho que dar cruzar alguma coisa com ele aí. E quando chegou lá para Jacó, logo com quem? O trapaceiro, o pai dele, Jacó. Diz: ó, quando o faraó perguntar, fala que nós somos pastores de gado, não de ovelha, porque isso é uma abominação para os egípcios. Quando chegou até Jacó, o faraó: nós somos pastores de ovelha desde nossos pais. Aleluia! Aleluia! Aquele arraião da perfeição, Jacó, trapaceiro, enganador, suplantador, tipo da graça, limpou o arraião da perfeição.
sou eu tal, e este é o Senhor Jesus Cristo. Ele é o tal. A audiência está muito boa. Acho que eu vou continuar. Tem almoço para todo mundo? Mas não está tendo almoço por causa dos decretos, viu? Mas, só para alguns, que vai continuar. Mas, apesar de suas imperfeições, pelo propósito de Deus, Deus fez nós para cair, para falhar, para adoecer. Você já viu? Se não tivesse ninguém caísse. Ele já fez para vir pela queda. Todo mundo já nasce caído. Salmo 51, em pecado. Já veio caído. Aí bebê, já está caído já. Ele nos salvou. Pelo propósito de Deus. Tudo isso é Deus. Deus não é pego de surpresas. Ele viu antes da fundação do mundo. Ele faz isso como lemos no princípio. Propositalmente, ele fez e ainda faz. E ai do mundo, por causa do escândalo, não dos eleitos. Ai do mundo. O mundo inclui os reprovados e todo mundo, porque eles abrem a boca. O que eles puder, eles dão risada. Enquanto a gente chora e ora e chega ao trono da graça como fiéis eleitos. E eles falam, e agora? E agora? Quando Jesus morreu, e agora é a ressurreição. E agora a igreja ficou mais forte ainda. O profeta diz que aquela árvorezinha que vem vento, vai e quase joga ela para o chão, ela vai desatando as raízes. O profeta diz, o povo que mais sofre, que mais sofre, que mais passa por provações, é a igreja mais estruturada que existe. Pode vir o que for, ela está firmada na rocha. Não em uma pessoa de carne, mas na eterna palavra de Deus. Eles tinham em seu lado que não era digno de louvor. Mas apesar de suas imperfeições, pelo propósito de Deus, que opera através da eleição, pela graça e não pelas obras, eles tinham a nuvem de dia e a coluna de fogo à noite. Eles tinham a rocha ferida, a serpente de metal e os sinais e prodígios. Eles eram vindicados, não em si mesmos, mas em Deus.

exaltados, não em si mesmos, mas em Deus. Este ministério é vindicado, não em si mesmo, mas em Deus. Aleluia! Quando eles olhavam lá, olha lá Israel, balão com a língua amarrada, ah, abençoou. É, você está com a língua amarrada, rapaz. Abençoe. Oh Deus. Deus olhava de lé. Deus, ó, eles olhavam, via tanta coisa carnal, imperfeição. Deus olhava de lá, oh Israel, olha suas tendas, tão lindas. Oh Israel, olha aí vocês. Você é como um unicórnio, Israel. Sabe o que Deus olhava? Deus olhava através do holocausto. Deus olhava através do sacrifício. Sabe que jeito Deus está nos olhando? Através do holocausto. Através do calvário. Através da cruz. Quando eu olho hoje, quando eu pela fé eu posso olhar para a sexta dimensão e eu vejo uma velha veinha lá como uma chave hoje. Como é o seu nome aqui na terra? Maria, minha avó, levada por este ministério para a sexta dimensão. Quando eu posso ver a minha mãe, velha mãe, com 73 anos de idade, como crente como nunca, fiel a Deus, desde os seus poucos anos, quase 50 anos que eu estou completando, desde quando eu nasci, e me ensinou este caminho sagrado, neste ministério rechaçado, combatido, mas vindicado pelo eterno Deus. Que nos ensinou a amar este profeta, a ouvir as suas fitas. Cansado, já velho, gasto pelo tempo. E todavia minha avó sempre dizia, meu filho, quando era ainda menininho, cuidado com o diabo, odeia o pastor Joaquim Gonçalves. Deus de menino, eu sabia disso. Ele odeia, ele anda atrás dele. Mas olha, meu filho, é o homem de Deus. Ô oh, vovó, que vovó abençoada. Ô oh, vovó Eunice. Vó Lorde, mãe Eunice, oh vovó, oh mamãe, quando eu lembro da igreja de Trindade, quando todo mundo se afastou por causa de um escândalo, a mamãe está lá, 50 anos, receba esta pérola de rosa, mãe. Pela sua fidelidade e perseverança na fé como viúva. Viúva de oração e jejum e servindo a Deus dia e noite. Louvado seja o nome de Jesus. Vamos ficar de pé. Eu quero terminar com esta oração. Oração do profeta de Deus na mensagem respeito. Ó Deus.

Paz seja convosco. A leitura não deve cansar nunca. Vocês já sabem. Hebreus 4, a partir do verso 14. Visto que temos um grande sumo sacerdote, Jesus, Filho de Deus, que penetrou nos céus, retenhamos firmemente a nossa confissão, porque não temos um sumo sacerdote que não possa compadecer-se das nossas fraquezas, porém um que, como nós, em tudo foi tentado, mas sem pecado. Cheguemos, pois, com confiança ao trono da graça, para que possamos alcançar misericórdia e achar graça, a fim de sermos ajudados em tempo oportuno. Senhor, inclinamos as nossas cabeças diante da Tua Palavra, sabemos que é dela que procede toda certeza de vida eterna. Por isso ela corrige, exorta, redargua, com o fim de não apresentar um povo bom para a sociedade do mundo, mas para apresentar, como disse São Paulo, a Jesus Cristo como a noiva pura e imaculada. Em nome de Jesus Cristo, ó Pai, te pedimos, amém. Assentai-vos. Nós vamos hoje voltar ao capítulo 4 de Romanos, depois talvez voltaremos ao terceiro capítulo. E é bom uma palestra que faz parte da vida cristã, da composição da nossa fé. Romanos capítulo 4, a partir do verso 1. Que diremos, pois? Ter Abraão, alcançado Abraão, nosso pai, segundo a carne, que diremos, pois, ter alcançado Abraão, nosso pai, segundo a carne? O que foi que ele alcançou? Ele alcançou a fé, que é o firme fundamento das coisas que se esperam e a prova das coisas que não se veem. Ele é nosso pai na fé. Isso é gratificante. Saber da nossa filiação, da nossa paternidade. Paulo vai dizer que ele estava certíssimo daquilo que Deus prometeu
para lhe dar na carne o Filho. Para tanto, o transformou. Isso é a jurisprudência que ele baseia nisto para a transformação dos nossos corpos, coisa que precede o rapto, porque na condição que estamos, não iremos no rapto. Não iremos no arrebatamento. É isso. Na condição que Abraão estava, ele não podia ter filho. Chegou aos seus 100 anos de idade, passou por toda a juventude dele e de Sara, sua esposa, e não conseguiram um filho. Afinal, aquele tempo era a maior bem-aventurança que um homem tinha. É deixar seu elo aqui na terra. Isso você vai conversando com o assunto. Então, ele foi transformado. E o que é que vai acontecer com a igreja eleita? Mas nós, os que estivermos vivos, seremos transformados. Abraão foi transformado na carne, para ter o filho na carne. Nós seremos transformados para assim alcançarmos o Filho nas nuvens. Você vai vendo o quadro assim e pensando, tem sentido a oração? Nós não sabemos, a Bíblia não diz, o quanto Sara orou, chorou, Abraão também com ela. E ela ficou tão desesperada que chegou a tomar uma serva e fez com que ela deitasse com Abraão, seu esposo, para ter assim um filho em seu colo. Mas esta foi a maneira de Sara. A maneira de Deus foi completamente diferente. Mais bem-aventurada do que ela se tornou? Não é possível, né? Então eles foram transformados. E nós, os que estivermos vivos, seremos transformados. Então, que diremos, pois, ter alcançado Abraão, nosso pai, segundo a carne? Porque se Abraão foi justificado pelas obras, tem de que se gloriar, mas não diante de Deus. É.
tem com que se gloriar, mas não diante de Deus. Como, Paulo? Como assim? Quer dizer, eu fiz, eu sou, nada disso. Pois que diz a Escritura, creu Abraão em Deus, creu Abraão em Deus, e isso lhe foi imputado como justiça. Ah, essa justiça condiciona o homem para receber as bênçãos celestiais, receber aquilo que vem de Deus. E então, você, como Abraão, crê, como ele creu em Deus, e lhe foi imputado como justiça. Ora, segundo o próprio Paulo, ele é nosso pai na fé. Nós alcançamos esta bem-aventurança, sem dúvida alguma. Ora, aquele que faz qualquer obra, não lhe é imputado galardão segundo a graça, mas segundo a dívida. Somos devedores. Eu sou um devedor. Você é um devedor. Mas tem uma coisa. A diferença está é no credor. O credor humano, o credor terreno, que empresta dinheiro com usura, é da terra. Às vezes, a mulher se torna credora, o homem se torna um credor a determinada pessoa, a própria esposa, o próprio esposo, mas o credor tem a graça, a satisfação de receber a dívida. E nós estamos nessa situação. Isso é que faz uma oração consciente. Estou nessa condição. Mas aquele que não pratica, mas crê naquele que justifica o ímpio, a sua fé lhe é imputada como justiça. É de estabelecer. Isso aqui é um estabelecimento que Paulo estava sendo usado para fazer.
estabelecer. Assim também Davi declara: bem-aventurado o homem a quem Deus não imputa a justiça sem as obras, dizendo: bem-aventurados aqueles cujas maldades são perdoadas e cujos pecados são cobertos. Sempre lá no Velho Testamento nós temos exemplo de Esaú com Jacó. Esaú esteve a ponto de matar Jacó. Isso porque não lhe foi imputado o que foi imputado a Jacó. Começando lá no ventre, Deus amou Jacó e aborreceu Esaú. A Bíblia tem um termo pesadíssimo: e odiou Esaú. E normalmente isso causa inveja naqueles que não têm essa bem-aventurança. Abel foi bem-aventurado. O seu culto foi por revelação. Ali estava a sua oração subindo. O sacrifício de Abel foi uma profecia do sacrifício de Jesus. Então, o Caim não foi bem-aventurado. Ele não teve um altar, um sacrifício que subisse. Ele não teve essa bem-aventurança. Não teve. Agora, nós devemos voltar para casa agradecidos por causa desta bem-aventurança. Davi teve experiência própria quando ele falou isso aqui. Também profecia. Assim também Davi declara: bem-aventurado o homem a quem Deus imputa a justiça sem as obras, dizendo: bem-aventurados aqueles cujas maldades são perdoadas e cujos pecados são cobertos. Agora, isso é mediante a revelação do sacrifício. E a revelação do sacrifício, ela opera através do arrependimento. Não quer dizer que você vai abusar da graça. Aí você estaria pior do que um incrédulo. Assim também Davi declara. Aqui
nós vamos ver a continuação. Isso é o capítulo 4. Agora vem o verso 8. Bem-aventurado o homem a quem o Senhor não imputa o pecado. O que é isso? Quer dizer que Deus é compatível com o pecado? Nunca. Seria uma blasfêmia pensar assim. Isso porque Deus o redime

operou ali a sua expiação. Para o paraíso não foi pecado, não foi roubo e outras coisas, assaltos. Não, ficou tudo nas costas do diabo, do causador, e colocou aquele homem naquela situação. Bom, se você se sente enquadrado nessa bem-aventurança, procura provar para si mesmo que isso operou na sua vida. Ainda que os nossos pecados sejam como escarlata, ainda que seja como carmesim, é a branca neve, a branca lã. Orar com revelação do sacrifício de Abel. É deixar subir bem, pois, esta bem-aventurança sobre a circuncisão somente ou também sobre a incircuncisão? Era aquele sinal que Deus deu. O menino era circuncidado. Porque dizemos que a fé foi imputada como justiça a Abraão. Como lhe foi, pois, imputada, estando na circuncisão ou na incircuncisão? Não na circuncisão, mas na incircuncisão. Incircunciso. Era um termo pesado para falar para uma pessoa, para um homem. Até então, era um peso muito pesado. E recebeu o sinal da circuncisão, selo da justiça da fé. Oh, sem fé é impossível agradar a Deus. É ficar quieta, quieto. O barco está jogado para lá e para cá, para lá e para cá. Exercer fé. Não deixar isso impedir a sua oração. A sua glorificação. O seu louvor. Aleluia. Quando estava na incircuncisão, para que fosse pai de todos os que creem. Nós, eu, você. Pai de todos os que creem. Aleluia. Se tem alguém sem pai, você tem pai, sim. Você tem pai. Olha aqui, ó. É porque você crê. Para que fosse pai.

ai de todos os que creem, estando eles também na incircuncisão, é os gentios, a fim de que também a justiça lhes seja imputada. Paulo parece que leva a igreja subindo assim como se tivesse um elevador. Aleluia! Graças a Deus! É por isso que nós oramos. Oramos em espírito. Oramos dia de dia, oramos de noite. Isso quer dizer uma comunhão. Pai Abraão, Pai Abraão, filha de Abraão, mulher encurvada, encurvada, que pena que Jesus chega seja libertada. Olha para cima, olha para mim. E ela olhou já ereta, sem inferência. E quando foi censurado pelos sacerdotes, pelos escribas, ele disse: porque ele fez isso no sábado. E eles estavam condenando-o porque era sábado. Ele disse: hipócritas, se cai um jumento, um boi, no buraco no dia de sábado, vocês não tiram? Vão lá tirar, sim, dia de sábado. Não me era lícito libertar essa filha de Abraão? Olha quantas centenas de anos estava de Abraão até ali. Filha de Abraão. Que Satanás prendeu durante 18 anos. Mas que também andam nas pisadas daquela fé que teve nosso pai Abraão, que tivera na incircuncisão, falando a gentios, mas que também andam nas pisadas daquela fé, aquela idade, aquele corpo seco. Isso representa o estado da gente nova, gente velha, está seco. Não sente vontade de glorificar a Deus hora nenhuma.
não dar glória a Deus nas tribulações. Segredo de trovão, regozijo na tribulação. Que também andam nas pisadas daquela fé. Se eu sou censurado por causa da minha fé, isso não é comigo. Que teve nosso pai Abraão, que tivera na incircuncisão. É, já foi. Vamos pensando nisso, orar. Que também andam nas pisadas daquela fé que teve nosso pai Abraão. Vem, vem com aquela fé. Vem com aquela fé. Aquele ato de levar Isaac para ser sacrificado, um ato de fé, parecendo uma loucura.

Isso mexe com a gente. Aqueles que também andam nas pisadas daquela fé que teve nosso pai Abraão. Enfrenta aquilo com fé. Se você vai enfrentar aquilo com a razão, você perde, você perde.

pisadas daquela fé que teve nosso pai Abraão. Se você tem um problema,

você abrir a mão. Abre a mão, filhinha. Abre a mãozinha. Papai dá duas moedas para você. Ele dá mais. Abre a mão para sua oração fazer lembrar nos céus o sacrifício de Abel. A oração do ladrão.

diante de Gabriel Elohim Miquel, e a flecha do livramento de Deus, respondendo, queimando o pecado, queimando a enfermidade, arrependei.

Aleluia. Glória a Jesus Cristo. Andando nas pisadas da fé do nosso pai Abraão.

é o seu grande amor. Exercido pela fé.

Arrependei-vos e convertei-vos, para que sejam apagados os vossos pecados, e venha assim um refrigério pela presença do Senhor. Não deixe faltar a presença de Deus, não. Abacuque disse que falte vaca no curral, fruto na videira, e falte tudo, só não me falte o teu espírito, só não me falte a fé genuína do nosso pai Abraão.

liberta essa filha de Abraão, presa por Satanás há 18 anos. Ele liberta, ele gosta de libertar, ele ama libertar.

exerce fé para pegar a sua saúde. Inimigo.

atende. Atende. Pede de volta. Mensagem possuindo todas as coisas.

esse peso do coração, tira esse peso da mente, tira esse peso da vida. Vinde a mim todos que estáis cansados e oprimidos, e eu vos aliviarei. Tomai sobre vós meu jugo, porque o meu jugo é suave, meu fardo é leve.

nossa graça. Oh, glória a Deus. Graça, graça, graça. Graça, graça, graça. Graça, graça. Na fé de Abraão. Graça, graça, graça. Aleluia. Graças a Deus. Oh, você que está na internet, seja abençoado, abençoada. Sua casa, com a fé de Abraão, a fé de nosso pai Abraão, em nome de Jesus Cristo. Aleluia. Aleluia. Aleluia. Oh, Jesus te ama. E seus irmãos também te amam. Aleluia. É necessário vencer o complexo. Complexo impede de receber bênçãos. O profeta diz: o complexo.

Jesus, Jesus, santo é o nome do Senhor. Aleluia. Vamos cantar todos. Vamos cantar.

0: Aleluia. Graça, graça, graça. Porque o Senhor é a força da nossa vida. O Senhor nos livre dos males dessa noite e nos guarde para a hora da sua aparição. Em nome de Jesus. Amém.
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porque tu tens escolhido este caminho estreito, o caminho difícil. Tu tens andado pela tua própria escolha. Tu tens tomado a decisão precisa e correta, e é o meu caminho. Porque nestes momentos de decisões, uma vasta porção dos céus espera por ti. Que gloriosa decisão tens feito! E isso por si mesmo é o que fará cumprir a tremenda vitória do amor de

Venha conhecer a mensagem do profeta de Deus para esta decadente geração, o Elias prometido na Bíblia Sagrada, Malaquias capítulo 4, versículo 5. Eis que vos envio o profeta Elias antes que venha o dia grande e terrível do Senhor. E Mateus 17, 11. Em verdade, Elias virá primeiro e restaurará todas as coisas.

tendo ousadia para entrar no santuário pelo sangue de Jesus Cristo. E assim nós cumprimentamos todas as igrejas, todo o povo de Deus. Que Deus os abençoe. Nós vamos ler a Bíblia. Carta de Paulo aos Hebreus, capítulo 4, versículo 16 a seguir. Jesus é o sumo sacerdote. Visto que temos um grande sumo sacerdote, Jesus, Filho de Deus, que penetrou nos céus, retenhamos firmemente a nossa confissão. Porque não temos um sumo sacerdote que não possa compadecer-se das nossas fraquezas, porém um que, como nós, em tudo foi tentado, mas sem pecado. Cheguemos, pois, com confiança ao trono da graça, para que possamos alcançar misericórdia e achar graça, a fim de sermos ajudados em tempo oportuno. Porque todo sumo sacerdote, tomado dentre os homens, é constituído a favor dos homens as coisas que concernentes a Deus, para que ofereça dons e sacrifícios pelos pecados e possa compadecer-se ternamente dos ignorantes e errados, pois também ele mesmo está rodeado de fraqueza. E por esta causa deve ele, tanto pelo povo como também por si mesmo, fazer oferta pelos pecados. E ninguém toma para si esta honra, senão que é chamado por Deus como Arão. Senhor Jesus Cristo, é tão bom estar na tua casa, principalmente para esse culto de oração. Nos lembra da oração lá na casa de João Marcos, a igreja orando e o Senhor respondendo, enviando o seu anjo, abrindo a porta da prisão, Pedro saindo. Para o Senhor não há distância. Orando aqui e o Senhor operando lá. Seja na libertação, na cura, nos milagres, como ouvimos ontem, nós temos um absoluto. Nós alcançamos um absoluto na oração. Por isso nós não precisamos ficar atordoados, agitados, sem saber o que fazer. O Senhor dá o direcionamento. Mesmo nas aflições, mesmo nos contratempos, nos vendavais, o Senhor abre um caminho onde não tem caminho, uma porta onde não tem. Em nome de Jesus Cristo, vivifica mais esta porção aqui e que cada oração, cada clamor, cada petição seja ouvida para a glória do nome de Jesus Cristo, com perdão dos nossos pecados, em nome do Senhor Jesus Cristo. Amém. Muito bem. Estou à porta e bato. O parágrafo
104 a seguir. Entendo que Jesus disse que faria isso nos últimos dias. Entendo que estas coisas são o sinal de Deus. Então, quão diferente, como se torna uma realidade para você, como as coisas mudam se os nossos olhos se abrirem. Ele está com você o tempo todo, Ele o ajuda, Ele está à sua porta diariamente, mas você não reconhece. Ele está, nós olhamos e vemos com o coração. A visão não está nos olhos, está no coração. Ouvi um ministro dizer algo, não faz muito tempo, que me impressionou. Foi lá no sul, havia um velho lá, um negro, que ele era uma boa pessoa, mas não conseguiam alinhá-lo com Deus. Ele não ia à igreja de jeito nenhum, e mesmo assim era uma pessoa boa, uma boa pessoa, e não conseguiam fazê-lo ir à igreja. Então, certo dia, ele e o ministro foram caçar, e ele era um péssimo atirador, não conseguia acertar nada. Assim, aquele dia, a caminho de casa, eles tinham caçado tantos animais que estavam carregados de caça. E o nome do velho negro era Gabriel. E o chamava de Gabi, para abreviar. E assim ele estava carregado, com caça pendurada nele todo. Ele mal conseguia se mover. Estava andando atrás do ministro. Depois de um tempo, ele bateu em seu ombro e disse: "Pastor?" Disse: "Sim, Gabi. O que quer?" Disse: "Domingo de manhã estarei no banco dos pranteadores. Tomarei minha posição na igreja para ali viver pelo resto dos meus dias." Banco dos pranteadores. Gostei desse nome. Estou no banco dos pranteadores, dos que choram. Você está feliz de estar nesses bancos? Dos que pedem misericórdia, perdão, graça. Banco dos pranteadores. Pedindo graça, misericórdia, perdão, ajuda-me. Deus sempre visita esses bancos dos pranteadores. O pastor disse: "Ótimo, Gabi, mas o que causou a mudança repentina, rápida?" "Ora, pois temos conversados com você, e pessoas pias e santas têm orado com você e persuadido, e você tem desviado o coração." Ele disse: "Chefe, sabe, sei que sou mau atirador, não consigo acertar nada." E disse: "Olha os animais que cacei,
ele deve me amar, ou não os teria dado a mim. Aí está. O que foi? Seus olhos se abriram. Ele se deu conta de quem lhe deu aquela caça. De onde ela veio? Eu creio que nós vamos mudar repetidamente. Eu não sou um bom atirador, não sou bom em nada. Mas olha o que ele nos deu. Você já parou para ver o que ele te deu? Tantas bênçãos, tantas maravilhas. Oh, meu Deus. Vamos parar para ver. Deixa os nossos olhos abrir. A saúde que ele nos deu, a roupa. Quantas pessoas nem andam, não têm olhos, não comem. Nós estamos aqui saudáveis, abençoados. Nós somos abençoados. Somos ou não somos? Oh, meu Deus, quantas bênçãos, quantas bênçãos. Se formos parar, tem um hino assim, não tem, irmão Mateus? Quantas bênçãos, diga de uma vez, quantas bênçãos, diga de uma vez. Oh, vamos parar. Deixar os nossos olhos abrirem. Oh, o boi conhece o seu estábulo. A mula conhece a manjedoura do dono. Mas o meu povo não sabe. Meu Deus, se uma mula conhece o estábulo, o boi conhece o seu estábulo, ele sabe onde ele dorme, voltar, a mula conhece a manjedoura do seu dono, mas o meu povo não sabe, diz o Senhor, sem dúvida, eles não sabem de onde vem estas coisas boas. Se seus olhos se abrissem e você pudesse ver de onde vem isso, vem do Deus Todo-Poderoso, não vem de você, da sua esperteza, da sua sabedoria, vem dos céus. Toda boa dádiva e todo dom perfeito vem do alto, do Pai das luzes, em quem não há mudança nem sombra de variação. Vem de Deus, irmãos. Tudo que você tem vem de Deus. Não vem de ninguém. Vamos deixar nossos olhos ver. O boi, fala comigo para você sempre dizer, o boi conhece o seu estábulo. Olha, o boi conhece o seu estábulo. A mula conhece a manjedoura do dono. Mas o meu povo não sabe, diz o Senhor. Sem dúvida, eles não sabem de onde vêm estas coisas boas. Se seus olhos se abrissem e você pudesse ver, mas eu posso ver, oh Deus, você pode ver de onde vem tudo isso.
Tudo isso que você tem, começando pelo seu corpo, seus olhos, seus membros, a sua vida, vem do Senhor. O boi conhece o seu estábulo. A mula conhece a manjedoura do dono. Eu tenho que conhecer de onde vem isso. Vem do Senhor. Tudo isso vem de Deus. É Ele. Eu disse para um irmão hoje. Entrou numa empresa carregando malas. Carregando malas. Em pouco tempo é um gerente geral de uma empresa mundial aqui do Brasil. É um gerente geral. De onde vem isso? Ele coloca por cabeça. Te colocarei por cabeça e não por cauda. Estará por cima e não por baixo. De onde vem isso? Vem do Deus Todo-Poderoso. Oh, como Ele faz isso. Eu tiro do pó o pobre, do monturo, e ergo necessitado para sentar na mesa com os príncipes do seu povo. De onde vem isso? Tudo que você olha, sua casa, o seu carro, a sua bicicleta, a sua roupa, seus filhos, sua esposa, seu marido, o seu emprego, de onde vem isso? Vem do Senhor. Oh, um tempo atrás um homem estava a caminho do litoral. Ele estava indo para lá para descansar. Queria refrescar-se, pois gostava muito, acho que ia gostar de ouvir as gaivotas enquanto voavam sobre a água e descia sobre as grandes ondas com espuma branca, enquanto ressoavam e rebentavam no ar. E queria sentir o cheiro da água salgada. Ele disse: será um bom descanso viver à beira-mar por um tempo. Só queria descansar. Quero viver à beira-mar, ver tudo que o mar tem a oferecer. O céu azul, como replete o céu na água, como a espuma da água salgada borbulha em grandes ondas, bate e rola. E ele disse: se eu puder ficar ali, olhando para isso e ouvindo o piado das gaivotas. E a caminho da praia, ele encontrou um homem que vinha, e era um velho marinheiro. E o velho marujo disse: não vejo nada de especial nele. As águas são só águas. O céu é só céu. A gaivota é só mais um pássaro.

diz que é assim. É só mais uma coisa. Vejam, ele tinha visto tanto disso que se tornou comum para ele. Não era emocionante para ele. Um dia, irmão, é uma emoção. Uma hora que passa, você está vivendo, não é comum. Quantas pessoas jovens estavam vivendo ontem e hoje já estão enterradas. Não é comum, mais um dia, principalmente na casa de Deus, para orar, clamar. Não é, olha, comer, ir ao banheiro, tomar banho, dormir, acordar. Às vezes é mais um dia. Coisas que acontecem, ah, isso é acontecimento. E esse é o problema de vocês. Vocês têm visto a bondade e os milagres e as coisas divinas de Deus movendo-se e operando, e a ponto disso se tornar comum para vocês, vocês já não notam. Vamos notar, mais um dia amanheceu na terra, mais uma vez o sol saiu, mais uma vez a noite chegou, mais um dia amanheceu, mais um dia eu estou na casa do Senhor, louvando, glorificando, orando. Não vamos deixar isso comum. Vamos fazer isso valer. Mais um dia nós podemos ver um ao outro. Podemos ouvir. Podemos orar. Vamos orar como se fosse a primeira e última vez. Tudo você faça assim.

dia após o outro, uma noite após outra, uma refeição após outra, uma bênção após outra, deixe o nosso coração abrir para enxergar a bondade do Criador. Vai orando assim, entrando nesse sentimento de gratidão. O boi conhece o seu estábulo, a mula conhece a manjedoura do dono. Senhor, eu quero conhecer aonde vêm estas bênçãos. Não vem de mim, não vem de ninguém, vem do Senhor. Vai entrando nesse espírito, vai entrando nesse espírito de gratidão, a sua alma vai se comovendo. Quantas pessoas não podem enxergar o que nós vemos? Deus vai ficar tão feliz de nós enxergar cada detalhe, cada dia, cada noite, cada momento, cada acontecimento. Deus vai ficar tão feliz e Ele vai dizer: meu filho está vendo de onde vêm estas bênçãos, como a mula conhece a manjedoura do seu dono, como o boi conhece o seu estábulo. Meus filhos também estão reconhecendo de onde vêm os livramentos,

a manjedoura. O boi conhece o seu estábulo, a mula conhece a manjedoura do seu dono.

Quem é como o Senhor, nosso Deus, que habita nas alturas, o qual se inclina para

nos céus e na terra. Levanta o pobre do pó. Deus, o Senhor me levantou do pó. O Senhor me levantou, Senhor, do pó. O pobre do

Aleluia, aleluia. Agora nós vamos ficar de pé. Olha, que esse culto é um culto de testemunho de todo mundo louvando ao Senhor das bênçãos do céu.

0: e esperam no Senhor, renovarão suas forças, subirão com asas como águias, correrão e não se cansarão, caminharão e não se fadigarão. Que esse culto seja um culto de louvor, de testemunho de todos nós juntos, pelas dádivas alcançadas. Receba, Senhor, cada louvor, cada gratidão. Obrigado, Jesus, pelas grandes bênçãos do céu. Receba o louvor das crianças, dos jovens, dos anciãos, de todo o povo do Senhor. O Senhor é a força da nossa vida. O Senhor nos livra dos males desta noite e nos guarde para a hora da sua aparição. Amém.
1: O Senhor mesmo é ministro do Evangelho e está aqui por uma boa causa. Não está doente, tem necessidade e quer um reavivamento antigo na sua comunidade. Está orando por isso. Todos queremos isso. Levantemos todos para um reavivamento antiga. Deus Todo-Poderoso que criou os céus e a terra, peço agora que todo poder demoníaco nesse edifício seja quebrado e o poder de Jesus Cristo se manifeste. Senhor, somos fracos, mas não derrotados. Satanás, conjuro-te no nome de Jesus Cristo, sai do povo. Levantem-se, aleijados, nas cadeiras de rodas. Deem louvor a Ele, todos vocês.
2: Quinze horas e 54 minutos.

William Marion Brana. Este é o profeta do fim. É o anjo da sétima e última era da igreja. E a sua mensagem é a revelação que faz manifestos os segredos de Deus, conforme afirmam as Escrituras. Apocalipse capítulo 10, versículo 7. 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

Mas os que esperam no Senhor renovarão as suas forças. Subirão com asas como águias, correrão e não se cansarão, caminharão e não se fatigarão.